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0: Aplauda o senhor aí, gente!
1: 21 horas e 41 minutos.

0: Aplauda o senhor aí, gente!
1: 22 horas e 21 minutos.

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1: Vinte e três horas e dois minutos. 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
1: Abra sua Bíblia em Gênesis capítulo 27. E aconteceu que, como Isaac envelheceu, os seus olhos se escureceram, de maneira que não podia ver. Chamou a Esaú, seu filho mais velho, e lhe disse: meu filho. Ele lhe disse: eis-me aqui. E o pai falou: eis que agora já estou velho e não sei o dia da minha morte. Agora, pois, toma as tuas armas, a tua aljava e o teu arco, e sai ao campo e apanha para mim alguma caça. E faz-me um guisado saboroso, como eu gosto, e trazei-mo para que eu coma, para que minha alma te abençoe antes que eu morra. Espírito de Deus, o Senhor é quem inventou a família, e nós clamamos pela tua presença, pelo fogo do teu Espírito em nosso meio, queimando, ardendo o nosso coração, trazendo-nos revelação, ensinando-nos, ministrando-nos, em nome de Jesus. Declaro os teus anjos com espada de fogo neste lugar, neste templo, barrando todo impedimento espiritual para que teu povo receba a tua palavra. Os que concordam, digam glória a Deus. Mais forte. Queridos, nós vamos falar sobre a família de Isaac, uma família que estava debaixo dos planos de Deus, uma família sob promessas, uma família a qual Deus havia constituído a partir de Abraão uma aliança de que seriam pais de uma grande nação, e as nações da terra seriam abençoadas através deles. Quando nós pensamos numa família como esta, a família de Abraão, depois ele tem um filho, Isaac. Isaac tem dois filhos, Esaú e Jacó. A gente pensa que era um povo que não tinha problema, que não enfrentava lutas, que não tinham traumas, que não enfrentavam crises. A gente pensa que era um povo que Deus colocou uma cerca ao redor deles, de forma que nenhum mal chegasse a eles. Mas não é a verdade, eles eram alvos dos ataques do inimigo. As próprias pessoas que constituíam essas famílias, assim como eu e você, tinham lutas pessoais, problemas para serem tratados, caráter para ser moldado, ajustes para serem feitos na alma. Porque todos nós nascemos com uma natureza pecaminosa, com a tendência natural de desagradar a Deus, de desobedecer, de pecar contra Deus. Isaac, que o nome significa riso, teve dois filhos, Esaú e Jacó. Foram gêmeos. Rebeca conta que havia uma guerra no interior dela, no ventre dela. E quando Esaú nasceu, Jacó, seu irmãozinho, nasceu segurando o seu calcanhar. Ali já tinha um significado espiritual. Tinha um plano de Deus, de que a bênção que repousava sobre Abraão, sobre Isaac, repousaria sobre Jacó. Mas Esaú também seria abençoado. E vocês sabem que aquela família, o pai tinha uma preferência: Esaú. Esaú era do campo, peludo. O nome Esaú significa vermelho. Ele era avermelhado. Esaú vivia na caça. Era viril, era forte, destemido. Jacó era pacato, caseiro, ficava mais, como diria, na barra da saia da mãe, era mais mimado pela mãe. Esaú preferido de Isaac, Jacó preferido de Rebeca. Então, primeira lição, olha para quem está do seu lado e diga: não tenha preferência. Nós temos a tendência como pais de nos apegar àqueles que são diferentes da gente. Por exemplo, uma mãe mais agitada, mais brava, ela tem a tendência de se apegar mais aos filhos que são mais pacatos, mais mansos. Por quê? Porque eles não ficam em rota de colisão. Um pai mais pacato, mais melancólico ou fleumático, tem a tendência de se apegar mais aos filhos sanguíneos e coléricos. Um pai sanguíneo ou colérico tem a tendência de se apegar mais aos filhos fleumáticos e melancólicos, mais tranquilos, mais light. E isso tudo é muito perigoso, porque aqueles que são a nossa cara, aqueles que se parecem muito com a gente nas atitudes, na personalidade, no temperamento, a gente tem mais dificuldade. Se eu sou pacato, eu começo a ver no meu filho os meus erros, as coisas que eu não gosto em mim, eu começo a ver nele. Então eu começo a repreendê-lo mais, eu começo a ter mais dificuldade com ele. Da mesma forma, uma mãe mais sanguínea ou colérica vai ter mais atrito com os filhos que são sanguíneos ou coléricos. Ela vai ver o seu espelho, os seus defeitos, suas dificuldades, suas formas de agir nesta criança, neste filho ou nesta filha. Então, os problemas começam. O fato é que, independentemente da personalidade que tenham, do temperamento que tenham, que eles têm ou que tenham, eles precisam ser igualmente amados. Tem filho que, para os pais relacionarem com eles, é uma decisão. Ele decide: é meu, eu tenho que relacionar. E tem filhos que é a coisa mais fácil de relacionar com eles. Não é assim? Sim ou não? Sim. O problema nessa família começou porque o pai se identificava e muito com um filho que tinha as características que ele gostava. A mãe protegia, mimava, paparicava um filho que tinha as características que ela gostava. E você conhece, você sabe, quando Esaú, que era primogênito, e naquela cultura o filho primogênito tinha direito a uma herança dupla. O primeiro que nascia tinha direito a receber o dobro da herança dos demais. Se um pai tinha 9 filhos, o primeiro tinha direito a 2 partes. E as outras 7 partes eram distribuídas com os 8. Jacó sabia disso. Jacó é aquele que, ao nascer, já nasceu segurando no calcanhar do irmão. Tipo assim: ele nasceu primeiro, mas eu quero dizer que eu vou puxar ele para trás aqui, o negócio é comigo. E não tem filho que é assim? Naturalmente, ele sai na frente, ele salta na frente. Tem alguma coisa especial de liderança nele. E Esaú era um desligado, em outras palavras, um sonso, um cabra que não dava valor àquilo que tinha. Porque o filho primogênito, ele recebia herança dupla, mas também era aquele que tinha a responsabilidade de cuidar dos pais. Era aquele que tinha responsabilidade sobre a família. E um dia ele vem da caça, cansado, exausto. Jacó, malandro, artista, aprendeu a cozinhar com a mãe, fez uma comida gostosa e não era miojo, porque miojo é preguiça. Meu pai tinha uma encrenca com sopa. Quando à noite lá em casa as meninas faziam sopa, meu pai falava assim, preguiça. Que ele dizia que era preguiça de cozinhar. Mas depois eu fui descobrir que a sopa dá mais trabalho, né? Até picar tudo, só suja uma panela só também, né? Pois é. Então eu fiquei com esse negócio, sopa, preguiça. Miojo, nem se fala. Vamos lá. E ele preparou aquele prato, daquele assim que cheirava longe. O irmão chegou esfomeado, me dá dessa comida que eu estou morrendo de fome. Ele pegou a panela, passou para trás assim e falou assim, te dou a comida se você me der o seu direito de primogenitura. Olha que golpe que ele deu. Aí o outro fala assim, eu estou aí para direito de primogenitura, eu estou com fome, eu quero é resolver meu problema agora. Quero nem saber, pode ficar aí, me dá comida. Cuidado com o imediatismo, porque tem pessoas por causa de um momento de prazer, traz maldição, desgraça para o resto da vida. Pessoas por falta de disciplina, coloca todo um projeto por água abaixo, coloca sonhos por água abaixo, por não se disciplinar. Olha para quem está do seu lado e diga, seja mais disciplinado, aprenda a dizer não, aprenda a resistir. E a palavra mesmo diz, resistir ao diabo e ele fugirá de vós. Aprenda. E fala também para não satisfazer os desejos da carne. E você sabe, falar em desejo aí da carne, aí lembrei da comida, né? Aquela carne primeira tá, tem um sentido espiritual, não é isso? Mas agora vamos falar da comida. Você sabe que à medida que a gente ganha uns quilinhos, as células gordas começam a clamar por comida. Abra teu olho. É. Vamos lá. Agora um pouquinho da vida de Jacó. Pode parecer considerado estranho o primogênito de fato e de direito. Ele ser o primogênito de fato e de direito. Mas não é, a primogenitura de Jacó não se dá pela ordem do nascimento, mas pela eleição divina. Foi Deus quem já havia determinado antes deles nascerem que o que seria o primogênito, que espiritualmente seria aquele que estaria em regência sobre toda a família, seria Jacó. Jacó era o herdeiro da promessa desde a sua concepção, eleito soberanamente pelo próprio Deus. Entendendo isto, Jacó se apropriou da bênção de Esaú, mas de forma astuta. Olha para mim, quantos creem que Deus tem promessa na sua direção? Então trabalhe pelo cumprimento da promessa, mas não use de astúcia. Não dê pernada em ninguém, não derrube ninguém, não atropele ninguém. O que é seu e virá para as suas mãos. Olha, eu recebi uma oração lá na igreja, o apóstolo profetizou que Deus vai me abençoar, citou a Bíblia dizendo que Deus vai me fazer próspero, então já que eu vou ser próspero, eu vou fazer uma fezinha, não é? E eu vou tentar essa semana, viu? Ah, como é que chama aí? Ah, cena que mais? Nega a cena essa vida. Tá de quanto? Ah, sim. Não é?
2: Eu vou até dar o dízimo, Jesus.
1: Deus tem uma promessa para mim de um emprego. E aí vai lá e sobe naquele salto que você sabe que dá uma levantada, né? Né? Aí pega a saia e levanta assim para cima do joelho. Deixa o umbigo aparecer. Põe duas metrancas. Para que isso? É para impressionar o cão. A carne. Porque o que Deus tem para você virá nas suas mãos. Anjo namorado. Fazer um test drive para ver se é de Deus. Se encaixar tudo certinho é de Deus. É? Diga assim, está amarrado. Bem amarrado. Para não soltar mesmo.
2: É.
1: Quando essa menina que agora nós contamos a história dela aqui, essa que é a esposa de Isaac, quando trouxeram ela para casar com Isaac, e ele estava no campo orando, meditando, e que o servo avisou para ela, ela perguntou, quem é aquele moço que está lá na frente? Ela montada no camelo. Aí ele diz assim, é Isaac com quem você vai casar. Aí ela pegou o véu e cobriu o rosto. Ela não fez aquelas coisas que eu falei aqui, não, né? Jogou a perna aqui, né? De um lado, do outro lado. Não. Porque na verdade, os homens vão valorizar aquelas que se valorizam. É assim. Aquelas que se impõem. Por isso que Jacó foi tão apaixonado por... Por quem? Raquel. Raquel. Por ela trabalhou... 7 e mais 7. Agora imaginou você estar com um homem que você sabia se ele está comigo, mas aí você diz assim, eu não tenho certeza que ele me ama, não. Ele está comigo porque eu pressionei, porque eu manipulei, porque eu armei, porque eu embuchei. Ele está comigo porque ele viu em mim nobreza. Ele me honra porque eu sou uma mulher honrada. Sempre fui uma moça honrada. Você pode dar uma glória a Deus? Aleluia! Eles não tinham os conflitos, eles não tinham sabedoria na criação dos filhos. Tinham preferência por um filho em detrimento do outro. Ficaram 20 anos sem ter filho, porque Rebeca não tinha filhos, não gerava filhos. E quando nasceram, vieram 2 e transformou-se em problemas. Eles transformaram bênção em problema. Diga comigo, os filhos são bênção. Os filhos são bênção. Feche os seus olhos e diga bem forte pela fé e em nome de Jesus. 1, 2, 3. Agora diga, os meus filhos são bênção, diga. Aleluia. Em vez de unir, estava separando o casal. Eles acabaram semeando o ciúme, a competição e o ódio no coração dos filhos. Quando Isaac já estava velhinho, é catarata que faz parar de enxergar, é? Com catarata. Já não estava enxergando mais, e ele viu que os dias dele estavam findando, ele chama Esaú e diz, meu filho, vai no mato, traga uma caça e prepara uma comida saborosa para mim, porque eu quero comer, e depois disso, eu vou te abençoar, antes que eu morra. Rebeca estava o quê? ouvindo. A hora que o filho saiu, ela agiu como se aquele menino não fosse dela. Abre o teu olho, hein? Porque tem um bocado de gente aqui dentro que age assim. Está aqui. Beneficia um, prejudica o outro. Se coloca como adversária do filho.
3: Diga misericórdia.
1: A hora que Esaú, todo animado, saiu, ela chamou o filho e falou assim: Jacó, vai ali, pega dois cabritos, mata, traga, que eu vou preparar uma comida muito gostosa para você levar e entregar seu pai e receber a bênção no lugar do seu irmão. Olha que mulher, Jezabel. Esse espírito maligno estava manipulando através da vida dela. Põe a mão na cabeça, mulherada, e diga: fora da minha vida, espírito de Jezabel, de domínio, de controle e de manipulação, fora da minha vida, em nome de Jesus. A Bíblia diz que a mulher sábia edifica a casa, mas a tola destrói com as próprias mãos. E Rebeca estava agindo como uma mulher tola. O filho virou para ela e falou assim: eu não posso fazer isso, mãe, porque meu pai vai descobrir, eu sou diferente do meu irmão é peludo, eu não sou. A gente tem sotaque diferente, voz diferente, ele vai me amaldiçoar, ela não pode deixar que eu ajeito tudo. Preparou a comida, e o outro filho estava lá para o meio do mato, lá na mata caçando. Preparou a comida, tirou o couro do cabrito, colocou no braço dele, para quando o pai chegasse, ele com cheiro de bode, que era o cheiro de Esaú. Ele chegou e foi ao pai: pai, eu trouxe a comida para o senhor comer e me abençoar. Aí o pai falou assim: mas tão depressa, filho. Ó, que ele responde? Deus me ajudou a encontrar a caça. Olha aí, olha que descaração e que falta de temor de Deus. Quantas vezes as pessoas fazem um bocado de coisa errada e dizem assim: foi Deus que me ajudou. O pai comeu, estava bom demais, porque quem caprichou fazendo foi Rebeca. E o pai disse assim: a voz é de Jacó, mas o cheiro é de Esaú. Claro, o cara vivia no campo caçando, cheiro de animal, cheiro de bode. Chega aqui, meu filho, para me ver se é você mesmo. Chegou perto do pai, o pai não estava enxergando mais, passou a mão nele, passou a mão no couro do cabrito. Que coisa triste. Filhos, olhem para mim, por favor, em nome de Jesus. Não enganem a seus pais. Quando eu era adolescente e jovem, que eu aprontava alguma, vou dizer uma coisa para você, jovem: você acha que seu pai e sua mãe são otários? Às vezes eles não te sabem, eles não te falam, mas eles sabem quando você está mentindo. Pai e mãe, sabe ou não sabe? Levanta a mão se sabe. Meu pai virava para mim e falava um provérbio mineiro: quando você vai para o moinho, eu já estou comendo angu. Isso é, Ronildo, quando você leva o milho para moer, para fazer fubá, eu já estou comendo o angu, a polenta. A gente sabe, porque esse é um discernimento espiritual que Deus dá aos pais. Além de autoridade espiritual, a gente olha no olho e já sabe que eles estão mentindo. Porque os olhos são a janela da alma, a gente olha no olho e sabe lá dentro do coração, está mentindo. E é você abrindo porta, mentindo para os seus pais. A pior coisa que tem é mentir. Eu tenho falado isso há muito tempo para os meus filhos: não minta, porque o dia que você falar uma verdade, eu não vou acreditar em você e você será injustiçado. Porque eu não acreditei em você, porque você acostumou mentir. Ainda que você vacile, faça algo que não deveria fazer, antes de ser confrontado, a melhor coisa é chegar e confessar. Porque a Bíblia diz que quem confessa e deixa, alcança misericórdia. Provérbios 28, 13. Mas se confrontado, não minta. Diga, eu fiz mesmo, me perdoa. E ele mente. E ele está abrindo portas para o inimigo agir na vida dele. Ele está lançando sementes. E semente lançada tem colheita. Se você lançar a semente para o bem, você vai colher o bem. Mas se você lançar semente do mal, você vai colher o mal. Misericórdia.
3: A menos que Deus, na sua infinita graça, resolva lhe poupar. Mas muitas das vezes Ele nos deixa colher o que plantamos.
1: Ele rouba a bênção. Deus tinha prometido, Deus ia fazer com que viesse para a mão dele. Não precisava fazer nada de errado, mas a mãe abriu essa porta. Entrou um espírito de mentira e um espírito de engano na família. A partir de uma porta que a mãe abriu como autoridade espiritual. Ele acabou de sair, chegou Esaú com a caça e a já prontinha para comer. Chegou para o pai. Diz, pai, a sua comida. Ele diz, quem é você? Esaú. Aí o pai percebeu que tinha sido enganado. Mas já havia abençoado o outro. E diz a Bíblia que Esaú chorou amargamente. Agora preste atenção. Ele chorou por algo que ele não deveria chorar. Porque ele abriu mão da bênção. Ele fez um negócio com o irmão. Cuidado, volto a repetir, cuidado com as decisões que você toma nos momentos de emoção. Cuidado com a precipitação. Muito cuidado em nome de Jesus. Não brinque com isso. Esse negócio é muito sério. Hebreus diz que ele não encontrou lugar de arrependimento. Isto é, ele fez coisas que não tinha mais jeito de desfazer. Isso é muito sério. Essa família semeou ciúme, competição e ódio. Quando ele saiu dali, ele saiu decidido a matar o irmão Jacó. A mãe que tramou, agora está lá vendo a guerra, a inimizade, o ódio dentro da sua casa. Você está vendo quanta coisa é séria? E ele disse assim, vou esperar, vou respeitar meu pai, vou esperar ele morrer. Depois que ele morrer, eu vou matar meu irmão. O que, que a mãe teve que fazer? Pegou o filho. E agora teve que mandar para um outro país, para a casa dos parentes. O filho que ela tanto amava, tanto mimava, tanto protegia, agora ela nem pode ficar com ele. Diga misericórdia. Eu declaro que o Espírito Santo vai fazendo as aplicações aí no seu coração. Vai te ensinando dentro da sua realidade. Como filho, se você é filho, ou como pai e mãe, se você tem filhos. Eu estou só introduzindo esse tema aqui hoje, nós vamos continuar no próximo domingo. Por isso eu quero concluí-lo aqui hoje. Essa família, eles acabaram, pai e mãe, semeando a falta de temor de Deus nas decisões. Rebeca tenta dar uma mãozinha para Deus, usando o expediente da traição e da mentira. Rebeca sabia que Deus havia falado que seu filho Jacó é que seria, que teria a unção da primogenitura. E agora ela está tentando dar um jeitinho. E quando ela deu um jeito, ela não deu jeito, ela abriu porta para o diabo, para a inimizade, para o ódio, para a amargura, para o rancor dentro da sua casa. Ela não acreditou em Deus. Ela duvidou de Deus. Ela agiu na frente de Deus e tem tanta gente precipitada agindo na frente de Deus. Ela fez as coisas do seu modo. Ela não aproveitou o tempo para conversar com o marido, porque ela poderia chegar para o marido e dizer: meu bem, você sabe que Esaú nasceu primeiro. Naturalmente a primogenitura é dele, mas você sabe que Deus falou que o primogênito, a unção de primogenitura, a bênção de primogenitura será de Jacó. Ela não conversou. Ela enganou. Filha pronta, e quantas mães escondem do pai? O pai não sabe nada do que está acontecendo. Abra teu olho, você está abrindo portas. E ainda mente para o cônjuge em relação aos filhos. Engana e dá pernada no marido. Considera-o como se ele tivesse cego. Assume culpa dos filhos de coisas que eles fizeram errado, em nome deles, dos filhos, para enganar o marido. Ela enganou o marido e traiu o filho Esaú. Ela ensinou Jacó a mentir, a enganar, a trapacear. A mentira vem do maligno. A Bíblia diz que o diabo é o pai da mentira. Fique em pé, por favor. Crie em mim, ó Deus, um coração puro. Eu queria que você declarasse comigo as verdades dessa canção. Novo coração.

0: Diga assim:
1: minha família, ó Deus,
2: minha família, ó Deus,
1: abençoa.

Senhor Jesus. 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Comece a marchar. Comece a fazer guerra. Chorabacabarabaná. Chorakandanayanachou. Clame ao Senhor por sua família. Brade. Brade. Clame a Deus. Ele diz: clama-me e responder-te-ei. Anunciar-te-ei coisas grandes e firmes que você não sabe. Eu não estou vendo você clamar ao Senhor. Clame por sua vida. Clame por sua casa. Buscar-me-eis e me achareis quando me buscardes de todo o vosso coração. Serei achado de vós, diz o Senhor. E Ele vai sarar a sua terra. Ele vai mudar a sua vida. Ele vai transformar a sua casa. Eu te abençoo para que você seja tudo aquilo que Deus separou para que você seja. Que você celebre as suas conquistas. Celebre seu casamento. Celebre seu emprego. Celebre sua célula. Celebre sua família. Porque a gente não tem aquilo que a gente não celebra. Tudo aquilo que você se alegra, você celebra, você conquista, você tem, você consolida. Tenha uma semana de vitória, em nome de Jesus.

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1: Vinte e três horas e 48 minutos.
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3: É um prazer muito grande estar aqui com vocês e para cantar para vocês essa noite e dizer que o Senhor é meu pastor e nada me faltará. E para cantar para vocês essa noite e dizer que o Senhor é meu pastor.

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0: 2 horas e 17 minutos.
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2: Porque assim, diz o alto e o sublime, que habita na eternidade, e cujo nome é santo. No alto e santo lugar habito, e também com o contrito e abatido de espírito, para vivificar o espírito dos abatidos, e para vivificar o coração dos contritos.

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8: 3 horas e 2 minutos.
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nosso Deus é o mesmo ontem, hoje e será eternamente. Ele abriu o Mar Vermelho e libertou Moisés e o povo de Israel do cativeiro de Faraó. Ele livrou Sadraque, Mesaque e Abidnego da fornalha de fogo. Ele livrou Daniel da cova dos leões. Ele deu a vitória para Josué, derrubando as muralhas de Jericó. O justo anda pela fé. Então, pela fé, receba, receba.

0: 3:20.
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eu te exalto, Senhor Jesus, porque Tu és o meu Deus, Tu és digno de toda honra, toda glória, todo louvor e toda adoração. Eu te exalto, Senhor, porque na cruz do Calvário Tu deste Tua vida por mim. E se hoje eu tenho certeza da salvação, é porque Tu, Senhor Jesus, resolveste vir a este mundo para que eu pudesse ser salvo através do Teu sacrifício. Eu te amo, Senhor. Eu te louvo. Eu te adoro. Eu te glorifico. A Ti toda honra, toda glória.

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3: Há um hino muito antigo, precioso, que diz paz, paz. Quão doce paz. Quero pedir que fechemos nossos olhos e diga comigo: Senhor, obrigado pela paz de Deus que sobrepassa todo entendimento e guarda nossos corações e pensamentos em Cristo Jesus.

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1: 3:40.
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0: 3:56.
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4: Feliz de vez porque Deus faz. Se você quer ser feliz hoje, deixa Deus fazer na sua vida. Deixa Ele realizar os teus sonhos essa noite. E essa canção que eu vou cantar agora, que eu vou tocar no saxofone, é uma canção muito especial para minha vida. E Deus tem me dado canções, e eu gosto de sempre abençoar outros cantores com a minha canção, com aquilo que Deus tem me inspirado. E eu quero cantar para vocês nesse momento, Sem Limites, que é uma canção minha que Deus me deu e que a Aline Barros gravou essa canção. E eu quero tocar para vocês agora, porque você pode crer que nada está no fim, porque Deus é um Deus sem limites. Deus é um Deus sem limites.

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0: 4:15.
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1: Espírito Santo de Deus, queremos mais a tua presença. Te manifesta entre nós.

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2: 4 horas e 37 minutos.
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0: 4:58.
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0: 5:18.
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2: 6 horas e 7 minutos.
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0: 6:21.
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0: 64. 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
2: Pra fechar essa.

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0: 7:04 em Eunápolis. Está começando o programa Café com Direitos, das 7 às 9 horas da manhã, nessa tarefa aqui em substituí-los, né? A essas duas personalidades do rádio, nosso querido Dr. J. Batista e o meu redator-chefe, diretor, né? O homem da programação jornalismo, o homem, o bambambam, o nosso querido Sena Santos, todo bonitão, todo malhadão. Olha que tarefa, olha que responsabilidade substituir esse galão aí da 104.9, todo elegantermo. Um beijo no seu coração, meu querido Sena Santos, meu querido aqui, o titular do programa Café com Direitos, J. Batista. Um abraço a você e a todos os seus familiares. A Letícia, minha vereadora Arilma, a Letícia me abandonou. Cadê Letícia? A nossa princesa de Arilma? É Letícia?
1: Não.
0: Não, Letícia, a netinha de Arilma.
1: Ah,
0: Alicinha! A Letícia é outra sobrinha minha, eu tenho duas, Letícia e Alicinha. É Alice, a princesa do tio Carlinhos. É, minha Alicinha, você me abandonou literalmente. Não adianta, J. Batista, você ficar com essa anda de ciúme, não sei o quê. Lê, você abandonou o tio Carlinhos, né? Mas, de boa, tá aí coladinho com o vovô Arilma, né? Vovô J. Batista, o nosso querido aí, essa família maravilhosa na sintonia do nosso programa. Muito obrigado, ligado, né? Aí, ligado em todo o movimento J. Batista, para ver aí como está sendo conduzido o Café com Direitos, o programa que leva aí. Quem curte muito o J. é esse programa. Além de vários advogados, nós temos aí de carteirinha o doutor Apóstolo. Ele fica ligado 24 horas, ele curte muito ali ao lado da sua digníssima, né? Ao lado da sua família, o nosso querido doutor Apóstolo. Ele é ligaderme aqui na Café com Direitos, Vida Comunitária da Saúde. Agora, quando dá uma futucada em Lula, Ave Maria, o celular come de rampa, Carleu. Eu tava olhando essa semana ele no grupo, ele, ó, não sou nem direita, nem esquerda, mas, eita, esse doutor Apóstolo é um figuraço. Um beijo, pensa num cabra que eu tenho o maior carinho, o maior respeito, né? Maior admiração pelo profissional, pai, pelo o amigo. É um cara espetacular. Um beijo, meu querido doutor Apóstolo. Em nome de doutor Apóstolo, para todos os nossos advogados de Eunápolis, da Bahia e do Brasil. Semana passada foi o dia dos advogados, né? Doutor Apóstolo me deu um perdido, um chapéu. Não, Carlos, vou participar. Ele não quis, na moral, para a audiência aumentar muito mais ainda. Mas ele sabe que esse coração, o espaço dele jamais será substituído. Um beijo, meu querido doutor Apóstolo, a todos os nossos advogados, a todos os nossos amigos. Hoje, 7:07, abateu 7:07, sexta-feira, 14/8/2026, aos nossos parceiros do dia a dia, esses guerreiros aí, sempre na sintonia do nosso programa, os nossos queridos mototaxistas, os taxistas, carroceiros, caçambeiros, motorista de ônibus, você que é cobrador, a senhora que é dona de casa, você que é do comércio, os nobres pedreiros, carpinteiros, armadores, pintores, jardineiros, eletricista, os nossos garis, funcionário público, balconista, samuzeiros, carteiros, instrutores de autoescola, instrutores de escolinha de futebol, nossos líderes religiosos, aos nossos queridos mecânicos de bicicletas, de automóveis, carros pesados, mecânicos de motos, aos nossos alfaiates, costureiras, pedicure, manicure, cabeleireiros, cabeleireiras, empreendedores, empreendedoras, contadores, contadoras, a galera do Motor Uber, a galera do Uber, a galera do Alternativo, aos nossos queridos dos quatro cantos da cidade, muito obrigado pela audiência. Cadê aquela musiquinha, Naldo, de sexta-feira, que dá aquele apetidão, aquele ânimo, né? Hoje é sexta-feira.
2: Hoje é sexta-feira!
0: Olha aí!

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2: Hoje eu vou assistir todo o seu programa, né?
3: Eu já vi esse filme antes, né? O Vasco disparou 3 partidas antes. Aí, né, vocês falando, né? Vascão agora vamos ser campeão. Agora caiu para a segunda divisão.
4: Foi ano, foi Marcelo.
5: Ave Maria, eu sou torcedor do Flamengo agora. Deus me livre de torcer pro Vasco mais.
6: Tá ouvindo aí, Caetano? Estão falando de você. Estão falando mal de você, meu amigo.
7: Ó, no dia que você mandar esse negócio aí de Vasco aqui, eu vou lhe bloquear. Porque você não vê o que tá mandando esses negócios aí de Flamengo pra você. Vou lhe bloquear.
8: Rapaz, eu não aguento com esse homem mais. Vou bloquear ele. E que homem é esse pra azarar o Flamengo, rapaz? Fala de outro time aí, fala do seu time, rapaz. Deixa o Flamengo quieto.
9: Dá um remédio pra esse homem aí, calma, Naldo. Naldo. Ô, Naldo. Dá um remédio aí pra cena. Ele tá muito inspirado hoje. Não fala meu nome não, senão ele fica aí com graça, tá? Fala assim, uma mulher ligou aqui e disse que você hoje tá inspirado pra dar um remédio pra você beber.

0: amigo, o louco daí não é Senna não, o louco daí é Naldo, viu? Se eu me bloquear, vou te processar.
1: Eu vi Senna falando, eu tenho que falar com a senhora da Guiomar, com aquela bestajada dele. Mas é você que bota esse negócio aí, viu?
2: Para com essa fadiga, Senna. Para com essa fadiga aí, moço.
3: Você precisa falar do Flamengo, tá dando ibope pro povo do Flamengo, os torcedores do Flamengo. Vamos torcer pro nosso Vasco, perdendo ou ganhando, nós somos vascaínos, rapaz. Você, Senna, tá torcendo aí pro Botafogo, pro Flamengo, dando parabéns pro Flamengo. A gente são vascaínos, temos que honrar o Vasco.
4: Menino Senna, eu tava ouvindo agora há pouco esses gols, eu não vou negar não, chorei, uma emoção tremenda, velho. Nada resiste ao Vascão.
5: Vasco, você me mata, Vasco!
6: Calma, rapaz, é
5: não
6: fazer...
5: Calma, não!
6: Vai fazer o quê?
5: Eu não quero perder, Juninho, cara, eu não posso perder.
7: Vou agradecer aí.
8: Você torce pra que time?
7: Eu era vascaíno.
8: Por qual motivo você é ex-vascaíno?
7: Rapaz, aquele último, acho que foi o Cariocão de 2003, né? Petkovic ali, acho que o Vasco tava 2-1, e aí Petkovic conseguiu virar pra 3-2. Depois daquilo ali, eu larguei o futebol.
9: Comemorar como se tivesse ganhado o campeonato, a torcida se abraçaram, rapaz, era velho beijando o véio, véia beijando o véio, e chorando, rapaz, e a torcida chorando. Que emoção, que emoção. Eu sabia que você era radialista, agora mandiná é a primeira vez. O pai de Ná.
10: Tome. Carlinhos Mototáxi.
11: 7:13, hoje 14/8/2026, uma retrospectiva aí dos nossos participantes, esse Caetano, Senna vai te pegar, Caetano, Marquinho da Marola, Senna te pega, esse Vasco vai dar trabalho. Será que ganhou ontem, Naldo? Pegou a moleza ontem, deve ter, jogou no São Januário, deve ter ganho de uns... No mínimo os 3-0, que ele até agora não me falou nada, não me mandou mensagem, deve estar de ressaca, de comemoração. Se alguém tiver aí o resultado aí, Caetano, o Marquinhos, alguém que gosta, que acompanha o futebol, que sabe das loucuras do Senna Santos quando se trata do Vasco, que virou alvo de gozação em Eunápolis, né? Me diga aí como é que está o resultado. Eu imagino que o Bi deve ter ganho ontem de uns 4-0, porque o time ridículo que ele ficou de jogar ontem, né? Mas eu não assisti o jogo, né? Então, se o Bi passou ontem, se ganhou de uns 3-0 aqui no Brasil, eu acho que deve ir para semifinal. Ave Maria, esse time indo para semifinal do campeonato do... Que campeonato que é mesmo, Naldo? Eu nem sei que campeonato... Não é até a Libertadores, Sul-Americana. A Sul-Americana, ave Maria, depois de mais de 30 anos sem título, o Senna Santos, esse Bi vai dar trabalho. Me diga aí, Marquinhos, Caetano, como é que o Bi ganhou de quantos ontem? Ganhou de mais de 3? Se ganhou de mais de 3, já fui, já está classificado. 7:15, 14/8/2026. Naldo, vamos às manchetes que serão notícia no programa de hoje.

0: horas e 15 minutos. Hoje, 14/8/2026, Porto Seguro lidera busca por hospedagem Bahia entre hospedagem na Bahia entre junho e julho, aponta o OMNIBS, né? Deve ser a Associação de Hotéis. E diz ainda também, Porto Seguro, indígena protesta na BR-367 contra marco temporal, trânsito opera em pista lenta. Ainda em Porto Seguro, é o mistério, né? Em Eunápolis, o mistério das três garotas. Algum tempo atrás tivemos também três garotas desaparecidas. Ninguém sabe até hoje o resultado daquelas três garotas que desapareceram em torno de 8 meses, 1 ano. E agora recentemente três garotas desaparecidas e a polícia encontra pá, sacos e fita durante busca por três adolescentes desaparecidas. Meu pai do céu. Na investigação, foram apontados, a polícia esteve no local e a polícia encontra pá, sacos e fita durante busca por três adolescentes desaparecidas em Eunápolis. Minha Nossa Senhora, é brincadeira. Olha, nós estamos no mês, né? Nós já estamos no mês da proteção à mulher, né? Já estamos no mês da proteção à mulher, que é denominado como o mês da... Tem aqui, quer ver? O mês da proteção à mulher. Tem aqui uma situação aqui sobre agressões as mulheres. Eu estava vendo um vídeo, né, real. Um cara agride uma mulher na praia. Ele agrediu uma mulher na praia, né, deu um soco no rosto dessa mulher. A mulher caiu. Aí a mulher foi para o mar. E o cara saiu em perseguição a essa mulher. Uma mulher jovem, o cara também jovem. Aí o cara saiu em perseguição, a mulher foi para o mar e ele foi atrás e começou a espancar a mulher. Aí as pessoas que estavam ali na praia, naquele local, não resistiu à covardia do cara. E se aqueles homens que ali estavam não fossem em direção ao cara, talvez ele poderia até matar a mulher afogada ou de soco dentro do mar. E os caras começou a agredir o cara, começou a dar soco no cara também. E aí o cara já não ficou mais valente. Também tinha foi uns 10 homens, né, que é contra esse tipo de covardia. O cara dá um soco na cara de uma mulher, a mulher corre para tentar se livrar das agressões. E o cara começa a espancar a mulher dentro do mar. Foi quando um primeiro cara reagiu, partiu para cima desse agressor. Aí os demais veio também, naquela iniciativa veio, começou a dar soco no cara, dar pau. E o cara, e aí salvaram talvez a vida daquela mulher. Não é o procedimento normal. Não é o procedimento normal. Violência só gera violência. Deveria ali, no meu ponto de vista, deveria ali os caras proteger a mulher, o que eu penso. De repente você pensa diferente. O cara poderia proteger a mulher, imobilizar o cara sem agredir e acionar as autoridades competentes, que é a polícia. E a polícia ia fazer os procedimentos dentro da legalidade. É o que eu penso, Mas é uma situação tão, tão revoltante que tem muitas pessoas que agem dessa forma. Ah, você gosta de bater em mulher, então toma aqui. E vai pra cima do cara. E aí o cara vira mocinha. Aí não tem valentão. Quando é pra agredir mulher, o cabra é valente. Mas quando é de homem para homem, a história é outra. E esse valentão mesmo, ele juntou logo uns 5 em cima dele, tome soco pra lá, soco pra cá. De repente o cabra ficou mansinho. Mas eu não concordo com esse tipo de ação. Eu não concordo, sinceramente, respeito quem concorda, mas é a reação de cada um. O correto era proteger a mulher, imobilizar o cara, 4, 5 homens ali, imobilizava o valentão e chamava a polícia, porque vá que você dá um soco no cara, pega no rosto do cara, num local mortal, e aí você vai responder um crime. Você vai responder um crime, mesmo defendendo alguém, por legítima defesa de alguém, que eu não sei se existe, legítima defesa de terceiro, não sei, só um advogado, só alguém que conhece do trâmites da justiça, poderá me orientar se existe legítima defesa a terceiro, a menos que seja de um familiar. O cara vai agredir ali o seu filho, sua filha, sua esposa, não sei como é que procede. Pessoas que não têm parentesco, se você for ali usar a legítima defesa, se você tem respaldo jurídico ou não, eu não posso passar essas informações, mas gostaria, né, e vou me informar, doutor Apóstolo, J. Batista, o nosso querido doutor Fabrício Fieber, outros advogados que nós temos aí, ouvinte do nosso programa, se existe a defesa para legítima defesa para terceiros que não seja parentesco daquele que usou a legítima defesa, eu sinceramente não sei informar. E aí os caras começaram, pau, esse valentão se picou. Deveria enfrentar os caras, o cara é tão valente. Aí eu estou me referindo dessa agressão, dessa reação dessas pessoas, esses homens que estavam na praia e presenciou essa violência, que não tem vínculo, não tem parentesco nenhum com aquela mulher, que eles salvaram a vida daquela mulher. Imagine você ver uma pessoa agredindo uma senhora de 75 anos de idade. Você já imaginou? Você vê um cidadão, um adolescente, uma maior idade, um cidadão agredir uma mulher de 75 anos com um pedaço de pau de madeira. Hã? Qual seria a sua reação? Você vê o cara batendo em uma mulher de 75 anos com um pedaço de pau de madeira, você passando na hora, presenciar uma cena como essa, qual seria a sua reação? Você pode ligar e participar, nossos números estão abertos. É uma matéria, está postada aqui no Radar News. Eu não li a matéria ainda, mas é uma matéria que me deixou muito triste. E qual seria a sua reação? Você presenciar uma cena como essa, um cidadão pegar uma senhora de 75 anos e começar a espancar com um pedaço de madeira. Como que você iria reagir? Você presenciando... uma cena dessa. A pessoa, a mulher de 75 anos, ela não é nada sua, não tem parentesco. E se essa pessoa fosse sua mãe? Hã? Se essa pessoa espancada fosse sua mãe, como que você iria reagir? Um cabra batendo em sua mãe de 75 anos de pedaço de madeira. Ó, 3262-0111, ou você pode mandar suas mensagens, tá aberto já, eu quero saber dessa enquete, 981-27-5280. Eu quero a participação de vocês. Qual seria a reação de cada um de vocês presenciando uma cena de um cidadão espancando uma senhora de 75 anos com pedaço de madeira? E deixa eu te falar aqui, você que está do outro lado, E se essa mãe espancada fosse pelo seu próprio filho, como está aqui na matéria? Um homem é preso em Guaratinga após espancar a sua própria mãe, de 75 anos de idade, com pedaço de madeira. O filho pegar uma mãe de 75 anos, provavelmente essa mãe tem problema de saúde, até pela idade, pessoas, né, provavelmente deve ser da zona rural, pessoa sofrida, começou a trabalhar nova, gerou um filho, e hoje um filho pega uma mãe na cidade de Guaratinga, aconteceu na cidade de Guaratinga, minha cidade natal. Fico triste também, saí de Guaratinga, eu tinha vindo de berço, né? Vim de berço para Eunápolis, e na minha cidade bonita de Guaratinga, um filho de 75 anos, com um pedaço de madeira, espanca sua mãe. Será que esse cara é normal? Será que esse cara estava em sã consciência? Será que esse cara estava consumindo álcool, drogas? Ou ele tem algum problema psicológico? O que leva um filho pegar uma mãe de 75 anos com um pedaço de madeira e espancar? A mãe, aquela que o gerou, aquela que perdeu noite cuidando dos filhos, alimentando, educando. O que leva um filho, hein, Sheila? O que leva um filho, Sheila, espancar uma mãe? O que leva um filho a espancar uma mãe de 75 anos de idade? Não deve ser normal um cidadão como esse. Ele não pode ter a consciência legal. Pode sofrer alguns distúrbios, ter situação psicológica, porque um ser humano em sã consciência, ele não deve, não tem coragem de fazer com a pessoa que não tem o mesmo sangue dele, e você espancar com madeira, pedaço de madeira, algo que Deus deu ali aquela oportunidade de colocar você aqui na terra. Eu gostaria muito de ouvir a opinião de cada um de vocês. E aqui iremos literalmente respeitar as suas opiniões. Literalmente respeitar. Porque não vi a matéria ainda, não sei se ele tem algum distúrbio mental, se é usuário de bebida alcoólica, se é usuário de drogas, que nada, na minha concepção, nada disso justifica. Nada. Ele pode ter problema mental, pode ter problema. Nada vai justificar você pegar um pedaço de madeira e espancar sua mãe de 75 anos. É algo que nos deixa muito indignado, muito triste. Em plena sexta-feira, dia de estarmos todo mundo, né, alegre, é o dia mais comemorado na semana, né? É a sexta-feira, mas nós vamos dar continuidade. Olha, ontem nós relatamos aqui a Operação Severus, deflagrado pela Polícia Federal e a CGU. Várias cidades da Bahia, inclusive Eunápolis, está também na mesma situação, e ontem já houve prisões na Bahia. Essa situação, o bicho vai pegar. E eu falei aqui ontem, e olha aqui o que já resultou. Eu falei aqui ontem, vai ter autoridades, vai ter secretários, vai ter pessoas ligadas a prefeitos, a prefeituras, que vão presos. Fique ligado. Prefeito e vice-prefeito já foram presos ontem. Nessa operação envolvendo algumas cidades de desvio de dinheiro federal, já tivemos ontem prefeito e vice-prefeito presos. O que vai ter de... É que infelizmente esses caras eles acreditam na impunidade, infelizmente. Eles são presos na primeira instância, eles subestimam, né, o procedimento jurídico. Por isso que juízes, que seja estadual, federal, são poucos juízes que prendem prefeitos na primeira instância, são poucos, porque acaba causando mais prejuízo para os municípios, porque aí eles conseguem contratar. A exemplo do que já aconteceu aqui, o prefeito e vice-prefeito foram presos ontem nessa operação, que tem várias cidades, outros prefeitos, outros vices, secretários poderão também ser presos, assim como esses dois já foram presos ontem. É grave, a situação é grave. Já houve busca e apreensão, não é mais uma investigação, já é uma operação. Já houve busca e apreensão ontem em várias prefeituras envolvidas. Ontem já houve a prisão de prefeito e vice-prefeito. E outras cidades, a Polícia Federal e a CGU vai prender também secretários, prefeitos, né? Quem estiver envolvido nesses absurdos de roubar o dinheiro público. E vai chegar em outras cidades. Anote, eu falei aqui ontem. Olha, essa operação envolvendo a CGU e a Polícia Federal vai ter neguinho, branquinho, bonitinho, tiradinho, presos. E ontem já aconteceu o prefeito e o vice de uma cidade que nós vamos aqui relatar, já preso. Aí o que que acontece? Eles acreditam na impunidade. Outros vão sair mandato de prisão. Olhe bem o que eu estou dizendo. Vai ter mandado de prisão, vai ter prisão de imediato, tudo dentro dessas operações envolvendo essas cidades. Ah, isso é conversa, não dá em nada, que nada. O prefeito aqui do sertão tá com o governador, tá com o senador, tá. Olha o que eu estou dizendo. Já começou prisão. E vai haver mais mandato de prisão, vai haver prisão dessas pessoas envolvidas. No caso desse prefeito e o vice-prefeito, que já foram presos ontem. Vocês que acreditam na impunidade, que defende sistema errado, mas tá aí. Tudo bem, eles vão recorrer para Salvador, para segunda instância. Se perder na segunda instância, corre para terceira instância. Mas e a desmoralização? E o respeito às pessoas da sua cidade? Vocês levando dinheiro público, dinheiro de saúde, dinheiro de educação, isso é correto? E você apoia? Nada, não dá em nada não. Tem uns que quando você conversa, eles relatam, não dá em nada não, rapaz, que nada, o homem tá com o governador, tá com o senador, tá com o presidente, isso não dá em nada, é amigo de desembargador, é amigo de ministro, isso não dá em nada não. Você ouve uns babacas, que eles usam essas, que acredita, ou que talvez, né, faz parte do sistema, que eles usam essa frase, nada, isso é oba-oba. Isso não dá em nada. Você vai ver aí. Já foi prefeito e vice-prefeito preso. Se vai sair amanhã, eu não sei. Mas a desmoralização já foi feita. Já foi feita. Já tem passagem pela polícia. Já fica com a ficha suja. Você foi preso, julgado e condenado, já fica com a ficha suja na polícia. Mas você que acredita aí, que acha que não dá em nada, você acha que está acima do bem e do mal, essas pessoas que estão aí surrupiando o dinheiro público? Meu amigo, nós vamos, no decorrer do programa, relatar cidade, os nomes do prefeito, do vice-prefeito, onde aconteceu já essa prisão, e que em outras cidades vai acontecer também o mandato de prisão ou prisão dessas pessoas que estão envolvido nessa barbaridade de roubar o dinheiro público. Empresários, frajutas, que coloca a pasta debaixo do braço, fala que está dentro do escritório com ar-condicionado, com tudo, nenhuma sede própria tem, aí ganha licitação milionária pro lixo, ganha licitação milionária pro transporte escolar, ganha licitação milionária para asfalto, enfim, temos empresários corretos, direitos, que cumpre com suas obrigações, tem sua sede própria, tem seus servidores, carteira assinada, tudo bonitinho. Temos muitos empresários conceituados, mas temos aqueles frajutas que conseguem documentos, abrem uma empresa e acontece o que está acontecendo aí. Levando dinheiro público com obras inacabáveis, obras que nem iniciou, já levou dinheiro, mas os escritórios é tudo no meio da rua, é na porta de bar, é na praça, é batendo papo com amigo, e o escritório tá aqui debaixo do braço. Aí o cara ganha uma licitação, um exemplo, uma licitação que é milionária do lixo, o cara não tem uma galeota, e ganhou a licitação de não sei quantos milhões na sua cidade. Aí tem que sublocar carro de lixo, contratar servidores, colaboradores, sem nada, ganha licitação milionária de acordo, em comum acordo, com muitos prefeitos, muitos secretários. Não, mas a gente resolve tudo aqui. Aí fica o serviço sem qualidade, as obras sem qualidade, asfalto sem qualidade, transporte escolar sem qualidade. Quando é tudo bonitinho, tudo legalizadozinho, você vê os ônibus legal, os ônibus tudo bonitinho, você vê os carros de lixo tudo bonitinho, mas tudo dentro da legalidade. Mas é a minoria, a maioria são malandros, empresários malandros, empresários sem nenhum currículo empresarial. Contrata ali servidores, fica um mês, dois meses, manda embora porque para não ter vínculo trabalhista. É assim, é por isso que essa operação da Polícia Federal CGU. Os caras iniciam a obra e deixam ela jogada. Mas o dinheiro nosso já foi pago aquela obra. Está lá inacabado. É o que diz essa própria operação. E vai dar pano para manga. O que vai ter de pessoas envolvidas, que ninguém vai ficar assim, rapaz, meu amigo, não vai acreditando na impunidade, que, rapaz, só o fato do cara ser preso pela Polícia Federal deve ser na mente do cabra deve ser, rapaz, pra uns é chique, né, tem uns que, fui preso pela PM, fui preso pela Polícia Civil. Não, eu fui preso pela Polícia Federal. Eles acham o máximo ser preso pela Polícia Federal, como se a cela da Polícia Federal fosse diferente do presídio de Onápolis, de outros presídios. Quando é preso pela Polícia Militar, Polícia Civil, vai tudo pro mesmo buraco, é tudo pra mesma cela. Mas tem uns que acham bonito. Eu só quero ser preso pela Polícia Federal. Nós vamos relatar no decorrer do programa a cidade e esse prefeito e vice-prefeito que foram presos ontem nessa operação da Polícia Federal e CGU. Vamos tomar um cafezinho, molhar a palavra, 7 horas e 39 minutos. E na volta também vamos relatar sobre a concentração dos professores na Câmara Municipal de Onápolis, onde alguns vereadores, usando a tribuna, saiu em defesa dos educadores da cidade de Onápolis. E hoje não está tendo aula, mamãe, papai, continua em greve. E a decisão ontem lá, amanhã, no sábado, haverá uma passeata nas avenidas de Onápolis, a categoria da educação vai estar na Avenida Porto Seguro, no bairro do Piqui, vai segundo o que foi decidido ontem na Câmara. E provavelmente semana que vem, essa semana foi dois dias, provavelmente semana que vem, se não entrar em um acordo, será três dias de paralisação de novo na educação de Onápolis. Tá virando brincadeira. Já já retornaremos.
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5: Previsão do tempo para sexta-feira, 14 de agosto de 2026. Região Nordeste, Fortaleza, Ceará, vai ter uma sexta-feira de céu claro. A temperatura marca mínima de 24 e máxima de 30 graus. A umidade relativa do ar vai de 85% a 45%. Barra do Mendes, na Bahia. Sopra velhinhas diante de um céu claro sem previsão de chuva. A temperatura mínima é de 13 e a máxima de 30 graus. A umidade do ar varia de 100 a 30%. Você ouviu a previsão do tempo para esta sexta-feira, 14 de agosto de 2026. Com informações do IBGE Cidades e do Instituto Nacional de Meteorologia, IMET, redação de Diego Freitas, da Agência Rádio Gov em Brasília, Vladimir Filipim.
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6: Indicadores agropecuários com Diego Brião. Soja.
7: Os contratos futuros de soja com vencimento em agosto registraram elevação nos Estados Unidos na quinta-feira. Na Bolsa de Chicago, a cotação era de US$ 11,68 por bushel. Valores no mercado físico, no Brasil, por saca de 60 quilos. Estado do Mato Grosso, cidade de Campo Novo do Parecis, R$ 122,00. E Rio Grande do Sul, Nonoai, R$ 124,00.
6: Boi gordo.
7: Em São Paulo, na B3, os contratos com vencimento em agosto eram negociados ao final da quinta a R$ 348,45 por arroba. Houve queda de 0,27% no dia. Boi à vista, no Mato Grosso, em Cuiabá, R$ 326,50 por arroba.
6: Café.
7: Os contratos futuros de café arábica, com entrega prevista para setembro, terminaram a quinta-feira em Nova York, nos Estados Unidos, em queda. A cotação era de R$ 2.286,84 por saca de 60 quilos. No Brasil, no mercado físico, valores do café arábica, tipo 6 por saca de 60 quilos. Minas Gerais, Varginha, R$ 1.820 e São Paulo, Franca, R$ 1.830.
6: Milho.
7: Valores no mercado físico, por saca de 60 quilos. Paraná, Marechal Cândido Rondon, R$ 57,00, valor em estabilidade na comparação com a cotação anterior. E Goiás, Rio Verde, R$ 53,00, também em estabilidade.
6: Laranja.
7: Os contratos futuros de suco de laranja com entrega prevista para setembro terminaram a quinta em Nova York em elevação. A cotação era de US$ 139,55 de dólar por libra peso. Valor da laranja pera extra no mercado físico. Minas Gerais, Belo Horizonte, R$ 1,90 por quilo em estabilidade.
6: Uva. Uva.
7: Valores no mercado físico. Rio Grande do Sul, região serrana, tipo Niágara, média semanal. R$ 7,33 por quilo em queda. E Pernambuco, tipo Isabel, preço médio comercial, R$ 120 por caixa de 18 a 20 quilos em estabilidade.
6: Algodão.
7: Valores do algodão em pluma por arroba. Mato Grosso Sorriso, R$ 131,42 em elevação. E Bahia, região oeste, R$ 131,57 em queda.
6: Cacau.
7: Os contratos futuros de cacau com entrega prevista para setembro terminaram a quinta em Nova York em elevação. A cotação era de $5.648 por tonelada.
6: Indicadores Agropecuários, um conteúdo do Grupo Rádio Web. Informação que amplifica conexões.
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0: Sete horas e 49 minutos. É hoje, sexta-feira, minha linda, 14/8/2026. Obrigado aí a cada um de vocês na sintonia do nosso programa Café com Direitos. É o programa que leva informação, o programa que tira suas dúvidas, né? No momento não, porque o nosso querido Dr. J. Batista está temporariamente afastado, mas sempre levando aí, tirando suas dúvidas jurídicas, direitos, deveres do cidadão eunapolitano. Então, fique ligado que já já muitas pessoas aí com saudade do nosso querido J. Batista, né, daquele vozeirão, então já já o nosso querido Dr. J. Batista estará de volta. Ó, sabendo aqui, eu tinha falado que não tinha assistido o jogo do Vasco, né? O meu querido Caetano do Açougue, né, Caetano? Carlinhos, 0-0. KKKK. Foi onde o jogo? Será que foi aqui no Brasil ou foi fora? A minha princesa Terezinha, ao lado do príncipe Carlinhos, ela fala assim: você tá tirando onda com o meu Vasco. O resultado foi igual o jogo do Flamengo e Cruzeiro. Então, provavelmente deve ter sido empate, né? Pelo que quis dizer a princesa, a professora Terezinha. Porém, o Flamengo jogou lá em Minas Gerais. Tem o jogo de volta aqui no Brasil, né? Eu não sei se o Bi jogou lá fora ou se jogou aqui no Brasil, né? Porque se jogou lá fora esse empate pro Vasco, é um resultado bom, um resultado positivo. Agora, se jogou aqui no Brasil, é um resultado preocupante. Eu falo como analista de futebol, não como os fafarrão que usa os microfones para querer comparar times, né? É você querer, não subestimando, é você querer comparar um Olaria, um Madureira, quem lembra do Rio de Janeiro? Olaria, Madureira, um Bangu hoje que sumiu, querer comparar com um Flamengo. Você querer comparar hoje o Vasco com o Flamengo, não tem a mínima possibilidade. O único time hoje no Brasil que você pode discutir com o torcedor de tete a tete é Flamengo e Palmeiras. O Cruzeiro está encaixando muito bem, o time do Cruzeiro, né? Mas ultimamente quem tem ganho tudo no Brasil? Quando não é o Flamengo, é o Atlético Mineiro, ou é o Palmeiras. Então são os dois times atuais. Aí fica um louco. É o Bi, eu não sei o que, mas é só para pôr na mídia, porque realmente a situação é crítica, meu caro amigo Caetano. Caetano, seu vizinho aí, o nosso vizinho, tô sendo informado aqui que o Botafogo tomou um ataca de 6-1. Eita, 6-1 tomou um ataca ontem. É verdade, Caetano? Procede isso aí? Botafogo ontem, não. Eu não sei se é sul-americana, deve ser sul-americana, né, Naldo? Botafogo ou Libertadores? Diz que tomou um ataque de 6-1. É só Edvaldo, né, Caetano? Aí o vizinho, seu vizinho é isso, Edvaldo, que é torcedor do Botafogo? É brincadeira. É, minha princesa professora Terezinha. Tá feio. Esse Bi da senhora vai dar trabalho, viu? E muito trabalho. Olha, deixa eu mandar um abraço aqui na sintonia do nosso programa, né? A minha querida Nevinha, velha Neve. A Nevinha é a mãe do nosso querido Genilson Gona, né? Tá lá ligado, foi goderar o cafezinho na casa de Gona hoje. A nossa querida Nevinha. Nevinha, você sumiu, Nevinha. Tem anos que eu não te vejo, viu? E a Tiana Mendes. Tiana Mendes. Tiana Mendes, nome de cantora. Um beijo no seu coração, minha querida Tiana Mendes. A minha princesa Neve, a mãe do Gona, Nevinha. Essa Nevinha tem história pra contar. Eita, Neve. Ali naquela rua dos coqueiros ali. Bem ali no meio da rua, o Detinho já deu muito trabalho, Joaquim, Detinho, essa família aí que é minha família, nós nos conhecemos há anos e anos, desde moleque, pra gente. Moleque não, que Neve é bem mais velha do que eu, né? Neve é bem mais velha do que eu, assim, tipo, Neve deve ser mais velha do que eu. Nevinha deve ter hoje, né, Gona, uns 70 anos, ou pra lá, né? Vinha deve ser da idade de Bete, 72 anos, por aí. Eu faço 63 agora, dia 12 de outubro, mas eu creio que Neve deve ter 71 anos, Neve com 71 anos. Bom dia a todos vocês, café com direito, tenha todos um final de semana abençoado, quem? Sul-Americano, Botafogo leva 6, né? Silvio Neide, né? Um abraço, meu querido. Muito obrigado pela audiência. Quem é aquele que entrou ali, Naldo, agora? Aquele de óculos ali? Quem é esse cidadão? Neide, né? Um abraço, meu querido. Muito obrigado pela audiência. Quem é aquele que entrou ali, Naldo, agora?

o carinho, a Neve foi aí para casa do Gona, goderar o cafezinho da manhã. E ele já mandou uma mensagem: Carlos, manda uma mensagem para minha mãe tá aqui. Olha que orgulho, olha que felicidade. Você ter a sua mãe pela manhã indo à sua casa, eu não sei se é Gona que está na casa dela, não importa. E a felicidade em recebê-la, a mamãe em casa. Enquanto na cidade de Guaratinga, é por isso que eu gostaria de ouvir sua opinião. Como você iria reagir uma cena como essa? 98127-5280. Pode dar sua opinião, ou senão você pode mandar um áudio, bem sucinto, 3262-0111. O que você faria presenciando uma cena? Eu, particularmente, não gostaria nem de presenciar uma cena como essa. Eu não vou mentir, falando de coração. Não gostaria de presenciar uma cena como essa, covarde, mesquinha. Uma cena que, na minha opinião, nada justifica. Homem é preso em Guaratinga após espancar a sua própria mãe de 75 anos de idade. E não foi de tapa, não. Não foi de tapa, não. Ele não quis nem machucar as mãos dele. Foi com um pedaço de madeira. Olha que cabra, velho. Dá nojo você se deparar com uma reportagem como essa. O suspeito chegou a perseguir a senhora de 75 anos, conseguiu sair correndo e o elemento saiu em perseguição. O suspeito chegou a perseguir a vítima na rua durante a agressão. Ameaçava. Não, ele não é normal. Ele não é normal. Além de espancar a mãe, ainda ameaçava o pai. E o pai dele, graças a Deus, que ele não o agrediu, o pai, aparentemente, que o pai dele é acamado. A mãe ainda conseguiu escapar, fugir, e ele correndo. E ameaçou o pai: ou você ficar quieto, ou senão eu vou te dar paulada. E o pai acamado. Como é que esse ia matar o pai? Ele ia matar o pai. Provavelmente o pai, com medo, o pai silenciou, presenciando esse cidadão espancando a sua mãe de 75 anos. E ele foi localizado em ação do Agosto Lilás. É, o Agosto Lilás é o mês da proteção às mulheres, que tem que ser protegida todos os dias. Não é isso, minha princesa Terezinha? Olha que coisa linda, a minha princesa Terezinha com o meu príncipe Carlinhos deve ter aproximadamente, eu imagino, que deve ter mais de 50 anos de casado. Eu imagino, né? Que deve ter mais de 50 anos de casado. E você vê o tratamento, o carinho com o outro, né? Viajam juntos, né? Vão a Belmonte ver seus familiares, todo mundo juntinho ali, todo mundo, casal lindo, casal exemplo, casal exemplo. A professora Terezinha e o Carlinhos. Às vezes eu vejo o Carlinhos ali na fábrica de vassoura, ali na Norte Sul, depois do supermercado Rondelli, tá ali com toda a disposição, com toda a garra. Uma época eu fui na casa de Carlinhos, né, a convite da minha princesa Terezinha, tava lá o Carlinhos sem camisa, pá, cuidando do barcozinho. Quer dizer, que coisa linda. Aí você vê um elemento como esse, professora Terezinha, espancando a sua mãe de 75 anos. Eu não tive a sorte de ter a minha mãe até essa idade. Eu perdi minha mãe. Ela tinha 51 anos. Eu curti muito pouco. Eu aproveitei muito pouco a minha mãe. E ela era brava, viu? Minha mãe era brava. Paiinho não, paiinho era policial, paiinho ele não batia na gente. Paiinho não batia. Paiinho, quando a gente fazia algo de errado, que alguém ia lá reclamar em casa,

0: ele estava na sala, né, colocava o sofá de um lado, o sofá do outro, com os visitantes. Deixa a gente passar no meio ali, se ele estivesse recebendo visita em casa, vai passar no meio sem pedir licença. Rapaz, psiu, volta! A gente voltava com, no ditado popular, com o rabinho entre as pernas. Volta, rapaz! É assim que eu te ensinei? Como é que se fala? Ah, desculpa, foi, esqueci. Dê licença aí. Aí você passava. Quando alguém reclamava da gente, a gente aprontava alguma coisa na rua, que as brincadeiras antes era derrubar a bicicleta nas portas, apagar padrão, né? É, soltar pipa, às vezes tinha um pau na rua, a gente saía no murro com o outro moleque, aí o pai ia lá reclamar. Não era de dar trabalho, de mexer com coisa errada, era assim, as brincadeiras eram assim. Melava um pau, né? A gente melava um pau de merda e saía simulando briga. Aí aqueles curiosos: ah, você tá querendo sair na porrada comigo porque você tá com um pedaço de pau? É, dá pra ele segurar aí, que eu quero ver se você é esse bicho todo mesmo. Aí aqueles, né, aqueles mais velhos que gostavam de ver o inferno, a briga. Toma aqui, segura aqui. Quando o cara ia segurar, você puxava. Aí só ficava a zorra lá na mão do cara. A gente se picava todo mundo junto. Era aquelas brincadeiras de sair no meio da rua. Vamos derrubar as bicicletas na porta. Aí tá, tá, derrubava isso. Apagava o padrão. A gente apagava os padrões das casas e saía correndo. Era os tipos de brincadeira. Soltar pipa, jogar bola no meio da rua, brincar de latinha. Era essas brincadeiras, não é esse negócio de hoje, não. E aí, quando alguém ia lá reclamar, paiinho, me espera na sala que eu quero falar com você. Misericórdia. Aquilo ali parece que já tinha te dado uma pancada de surra de cinto. Tinha cinto. Era de cinto. A palmatória, a nossa, eu nunca esqueço. Paiinho não, maninha, que paiinho não batia na gente. A palmatória chamava Maria Chiquinha. Aquele pedaço de madeira, longa assim, com uma ponta lá, aquele bichão. A palmatória. Nas escolas era régua, lá era palmatória. Manhã não, manhã chegasse reclamando, manhã tava chateada com a gente, ela tava lavando o prato, se ela tivesse com a faca, ela jogava uma panela de pressão. Ó, você aprontei, pum! E a gente não tinha medo de manhã. Não tinha medo, porque ele sabia que ela ia jogar, a gente já ia esquivar. Paiinho não, paiinho chamava a gente, psiu, me espera na sala ou dentro do quarto lá que eu quero falar com você. Parece que tinha te prendido. O coração, as pernas, se tremia tudo. Era assim a criação. Pena que eu curti meu pai e minha mãe muito pouco. Curti muito pouco, mas Deus sabe de todas as coisas. Aí eu estou me referindo aí os filhos da professora Terezinha, né, de Carlinhos. Os meninos trabalhadores, eu vejo o maior carinho, maior atenção. Gona agora, por exemplo, Gona, Senna Santos com os pais dele. É que Senna não tem pai, só tem mãe. Seu Carmerindo, 92 anos, parece, seu Carmerindo, é a professora Terezinha. Complicidade, 58 anos, olha pra aí, rapaz, é uma coisa linda, graças a Deus, que venha mais 58 anos para esse casal, que eu tenho um carinho diferenciado. Senna Santos, por exemplo, Senna Santos com o seu Carmerindo, é uma coisa que só Deus explica, não só Senna Santos, todos os seus familiares com seu pai Carmerindo, com 92 anos. Vocês não têm noção, o Gordo, Marli, a família toda. O cuidado, o carinho com o seu Carmerindo. E você que tem seu pai, sua mãe, você não sabe a herança, a riqueza que você tem. E quando papai e mamãe falam com a gente, esses adolescentes, a gente também pensava, enche o saco, pega no pé. Mas nas horas mais difíceis da vida, quem tá lá? Quem tá lá? Quantos corpos estendidos no chão de adolescentes que não quis ouvir os conselhos dos pais? Não, os conselhos dos amigos é melhor. Quando o corpo tá lá estendido, quem tá lá de joelho? Chorando desesperadamente são os pais, familiares, os amigos. Ninguém apareceu lá. Nem no próprio velório. Então você aí, que está nos ouvindo, não se sinta menos ou mais, ou até mesmo querer tratar seus pais de chato, pega no pé, mas é para o seu melhor. Todos os conselhos, todas as reclamações, é para o seu melhor. Mãe, pai, ninguém quer o pior para os filhos. É que a gente, desde a nossa geração, a gente nunca gostou de reclamações. Mas só que era diferente o regime. Hoje não. Hoje, chato. Fala na cara do pai. Vai falar naquela época. Vai falar, chato, pega no pé. Vai, você podia ficar resmungando ali, caladinho. Só na mente. Mas você abrir a boca e dizer que você... Ah, pai, você é chato. Ah, mãe, você pega muito no pé, é muito chato. Vai. Então valoriza. Valoriza. Você não sabe o que é ter um pai e uma mãe ao seu lado 24 horas. Quando papai for dar um beijo, mamãe for dar um beijo. Hoje os adolescentes não querem, não. Tem vergonha. Tem vergonha de ganhar um beijo dos pais na porta da escola, numa festa. Não querem abraçar mais. Tem, ainda existem muitos que gostam do chamego, do carinho dos pais. Mas é a minoria. Hoje, quando um pai chama o filho para dar um abraço, dar um beijo, senta aqui no meu colo, não importa a idade. Não importa a idade, você pode ter 50 anos, se seu pai tem 70, você tem que sentar no colo, tem que beijar, tem que abraçar. Nós fomos criados assim, nossa geração. Não é isso, professora Terezinha? Não é isso, Nevinha? Caetano, Marquinhos, essa galera já da... Fomos criados dessa forma. E hoje você se depara com homem é preso em Guaratinga após espancar a mãe de 75 anos com um pedaço de madeira. Ronaldo, eu vou deixar para volta, porque você tem que respirar para ler uma matéria dessa. Já já voltamos.
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5: Bom dia, Carlinhos. Quem fala aqui é o Antônio de Barmazé Reis. O cara que faz isso com a mãe, pra mim, ele é um bicho. Não considera como ser um filho, não, porque a mãe é mãe, né? A mãe cria o sujeito 9 meses, né? Andando com ele na barriga até 9 meses, e ele bota ele no mundo, ele faz isso com a mãe, pra mim ele não é gente não, bicho, né? Eu cuidei de minha mãe até Deus levou, minha mãe morreu, ia fazer 106 anos, né? Eu cuidando dela até Deus levou, né? Tive o prazer, né, de cuidar de minha mãe, né? Que o mais ela fez por mim, né? Então, graças a Deus, né? Minha mãe morreu, ela faleceu aqui da minha casa, eu cuidando dela. E cuidei com prazer, graças a Deus, né?
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0: 7:18, hoje 14/8/2026. Muito obrigado aí a vocês nos acompanhando, Café com Direitos, né? Na apresentação de J. Batista, Sena Santos, Carlinhos Mototáxi, Naldo Vieira e os mais importantes, que são vocês, ouvintes, né, do Café com Direitos, das 7 às 9 horas, e Vida Comunitária, de meio-dia às 14. Então, muito obrigado a cada um de vocês. 7:08:17. Preste muito bem atenção nessa matéria, você que está do outro lado, o nosso querido que participa aí falando do quanto ele o amava, amava a sua mãe, a mamãezona. Algo mais precioso na vida de todos nós, as nossas mães, né? Teremos agora o Dia dos Pais, não é tão comemorado, talvez, no universo, quanto o Dia das Mães. Só para ter uma noção da importância que é ser mãe. Da importância que é ser mãe. Mãe é um sonho, é uma realização de uma mulher. Quantas mulheres têm dificuldade de gerar um filho e ela faz procedimentos, né? Ela procura os melhores especialistas, aquelas que têm condições, para realizar um sonho de todas as mulheres de gerar um filho. Homem é preso em Guaratinga após espancar mãe de 75 anos com pedaço de madeira. O suspeito chegou a perseguir a vítima na rua durante a agressão. Ameaçava o pai, acamado, e foi localizado em ação do Agosto Lilás. Tá aqui o cidadão sendo encaminhado por dois policiais civis. E tá aqui a matéria que você pode acessar aí, se você tiver coragem, que é forte. Se você tiver coragem, que é forte a matéria. Tá no Radar News. Guaratinga, Bahia. O homem suspeito de espancar a mãe, com a idade de 75 anos, com um pedaço de madeira. O cabra, ele não quis machucar nem suas mãos, indo de encontro à pele, o corpo daquela mulher que o gerou. Ele preferiu espancar, talvez a intenção foi ter mais crueldade na ação, porque com as mãos talvez não machucaria tanto aquela mulher que o colocou no mundo, que não deixa de não machucar. Só ao levantar a mão para a mulher que te colocou no mundo, você já está machucando. Não precisa nem a mão chegar até ao corpo daquela mulher. Só a ameaça, com gesto verbal, psicológica, você já está machucando. Com um pedaço de madeira, e foi preso preventivamente nesta quinta-feira, dia 13, em Guaratinga. Em uma operação da Polícia Civil, a agressão ocorreu no último sábado, dia 9. Olha o grau de perversidade desse cidadão. E na matéria não diz se ele tem algum problema psicológico. A idosa, olha, preste bem atenção. A idosa foi atingida na cabeça. A intenção provavelmente era matá-la. Porque quando você pega uma senhora de 75 anos, com um pedaço de madeira, visando logo a cabeça, com tanta parte do corpo, para mim, Deus me perdoe, ele teve a intenção de matá-la. A idosa foi atingida na cabeça, no braço, em outras partes do corpo. Nossa Senhora, que perversidade! De acordo com a investigação, ele fugiu para a rua, mas foi perseguido. De acordo com a investigação, ela fugiu para a rua, mas foi perseguida e novamente agredida pelo filho. Adivinha a idade desse cabra? Que nada justifica a idade também. Você pode ter 1 ano de idade, se você dá um tapa na cara de sua mãe, já é um péssimo sinal. E esse cidadão com 39 anos. Será que esse cidadão não é pai? Será que ele tem filho? É uma pergunta aí que me deixou curioso. 39 anos de idade. Será que ele é solteiro? Será que tem algum filho? Será que vive com a mulher? Após o ataque, a mulher ficou impedida. Olha aí, rapaz. Meu caro amigo Caetano. Minha professora Terezinha. Após esse cidadão de 39 anos de idade, após atacar a sua mãe, a mãe ficou impedida de retornar à sua própria residência. É brincadeira. Aí essa mãe de 75 anos, espancada, ia viver em situação de rua, talvez na concepção desse elemento. Ela, a mãe, ainda não teve e sem ter o acesso, documentos, roupas, medicamentos. O suspeito permaneceu no imóvel. Que cara cruel, viu, bicho? O cara não deixou a mãe pegar. Ele não deve ser. Eu creio que esse cidadão deve sofrer algum distúrbio mental. A apuração também aponta agressões contra o pai. Nossa, um monstro. Não é um ser humano. Ele também agride o pai. A apuração também aponta agressões contra o pai dele, que é idoso, enfermo e acamado, além de ameaças a outros familiares. Não, ele não pode, Deus me perdoe, um indivíduo como esse não pode estar em liberdade. Ele oferece um sério risco a outras pessoas. Olha o grau. Ele ameaça todo mundo da sua própria família. Imagina o vizinho. O que esse cidadão não é capaz de praticar. A pedido da Polícia Civil, parabéns aí à nossa Polícia Civil. Parabéns à nossa belíssima, gloriosa Polícia Civil. A pedido da Polícia Civil, com parecer favorável do Ministério Público, a Justiça decretou a prisão preventiva e concedeu medidas protetivas. A decisão determinou o afastamento do suspeito da casa, proibiu aproximação e qualquer contato com os familiares protegidos e ordenou a devolução dos pertences da sua própria mãe. Não tem como ser normal. Mas já tá aqui ele aqui, ó. Tá aqui, para aí, deixa eu ver aqui. Tá aqui já a nossa gloriosa Polícia Civil, né? Delegacia Territorial de Guaratinga. O Valentão, né, com 2 agentes da Polícia Civil, na bichona preta aqui, né, que faz um belíssimo trabalho a nossa Polícia Civil, a nossa Polícia Militar, que esses policiais, tem um detalhe, esses 2 policiais civis, imagino que deve ter passado na mente desses 2 profissionais da área de segurança pública, 2 provavelmente pais e 2 filhos. Imagino que deve passar na cabeça desses agentes vendo uma senhora de 75 anos sendo espancada, apaulada. Esses 2 agentes que foram cumprir com suas funções, empreendê-lo, esse cidadão, o que deve ter imaginado. Rapaz, eu acho que passa um filme na cabeça desses profissionais policiais. Rapaz, eu acho que eles devem falar algo, né, em segredo. Rapaz, você é covarde, meu rapaz. Como que você trata sua mãe dessa forma, rapaz? Por que vocês não vêm aí? Aí, Valentão, parte pra cima de mim. É fácil agredir uma senhora, uma mãe de 75 anos. Vem me agredir? Aí, eu vou me colocar no lugar dela e você vem me agredir? Você não é o bicho? Você não é o bichão? Não é o cabra-homem? Não, doutor. Foi não, doutor. Eu tava de cabeça quente, doutor. É, o polícia vira doutor na hora, viu? É, o policial vira, o policial também se... Opa, o cara me chamou de doutor. E nós temos muitos policiais civis, militares, que são doutores. São bacharel em direito, são advogados, têm outras formações. Só que é tratado de polícia, né? De polícia, policial militar, policial civil. E a maioria desses meninos da polícia civil, polícia militar hoje... Tem cursos superiores. Tem comandante deles, tanto da Polícia Civil quanto da Polícia Militar, que os seus subordinados têm mais formação do que o próprio delegado. Tem delegado de polícia aí, que tem agente de polícia, que tem um currículo de conhecimento, de graduação, talvez até maior do que delegado de polícia, do que comandante da polícia militar, os seus superiores. Temos soldados aí, tem soldados advogados, tem outras formações, soldado de polícia. Enquanto tem aí major, nós temos aí até capitão, tenente, que talvez não tenha a graduação que tem hoje agente da polícia civil e esses meninos da polícia militar. Então, o grau hoje da polícia é tanto que já está havendo uma lei que agora, para ingressar na polícia militar, você vai ser obrigado a ter curso superior. Quem foi, foi. Quem não foi, tem que fazer curso superior. Que quase a maioria desses meninos da polícia civil e polícia militar, quase a maioria, ou quase todos, tem curso superior. Nós tivemos aqui mesmo agora um delegado novo, não me lembro o nome dele, delegado da polícia civil aqui, né? Hoje ele se tornou delegado da Polícia Federal. É, trabalhou aqui com a gente aqui em Onápolis, fez um belíssimo trabalho. Menino novo. É, foi delegado aqui, hoje é delegado da Polícia Federal. Então o nível desses meninos hoje é muito bom. E deve ter passado um filme na cabeça desses dois agentes da Polícia Civil quando foi sair na captura da prisão desse elemento. As restrições completam, a prisão continua válidas. Caso o homem deixa a unidade prisional, caso ele deixa, tomara e Deus me perdoe, tomara que ele não deixe. E se lá dentro do presídio, da delegacia, se ele vem aqui para o presídio de Onápolis, ou lá na própria delegacia, se os detentos lá da delegacia de Guaratinga... Tem esse detalhe, viu? Se os detentos tiverem as informações, qual o motivo que ele está lá sendo preso? Qual o motivo? E aí, rapaz, qual o motivo que você está aqui? Ele tem que inventar alguma coisa lá. Mas arrumei uma confusão na rua lá, partiu dois malandros para cima de mim, eu quebrei no pau. E os caras saíram fora, a polícia chegou e me prendeu. Porque se eles chegarem lá dentro da delegacia e dizer, não, rapaz... Cheguei injuriado em casa, quebrei minha véia no pau. Peguei minha mãe, dei-lhe uma surra de madeira e ela deu sorte que eu ia matar ela. Sabe o que que acontece com ele lá dentro? Ele vira mocinha. Ele vira mocinha lá dentro. Porque os próprios detentos, eles não comungam com esse tipo de crime, com esse tipo de ação. É, os próprios presidiários... Não admite esse tipo de violência. Não admite. Porra, para aí, velho. Para aí. Você tá dizendo o quê? Que você espancou? Você bateu de pau na sua mãe de 75 anos? Ah, então quer dizer que se você pegar minha mãe na rua, você ia matar, né? Então toma aqui o seu. Vem aqui. Todo dia leva uma surra lá dentro. E a polícia também não pode fazer nada. Lá ele vira mocinha, vai limpar banheiro... Vai lavar as cuecas dos presidiários, que eles não gostam, eles não admitem. Existem determinados crimes aqui fora que detentos, a nível de Brasil, não admitem. Não admitem. Eles estão lá pagando pelos seus crimes, mas tem crime aqui fora que quando chega lá, ao conhecimento deles, eles não admitem não. Para aí, velho. Isso é covarde. Aí junta dois, três lá no canto, bota ele no canto da parede. Aí, você não bateu, não espancou em sua mãe? Agora você vai ter que espancar a gente. Pode vir. Ana, venha, venha pra cima. Aí o bobo come, não gosta. Eles não admitem esse tipo de crime de violência aqui fora. O mandato foi cumprido pela Delegacia Territorial de Guaratinga durante uma ação do Agosto Lilás, campanha de prevenção e enfrentamento à violência doméstica. E família contra a mulher. O investigado permanece à disposição da justiça. E se lá os meninos souberem, mesmo na delegacia de Guaratinga, caso ele venha para aqui para o presídio, até a própria segurança pública não pode relatar que ele cometeu esse tipo de crime bárbaro, violento, cruel, sanguinário com sua própria mãe. Porque se souberem lá dentro, ele vira mocinha na delegacia. Ele vira mocinha no presídio. Vai estar lá para servir os outros. Vai ser humilhado. Vai levar surra. Vai ter que lavar a cueca dos caras. Vai ter que lavar as panelas. Vai ter que fazer barba, cortar cabelo. Lá vira. É esses cabras que praticam esse tipo de violência? E sua opinião? Um filho que age dessa forma, você presenciar, qual seria a sua reação? Já já voltamos.
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1: Sexta-feira, 14 de agosto de 2026, este é o Giro de Notícias. Eu sou Norberto Notari e você acompanha os destaques do momento. O governo brasileiro informou que deu início ao processo para aplicar medidas de reciprocidade contra os Estados Unidos por causa das tarifas impostas pelo governo norte-americano a produtos brasileiros. A medida integra uma lei aprovada por unanimidade no Congresso Nacional e sancionada pelo presidente Lula em 2025 e que permite ao país aplicar a outra nação as mesmas medidas, além das restrições ou de tarifas que sofreu por parte dela. Por determinação do Tribunal Superior Eleitoral, a Polícia Federal vai investigar a filiação fraudulenta do senador Flávio Bolsonaro ao partido Missão. De acordo com a legenda, uma pessoa não identificada utilizou o e-mail de Flávio no Senado para realizar o cadastro de filiação. Pelo mesmo e-mail, o TSE confirmou a adesão de candidato à presidência da Missão. O fraudador utilizou CPF e endereço falsos. O ministro Nunes Marques determinou a filiação de Flávio ao PL e liberou o registro da candidatura do senador. 800 mil pessoas foram excluídas das BETs após aderirem ao Desenrola 2.0. A informação é do ministro da Fazenda, Dário Durigan. Um dos requisitos para a participação no programa é que devedores e adimplentes não realizem apostas por no mínimo 6 meses. 5 milhões de pessoas já foram excluídas das apostas online. 3 milhões foram excluídas por estarem em programas sociais como BPC e Bolsa Família. 1 milhão e 200 se auto-excluíram bloqueando os CPFs nos sites de aposta. A Polícia do Rio prendeu na manhã de hoje 4 homens apontados como integrantes de uma quadrilha ligada ao Comando Vermelho, envolvida em sequestros relâmpago de comerciantes da Baixada Fluminense. A ação cumpre 14 mandados de prisão e mais de 30 de busca e apreensão, além de medidas determinadas pela Justiça. O Corinthians conseguiu segurar o empate sem gols contra o Rosário Central no jogo de ida das oitavas de final da Libertadores da América. O Mirassol também empatou 1-1 contra a LDU. Pela Sul-Americana, o Botafogo foi massacrado pelo Cienciano na altitude, 6-1. O Santos venceu o Macará por 2-1 e o Vasco não saiu do zero contra o Olímpia em São Januário. O Giro de Notícias é uma produção da Agência Rádio Web. Produção e apresentação, Norberto Notari. Trabalhos técnicos, Mário Melo.
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2: Bom dia, Carlos. Bom dia a todos os ouvintes. Bom dia à bancada. Ô, Carlos, eu gostaria de acreditar que esse cidadão, sinceramente, tem algum problema de cabeça, né? Não sei nem o nome que dá, porque que matéria triste, viu, Carlinhos? Logo a mãe, a sagrada mãe, a nossa sagrada mãezinha, que eu protejo com minha alma, minha mãe. Você vê uma matéria dessa, é muito triste. Eu espero que as autoridades verifiquem aí qual é o problema, que ele realmente, como você disse, corre um sério risco para a sociedade. Um bom dia a todos. E vamos pedir aí a Deus para que proteja nossas mãezinhas de certas coisas ruins. Muito triste.
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5: 8:47. É, eu falei 8:47, chegando sexta-feira. Sexta-feira, minha linda, é 14/8/2026. Você aí na sintonia do programa Café com Direitos. É, o nosso Café com Direitos. Muito obrigado a cada um de vocês. Olha, temos aqui também no Radar News aquela situação das três adolescentes, né, que estão desaparecidas na cidade de Onápolis, mais três. A polícia encontra pá, sacos e fita durante busca por três adolescentes desaparecidas. Materiais foram recolhidos em uma área de mata próximo a Onápolis e serão periciados para verificar possível relação com o caso das três adolescentes. Está aqui a Polícia Civil, CAT, a Polícia Civil fazendo aí essa investigação. Eunápolis, Bahia. A polícia encontrou uma pá, sacos plásticos pretos e fita adesiva durante as buscas por Larissa Ribeiro Ferreira, de 15 anos, meu pai do céu, 15 anos de idade. Maria Eduarda Santos Flores, de 17 anos, e Érica Rodrigues dos Santos, de 15 aninhos de idade. Desaparecidas desde o início do mês, a ação ocorreu nesta quinta-feira, dia 13, em uma área de mata e brejo próximo à cidade de Eunápolis. Meu pai do céu, como está os familiares dessas três adolescentes? As equipes da Polícia Civil chegaram ao local após receber informações de que a área poderia ter relação com o desaparecimento. Durante a varredura, os agentes também identificaram sinais de movimentação recente de pessoas. Está aqui a polícia com a pá na mão, né, os sacos preto aqui próximo. Essa matéria está no Radar News. Os objetos foram recolhidos e serão submetidos à perícia. A análise deverá indicar se os materiais têm alguma ligação com o caso. Nenhum corpo foi encontrado e não há informação da morte das adolescentes. Que Deus dê muito aí tranquilidade aos familiares. Vamos pedir a Deus que não sejam, né, das adolescentes desaparecidas. Adolescentes sumiram em datas próximas. Está aqui o relato. Larissa e Maria Eduarda desapareceram depois de participarem de uma festa no bairro Rosa Neto, em Eunápolis, na noite de sábado, dia 1º. Conforme informações repassadas por familiares, as duas teriam sido sequestradas após deixarem o evento na madrugada de domingo. De sábado para domingo, as duas adolescentes desapareceram, a Larissa e a Maria Eduarda. E o caso da Érica. Érica, que mora em Veracruz, distrito de Porto Seguro, desapareceu na manhã de segunda-feira, dia 3. Maria Eduarda desapareceram de sábado para domingo, e a Érica, que morava que mora em Veracruz, distrito de Porto Seguro, desapareceu na manhã de segunda-feira, dia 3. A polícia investiga se ela também estava na festa e se os três casos estão relacionados às adolescentes são amigas. Elas três são amigas. Três belíssimas meninas que, infelizmente, familiares estão passando por essa situação. Deve ser algo que só Deus pode explicar, o que passa na mente dos seus pais, seus irmãos, seus familiares e amigos. Durante as diligências, o namorado de uma das jovens, de 20 anos, foi preso em Veracruz. Segundo a Polícia Civil, investigadores encontraram na casa dele uma mala com roupas e pertences atribuídos a uma das desaparecidas, além de cocaína, maconha, munições de calibre 9mm e dois celulares com 20 anos de idade. A polícia, né, nas suas atribuições, das suas investigações, encontraram atribuídos a uma das desaparecidas, além de, na casa desse jovem de 20 anos de idade, durante a diligência, o namorado de uma das jovens de 20 anos foi preso em Veracruz, segundo a Polícia Civil. Investigadores encontraram na casa desse jovem de 20 anos de idade uma mala com roupas e pertences atribuídos a uma das desaparecidas, além de cocaína, maconha, munições de calibre 9mm e dois aparelhos de celulares. O homem foi autuado por tráfico de drogas e posse ilegal de munições de uso restrito, a possível participação dele no desaparecimento das adolescentes. Também é investigado essa possível, né, envolvimento dele no desaparecimento das adolescentes. As buscas continuam em Eunápolis e Porto Seguro. A operação desta adolescente. As buscas continuam em Eunápolis e Porto Seguro. A

quando não deu uma resposta aos familiares, essas três recentes, né, garotas desaparecidas estão aí, o Estado tentando dar uma satisfação, e é muito, a situação em Eunápolis é muito delicada quando se fala de segurança pública, quando se fala de violência. Infelizmente, nós estamos entre 5.000 e poucos municípios brasileiros. Eunápolis é a segunda entre 5.000 e poucos municípios brasileiros. Eunápolis é a segunda mais violenta do país. Eunápolis é a primeira cidade mais violenta da Bahia. Ou seja, ultrapassou Feira de Santana, Vitória da Conquista, Itabuna e assim sucessivamente, que não é um orgulho para todos nós, munícipes da cidade de Eunápolis, termos esse título de uma das cidades mais violentas do Brasil e a mais violenta da Bahia, segundo os estudos dos especialistas de pesquisas na área de segurança pública. E aí o que eu digo, tivemos a presença do governador Jerônimo, que veio, né, de helicóptero de Salvador visitar a famosa ponte do Rio Jequitinhonha, que ele também vira e mexe está visitando a obra lá, Salvador Itaparica, que gostar de visitar igual o Jerônimo, gostar de dar ordem de serviço igual o Jerônimo Rodrigues do PT da Bahia, eu talvez desconheça um governador do nosso país que tanto visita a obra, que tanto dá ordem de serviço, ou coincidência ou não, em pleno campanha eleitoral para a sua reeleição. Ele não teve sequer a sensibilidade, através dos meios de comunicações, assim como ele fez em Salvador, que foi repercussão nacional, a morte do, não me lembro, não sei o que, do Salgado, que houve uma repercussão. O presidente Luiz Inácio Lula da Silva estava em Salvador, com sua comitiva, num encontro com o governador, e os familiares, que me deu um branco nome, não sei o que, do Salgado, muito famoso, conhecido por ser um belíssimo profissional nessa área, foram lá para manifestação, protestar, cobrando segurança pública do governo federal e do governo estadual. Aí o governador Jerônimo se pronunciou, dizendo que o Estado vai dar todo apoio à família naquela morte que uma policial, uma PFEM, confundiu e acabou matando um trabalhador muito conhecido na região ali da capital baiana. E aí, depois dessa manifestação, que foi publicada em rede nacional, aí o governador Jerônimo foi para a rede social, foi para os meios de comunicações, dizer que o Estado estava também de luto, dizer que o Estado estava à disposição dos seus familiares. Ele deveria, no mínimo, olha, estou aqui visitando a região onde tem a cidade mais violenta da Bahia, a segunda mais violenta do Brasil. Eu gostaria de aproveitar a oportunidade aqui, prefeitos, deputados, autoridades aqui presentes, e mandar uma mensagem para essas mães, coitadas, que estão desesperadas. E o Estado está aqui, mães, à disposição. Nós vamos abraçar essa causa, nós vamos no mínimo dar um suporte a vocês da família, não importa se tem envolvimento, se não tem, se não deve, não importa, são seres humanos, e essas mães, essas famílias são pessoas dignas, trabalhadoras, cumpre com suas obrigações, paga seus impostos, mantém presidente, governador, prefeito, vereadores, deputados, com seus impostos. E ele sequer teve a sensibilidade de retransmitir uma mensagem para essas mães que estão sofrendo nessa visita dele aqui. Ele poderia vir muito bem aqui de helicóptero ou de carro próprio. Deixava

0: helicóptero lá. Vende carro próprio. Vem cá, essas mães que estão com as três filhas desaparecidas, eu quero ir até a elas, dar uma palavra de conforto. Porque a segurança pública é um dever do Estado, porém, obrigação de todos nós. Então, como é um dever do Estado, e eu sou o representante titular do Estado nesse momento, eu quero dar uma palavra de conforto. Dizer que o Estado está aqui. Eu estou representando o Estado, mãe, e vou me dedicar a, no mínimo, esclarecer esse desaparecimento dessas três adolescentes. No mínimo deveria ter feito isso. No mínimo deveria ter retransmitido a mensagem para essas mães. Mas se talvez isso que está acontecendo em Eunápolis, principalmente em relação a essas três jovens, fosse repercussão nacional, se essas mães estivessem lá na ponte, onde o governador veio visitar a obra, estivesse lá protestando com cartazes, faixas, talvez ele deveria ter se pronunciado. Infelizmente, lamentavelmente, nós não temos. Goste quem gostar. Quem não gostar é um problema de cada um. Mas essa gestão há 20 anos não tem planejamento, não tem plano de governo voltada para a segurança pública do povo baiano. Mas tem gente que comunga, tem gente que bate palma, aplaude, porque é fácil, não chegou até você. Enquanto não chegar até a mim, para mim tudo é mil maravilhas. Agora, quando chegar até a você, até a mim, sentir na pele, aí talvez você não vai aplaudir essa falta de gestão para a segurança pública do povo baiano. 8:03, tempo para mais nada. Convido vocês para meio-dia até às 14, Vida Comunitária, segunda edição. Você que nos acompanhou, Café com Direitos, das 7 às 9 horas, que Deus nos abençoe, que proteja a nossa cidade de Eunápolis, que dê paz, alegria, harmonia e sabedoria para esses comandantes, para essas autoridades políticas, voltar os olhos um pouco para o extremo sul da Bahia. Beijo no coração de todos, até meio-dia, se o homem mais poderoso do mundo assim nos permitir.
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dia, bom dia, bom dia e a paz do Senhor para você ligado e sintonizado aqui no programa mais alegre de toda Eunápolis e toda a região. Está no ar o seu, meu, nosso programa Mensagem da Cruz, o queridinho da cidade, o campeão em audiências. Grandes coisas tem feito o Senhor por nós, temos todos os motivos, temos motivos de sobra para engrandecer, enaltecer, bendizer ao nome do nosso querido Deus. Então faça desse dia um dia alegre na presença do Senhor, pois Ele é digno de toda honra, de toda glória e de todo louvor. É isso aí! Um dos maiores milagres que podemos contemplar na manhã desse dia, aleluia, glória a Deus, é estarmos aqui na presença do Senhor. Muitos deitaram e não tiveram a mesma oportunidade que eu e você tivemos na manhã desse dia. Respira! Só o nosso querido Deus pode nos proporcionar isso nessa manhã linda e abençoadíssima. Então faça desse dia um dia alegre na presença do Senhor, faça desse dia um dia diferente na vida do seu esposo, do seu namorado, do seu noivo, do seu amigo. Faça desse dia um dia alegre. E então eu convido a você a participar dessa conexão linda e abençoada. O programa Mensagem da Cruz está no ar, o seu, meu, nosso programa Mensagem da Cruz, o queridinho da cidade, o campeão em audiência. Quase não sai, Naldo Vida. O programa Mensagem da Cruz é um programa da Primeira Igreja Evangélica Assembleia de Deus aqui em Eunápolis, onde o nosso templo central fica aqui localizado na Avenida Santos Dumont, número 120. Qual nosso querido pastor presidente é ele, o nosso querido pastor Antônio Carlos Miranda Sintra. Meu pastor, Deus abençoe poderosamente a sua vida nessa manhã, em nome de Jesus. Pastora Agnete, Saulo, Sarinha, família sacerdotal, família essa abençoada e adquirida por Deus, tá? Eu sou Júlio César, conhecido como Nego Júlio, e estaremos juntinho com você aqui até as 10 da manhã, fazendo aquilo que há de melhor, que é levando a palavra do Senhor aos corações daqueles que precisam e necessitam na manhã desse dia ouvir algo da parte do Senhor. Então fica ligadinho, pois cada canção selecionada aqui eu tenho certeza que vai falar ao seu coração, tá bom? Fica ligadinho, Deus tem uma palavra pro seu coração nessa manhã linda e abençoada. Deus abençoe a todos, queridos ouvintes aí de A a Z, para não esquecer de ninguém. E essa canção eu tenho certeza que vai falar ao seu coração, essa canção linda que é, ao longo dos anos ainda vem falando aos corações, né, Naldo Vieira? Então solta aí, por favor. Fernanda Brum, Espírito Santo, vem comigo, pois o melhor da sexta-feira você só escuta aqui, tá?

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paz do Senhor para você ligado e sintonizado aqui na 104,9 Vida FM. Presbítero Robson, pastora Rosalina na escuta, bairro Niterói, Igreja Vivendo a Promessa. Se possível, tocar o louvor, companheiro, canção de Os Levitas. É isso aí, tá? Presbítero Robson, Deus abençoe você, toda a sua casa, a sua igreja, em nome de Jesus, tá? Tamo junto e misturado aí. Obrigado pela sintonia aí. Deus abençoe você, obrigado por essa conexão linda e abençoada. Tamo junto, Deus abençoe você. E vamos atender o pedido do nosso querido Robson, tá? Arnaldo Vieira, aperta o play, vem comigo!

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0: Irmã Júlio, a paz do Senhor, a irmã Marinês, quero ouvir um hino, eu amo a mensagem da cruz, eu mando esse hino para toda a Assembleia de Deus, de Eunápolis e todas as igrejas, eu quero ouvir aquele hino falar assim, eu te amo mais que o Senhor, é esse, eu acho que é, eu não sei quem canta não, mas eu gosto desse hino, eu te amo mais que tudo. O senhor sabe qual é o hino aí? Passa aí pra mim, por favor. Tô lavando roupa e meu rádio tá aqui na pia, ouvindo a mensagem da cruz. Eu mando esse hino pra todos os irmãos da consolação, senhor, senhora, adolescente, criança e o meu pastor Diego. Eita, glória!
1: Bom dia, bom dia, bom dia, paz do Senhor, para você ligado e sintonizado aqui no programa mais alegre de toda a Eunápolis e toda a região, está no ar o seu, meu, nosso programa Mensagem da Cruz, o queridinho da cidade, o campeão em audiência, sextou aqui, Naldo Vieira, sextou de Top 10, as 10 mais ouvidas de toda sexta-feira, você só escuta aqui, tá? É, eu quero mandar um abraço aí para a irmã Marinês, Deus abençoe você e toda a sua casa, em nome de Jesus, a todos os queridos ouvintes aí da congregação da Consolação, no querido evangelista Diego Soares, um beijo, amo você, Deus abençoe você e sua esposa, em nome de Jesus, tá? É, e atendendo o pedido da nossa querida amiga aí, né, Naldo Vieira? É, o Zé de Paula, eu te amo mais que a abelha ama a flor. Mas também eu quero mandar um alô aqui todo especial para nossa irmã Clébia, nossa querida Bia dos Salgados aí, meu querido amigo Mael. Também quero mandar um alô aqui para o meu amigo Anderson do Delícias de Casa. Deus abençoe você e toda a sua casa em nome de Jesus. Tamo junto e misturado, viu? É, minha amiga Jéssica aí na Rede de Luz. Meu amigo Giovanni, Deus abençoe. O Príncipe Davi, essa família linda aí. Tamo junto demais, tá bom? Então aperta o play, Naldo Vieira, e vem comigo.
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0: a todo mundo que não há barreira que nós não possamos vencer. Amém? Quem é mais que vencedor?
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1: Bom dia, bom dia. E a paz do Senhor Jesus para você ligado e sintonizado aqui no programa mais alegre de toda a Eunápolis e toda a região. Está no ar o seu, meu, nosso programa Mensagem da Cruz, o queridinho da cidade, o campeão em audiência. O programa Mensagem da Cruz é um programa da Primeira Igreja Evangélica Assembleia de Deus aqui em Eunápolis, onde o nosso templo central fica aqui localizado na Avenida Santos Dumont, de número 120, qual nosso querido pastor presidente é ele, o nosso querido pastor Antônio Carlos Miranda Sintra. Meu pastor, Deus abençoe a sua vida, em nome de Jesus. Quero aqui mandar um alô todo especial para nossa querida irmã Antônia aí na Rua Norte, na Avenida Norte-Sul, tá? Deus abençoe a sua vida em nome de Jesus. É ouvinte assídua do programa, Deus abençoe. E ela que tá pedindo uma canção, viu, viu, Naldo Vieira? Ela tá pedindo uma canção aqui, pastor Diogo e meu esposo Gilberto. Deus abençoe, pastor Tiago e o pastor Diogo. É isso mesmo. Irmã Antônia, Deus abençoe a sua vida, a sua casa, em nome de Jesus, tá bom? E aperta o play aí, Naldo Vieira, com essa canção linda e abençoadíssima. Rose Nascimento, onde está aquele brilho dos teus olhos? E que essa canção venha falar e ministrar no seu coração.

0: Bom dia, paz do Senhor para você ligadinho e sintonizado aqui no programa mais alegre de toda Eunápolis e toda a região. Está no ar o seu, meu, nosso programa Mensagem da Cruz, o queridinho da cidade, o campeão em audiência. Isso aí, na sintonia do programa mais alegre da cidade também está aqui o meu querido amigo Derivaldo, conhecido como Caboclo da MS Material de Construção aqui, na sintonia do programa mais alegre de toda Eunápolis e toda a região. Também quero mandar um alô aqui para todos os queridos ouvintes aí da irmã Dulce, né? Vila Itapuã, na sintonia do programa mais alegre da cidade. Também quero mandar um alô aqui especial para todos aí do Santa Lúcia, bairro Paquetá, Arnaldo Moura, todos aqui também da... Qual o nome do bairro ali? Naldo Vieira. Renovação, Vila Renovação. Deus abençoe a todos em nome de Jesus, tá? Caboquinho, meu lindo, Deus abençoe a sua vida. Eu amo você. Tamo junto, você sabe disso, né? Vamos de louvor e adoração ao nome do Senhor Jesus, pois o programa teve o cuidado de selecionar aquilo que é de melhor para tocar o seu coração. Aperta o play, Naldo Vieira, e vem comigo!
1: Cento e quatro.

bom dia, paz do Senhor, para você ligado e sintonizado aqui no programa mais alegre de toda Eunápolis e toda a região, tá? Chega ao fim de mais um programa Mensagem da Cruz. Eu quero aqui ser grato a Deus, a minha família, meu querido pastor Antônio Carlos Miranda Sintra, ao meu ministério, Primeira Igreja Evangélica Assembleia de Deus aqui em Eunápolis, a cada querido ouvinte que se dispuseram em ficar comigo aqui até as 10 da manhã. Um beijo no coração de todos, bom final de semana, valeu, tchau! Tchau!

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0: também.
1: Vejo que nós temos o mesmo dom.
0: Dom? Desde quando você recebe um dom?
1: Nós percebemos mais do que os outros. Nós sentimos mais do que os outros. Nós enxergamos com todos os sentidos.
0: Ah, pode ser.
1: Gostaria de ganhar um presente?
0: O que é?
1: É um pedaço de um livro. Um livro que eu não encontrei por aqui. Por isso, eu estou escrevendo.
0: Fala sobre o quê?
1: Ah, sobre tudo.

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Bom dia, querido. Bom dia, querida. É um prazer estarmos juntos mais uma vez. Nesta sexta-feira, sexta-feira santa, sexta-feira abençoada. Esse é o dia que o Senhor fez. Alegre-se e regozije-se neste dia. Que o Senhor te abençoe, que o Senhor te guarde. Que a boa mão do Senhor esteja sobre a sua vida, sobre a sua casa, sobre a sua família, sobre o seu coração, sobre tudo que se deve guardar. Eita, guarda o seu coração, porque dele procedem as fontes da vida. Agora 11 horas e 10 minutos, 11 horas e 10 minutos. Nosso telefone é WhatsApp 981275280, 981275280, e nós vamos abrir o nosso programa com a música, e a música que eu quero que entre em nome de Jesus, que entre no seu coração, vai passar a luta, para você declarar isso todos os dias, que a vitória vem em nome de Jesus. Manda aí, meu nobre Naldo Vieira.

Eita, estamos por aqui mais uma vez. Quero abraçar você que nos ouve. Tem gente que me ouve há 18 anos, desde que nós abrimos, desde que começamos a colocar a emissora no ar, desde a fase experimental, hein, Lúcia? Meu Deus! Pois é, estamos por aqui. Que o Senhor derrame graça sobre a sua vida, sua casa, sua família, em nome do Senhor Jesus. Prepara para mim, jovem, a música Vaso de Honra. Receba essa ministração no seu coração, em nome do Senhor Jesus. Quero lembrar você que você encontra também minhas músicas nas plataformas digitais. Só você põe no Google, põe lá, Ronilton William, põe Vaso de Honra, Ronilton William. E aí vai aparecer as músicas, tá bom? Manda aí, tá no ponto? Receba essa ministração no seu coração.

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1: Pronto, um vaso que te honra. 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Ei, glória a Deus. O nosso tema, pais, crie filhos para o Senhor. Tema de ontem já está postado. Eu achei que não daria para terminar, mas eu acabei acelerando sobre a questão da profissão mãe, da mulher trabalhar fora ou não trabalhar e tal. Se você não viu ou quer enviar para alguém, você vai lá na minha conta, vai na minha conta no canal do YouTube, tá? Canal do YouTube, e procura lá Ronilto William Oficial, lá no YouTube, põe Ronilto T-O, não tem N, né? Ronilto não. Ronilto William, põe meu nome lá no canal do YouTube e procura a matéria Profissão Mãe, tá? E que aí você vai, já está editado, ficou menor agora com 8 minutos e 3 segundos. Você vê aquela matéria novamente, ela é muito, eu considero como uma das matérias mais importantes sobre a questão de filhos, essa relação, essa guerra que as mães ficam, essa dor que elas ficam no coração em relação a trabalhar fora, sua vida profissional e o cuidado dos filhos nos primeiros anos e tal. Então, por isso é que eu coloquei esse assunto no YouTube, que aí você pode ir lá acessar, mandar para outros verem, tá bom? Beleza? O nosso tema hoje é outro. Pais, crie filhos para o Senhor. Os pais são os representantes de Deus e a obra de preparar os filhos, tanto para essa vida como para a vida eterna, pertence aos pais. Porque o lar é a primeira escola e os pais os primeiros professores. Já nos tempos do Antigo Testamento, Deus instruiu os pais... Deus instruiu os pais de família dizendo: essas palavras que hoje te ordeno estarão no teu coração, tu as inculcarás a teus filhos e delas falarás assentada em tua casa, andando pelo caminho e ao deitar-se e ao levantar-se. Também as atarás como sinal na tua mão e serão por frontal entre os seus olhos. E as escreverás nos umbrais da tua casa e nas tuas portas. É isso. Então, a palavra é muito clara, porque falar uma vez só ou uma vez ou outra não entra no coração. É para ser repetir exaustivamente até que entre no coração dos filhos. Até que eles entendam, guardem essa palavra. Olha só, estas palavras que hoje te ordeno estarão no teu coração. Tu as inculcarás a teus filhos. Deixa eu pegar numa outra versão aqui, para ver se fica uma linguagem mais fácil, tá? Deuteronômio capítulo 6. Versículos 6 até o 9. Ó, cadê o 6? Tô procurando, achei aqui na NVT. Guarde sempre no coração as palavras que hoje eu te ordeno, repita-as com frequência a seus filhos, converse a respeito delas quando estiver em casa e quando estiver caminhando, quando se deitar e quando se levantar. Ó, converse a respeito delas quando estiver em casa, mas não só quando estiver em casa, também quando estiver caminhando, também quando se deitar e quando se levantar. Então é uma prática contínua, até que entre no coração deles. Amarre-as nas mãos e prenda-as à testa como lembrança. Entendeu? Tempo todo. Está falando até para pendurar nos braços. Pendurar na mão. Escrever na testa. Colocar um escrito. Ponha nas paredes. O povo não gosta de fazer tatuagem? Não é? Então faz uma tatuagem do seu amor ao Senhor. Escreva lá. Escreva no peito, escreva nas costas, escreva nos braços. Servo de Cristo. Frases assim e outras. Mas ainda que você não tatue, a ideia é que precisa estar tatuada dentro do coração. E para estar dentro do coração tem que meditar nela de dia e de noite. Tem que praticar os princípios e tem que ensinar na sua casa todos os dias os princípios da palavra de Deus. E praticar, porque se você pratica, os filhos veem. E eles aprendem pelo exemplo. É isso. Escreva nos batentes das portas da sua casa e em seus portões. O judeu tem a prática de ter uma mezuzá. É isso mesmo? Deixa eu ver se eu estou acertando o nome aqui. Na entrada das suas casas. E ali tem promessas ali dentro. Deixe-me ver, mezuzá. Então, é isso aí. A palavra hebraica mezuzá significa literalmente batente ou ombreira da porta. No judaísmo, refere-se a um pequeno pergaminho sagrado guardado em um estojo fixado na entrada das portas e cômodos, servindo como lembrete diário da presença divina e dos mandamentos da Torá. Então, o mandamento vem da Torá, especificamente nos livros de Deuteronômio, capítulo 6, de 4 a 9, é o que nós estamos lendo. Está vendo? E capítulo 11, de 13 a 21, onde Deus ordena que o povo escreva suas palavras nos batentes das suas casas. Esse pergaminho é feito de couro de animal, Kesher, que é apropriado, e escrito à mão por um escriba qualificado e tal. Então, e contém trechos do Shema Israel, ouve Israel, o Senhor nosso Deus é o único Deus. É o que está escrito ali dentro. Você já viu a imagem, essa ilustração, essa figura? Tá, fica pregado nas portas, já viu, Cacá? Fica pregado nas portas. Para toda vez que eles forem entrar em casa, eles lembrarem. Lembra Israel, que é o chamado Shema Israel. Shema Israel. Ouve Israel, nosso Deus é o único Deus. Para eles não esquecerem. Por quê? Porque eles viviam em meio a milhares de deuses pagãos, falsos deuses, e hoje não é diferente. Nós vivemos em meio a milhares de outros deuses, falsos deuses, e de ídolos, que são falsos deuses. Então era colocado dessa forma na porta, e eles ainda mantêm. Tem muitos crentes em Jesus que também adotaram o princípio e colocam na entrada da sua casa. Eles compraram lá, eles compram e colocam. Mezuzá. Procura na internet para você entender o que é isso, tá? E é para lembrar todas as vezes quem é Deus para a vida deles. Nós vamos ao apoio cultural. Daqui a pouco a gente volta e dá sequência a esse tema.
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Muito bem, muito bem. Tô no ar. Ligado. Então, escreverás nos umbrais de tua casa e das tuas portas. Era o tempo todo, é pra fixar, pra entrar no coração. Tá? Mas Deuteronômio 6, de 6 a 9, mais de 1.500 anos mais tarde, o apóstolo Paulo escreveu: pois não, pais, não provoqueis vossos filhos à ira, mas criai-vos na disciplina e na admoestação do Senhor. Efésios 6, 4. Criar na disciplina e na admoestação. Quando se deve começar a educação dos filhos? Na infância, evidentemente. Logo que uma criança é capaz de formar uma ideia, deve começar a sua educação. Educação quer dizer o processo pelo qual a criança é instruída desde o berço à infância, da juventude, da infância e até a juventude. Do berço. Quando que começa a instruir, quando começa a educar? Desde o berço. Qual é o vacilo da maioria dos pais? É que quando eles estão pequenos, não, e menino dá tapa na cara de pai, tapa na cara de mãe, e tá tudo certo. Não, tá tudo errado. Você não pode permitir. Você precisa colocar limites desde cedo, porque menino é esperto. Um dia desse eu estava brincando com uma situação de uma criança, uma mocinha de 11 meses, que estava aprendendo a falar suas primeiras palavras, e a primeira palavra que a santa aprendeu foi falar papai. É porque as mães, elas não ensinam a falar mamãe, elas ensinam a falar papai, depois fica com ciúme, porque a criança falou primeiro papai. Cadê o papai? Papai está chegando, papai está vindo, não sei o quê, e fica papai, papai, papai, e aí ela aprende a falar primeiro papai. E a mãe fica com a criança o tempo todo ali, o dia todo, né? E aquela tensão toda de cuidado e tal. O pai chega na boa. E chega, não viu a criança, né? Passou o dia fora, quando chega todo empolgado. E papai, e pega a menina, e joga a menina, e sacode a menina, e brinca com o menino. Puxa ela pra lá, puxa pra cá, faz cócegas. Então, com quem a criança vai identificar? Com o papai. Ela quer ver o papai. Qual é o nome que ela aprende primeiro? Papai. E aí teve um lance de uma irmã da igreja, que foi gravar um vídeo ensinando a menina a falar mamãe. E ficava assim, fala mamãe! E a bichinha, papai. Fala mamãe, meu amor! Papai! E olhava para a cara da mãe e ria. Com a idade? 11 meses. Agora já fez um ano, nós fizemos uma festa lá, comemos uma deliciosa feijoada. Ali saiu uma feijoada retada. Então, eu até publiquei esse vídeo, que o pai, todo orgulhoso para zoar com a mãe, me mandou o vídeo, né? E aí eu fui pedir permissão e publiquei na minha rede social, está lá no meu Instagram. E essa zoada. Então, o que eu observo ali? Uma criança de 11 meses que já sabe que o bichinho é inteligente. Ela estava de propósito contrariando a mãe. Falava, a mãe mandava falar mamãe, ela falava papai, olhava para a mãe e ria, provocando a mãe. Que eu quero dizer? Que menino é bicho esperto. Será que a gente não vai entender isso? Criança é esperta, então, se elas começam a ter entendimento, já começa então a ensinar. É isso. Comece a ensinar. Ponha isso no seu coração, ponha esse entendimento na sua vida, irmão. Minha irmã, ponha aí. Quando deve começar a educação da criança? Muito cedo. Desde o berço, à infância. Da infância à juventude, é um trabalho constante. Eu vou repetir, toda criança é bicho esperto, é menino, é bicho esperto. Eles sabem enganar os pais, eles já sabem fazer hora com a gente. Então,
você logo cedo começa a disciplinar, a colocar limites. E eu vou repetir o que eu disse agora há pouco aqui no programa de rádio. Não permito, um pai e uma mãe não pode permitir que uma criancinha de colo dê um tapa na cara dela, na cara dele. Não pode. Oxi. Ela sabe o que está fazendo. Aí você, nem sabe o que está fazendo, nem inocente. Inocente é você, rapaz. Inocente é você, minha filha. Claro que a criança sabe o que está fazendo. Que a bebezinha, nenenzinho de mamãe, nenenzinho de papai, sabe o que está fazendo. Claro que sabe. Então você não pode permitir. Comece desde cedo a disciplinar. E quando falo de disciplina, eu falo de correção. E as varadas que a Bíblia fala, se tiver necessidade, também. Também. A Bíblia diz que a criança entregue a si mesma é a vergonha da mãe. Vai envergonhar a mãe. E você pode notar, quando você vê um menino mal criado, que as pessoas já falam assim, menino mal criado, menina mal criada. Você não tem mãe, não? A conta sobrou para quem? Para a mãe. Simples assim. Sobrou para a mãe. Então, educação quer dizer o processo pelo qual a criança é instruída. Desde o berço. Desde o berço, a infância, da infância à juventude, da juventude à maturidade. A palavra de Deus recomenda, ensina a criança no caminho que deve andar. E ainda quando for velho, não se desviará dele. Não é falar uma vez, é um trabalho constante, dioturno. O que diz Deuteronômio 6, de 6 a 9? Essas palavras que hoje te ordeno estarão no teu coração. Tu as inculcarás a teus filhos. É um trabalho constante, de dia e de noite, o tempo todo. E delas falarás assentado em tua casa, andando pelo caminho, e ao deitar-se e ao levantar-se. Não é falar uma vez achando que já entendeu, não. É constantemente falar e praticar. Porque eles vão aprender ouvindo de você, mas vão aprender mais ainda vendo o seu exemplo. É isso. E diz aqui: também as atarás como sinal na tua mão e serão por frontal entre os seus olhos, e as escreverás nos umbrais da tua casa e nas tuas portas. É isso. Portanto, é um trabalho constante. As lições que a criança aprende durante os primeiros 7 anos de vida têm mais a ver com a formação do seu caráter do que tudo que ela possa aprender nos anos posteriores. É isso. Então, fica atento. Os primeiros 7 anos é a formação de caráter. Então você precisa pegar pesado. Pesado. Na educação dos seus filhos, no treinamento dos seus filhos. É isso. Lá em casa, tanto eu quanto Simone, quando tem aniversário de uma criança, aniversário de um aninho, ou quando nasceu a criança, que a gente vai ver, a gente compra a primeira Bíblia. Você vai numa livraria evangélica, por exemplo, aqui tem ali a Rei dos Reis, do cabeludo Geí e Rebeca, que o Geí plantou cabelo, viu? Plantou, aguou direitinho, irrigou, pôs adubo e cresceu. Tá cabeludo, tá bonito. Então, vai lá na Livraria Rei dos Reis, compra a primeira Bíblia. Tem uma Bíbliazinha ilustrada, linda, linda. Aí põe os dados da criança e tal. A gente faz isso. Compra, então, material ilustrativo. Só que ao invés disso, o que é que fazem? Pelo amor de Deus, dão celular para a criança. Celular para a criança. E o celular, gente, ele causa vício igual a cocaína e o crack causa. E maconha causa. Igualzinho. Afetam a mesma área do cérebro. Então é isso.
trabalho constante. Tem que levar para a igreja? É para levar. Direto. Ah, não, porque tem o jogo do Cruzeiro, ah, tem o jogo do Flamengo, tem o jogo do Vasco. Só que seu filho está vendo. Papai não foi. A mãe vai, mas o pai não vai. Então ele quer ficar com o pai. Então é para levar, irmão. É para participar, é para estar presente, para estar ligado. É isso. Agora mesmo na Igreja Betel, 29 e 30 de agosto, nós vamos ter um encontro infantil, um encontro com Deus. É um evento para onde as crianças vão ser ministradas nesses dois dias e onde elas vão estar expostas à palavra de Deus. É, as crianças trazem maldições que herdam dos seus antepassados, dos seus pais. Palavras que os pais falaram, que feriram. Então, desde cedo, elas já vão passar por um processo de cura interior, de quebra de maldição, de libertação. É muito caso de menina atormentada. Você acha que para o diabo não é um negócio começar logo cedo a atormentar a vida do filho, a vida da criança? Criança que manifestam demônios, ué. É isso, porque portas foram abertas. E os pais nem sabem. Ou às vezes sabem eles mesmos que já carregam esses males que transferem para os filhos. Então nós vamos ter. Ah, eu gostaria que meu filho participasse. Ok, pode nos procurar. Tá? Mas eu te digo, não adianta você mandar filho se você depois não vai pegar firme junto com eles na presença do Senhor, buscando a face do Senhor. É isso. Mas uma criança desde cedo já passar por um processo de libertação, por um processo de cura interior, de restauração, de batismo com o Espírito Santo, olha que coisa gloriosa, de bênção, de conhecer a sua identidade em Deus, processo de paternidade. Como essa criança vai crescer feliz e abençoada, hein? Você já parou para pensar? Aprender os princípios da palavra de Deus, o que é certo, o que é errado, o que, é que deve fazer. Guarda, hein? Você já parou para pensar? Aprender os princípios da palavra de Deus, o que é certo,

0: de maneira especial nessa etapa da vida da criança. Os componentes do relacionamento dos primeiros anos não podem ser supridos por mães substitutas ou mesmo por creches. Eu falei isso ontem no vídeo, hoje de novo aqui, ó. Especialmente os primeiros 3 aninhos, hein? Não dá para entregar para os outros cuidarem. É você, mãe. É você. Se não pode ter agora, então não tenha. Se programe. Seja responsável. Porque precisa de dedicação, de tempo, seu tempo na vida deles. Tá? O papel desempenhado pela mãe nos primeiros anos tem efeito decisivo sobre a inteligência da criança. Em resumo, o papel dos pais, e principalmente o da mãe na educação dos filhos, é da mais alta importância e insubstituível. Paro aqui. Na próxima segunda-feira, a gente volta a esse tema. Deus te abençoe, hein? Deus derrame graça sobre a sua vida. Tá chegando aí a melhor equipe do Rádio Regional. Carlinhos, mototáxi e equipe. Bacana! Vamos lá, Naldo. Ah, deixa eu fazer um convite, Naldo. Oh, meu Deus, estava esquecendo. Próximo domingo agora, a partir das 18h30, nós vamos receber na Igreja Betel o pastor Dário Brunet, pai do Tiago, do mundialmente famoso Tiago Brunet. Dário Brunet, e vem falar como ser o pai que vive o sobrenatural. Vem pra cá, participe, Deus te abençoe.
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0: 13 horas e 8 minutos. Hoje, sexta-feira, 14 de 8 de 2026. Muito boa tarde. Cadê não daquele? Hoje é sexta-feira. É muito legal, muito legal. A gente ouvir chegando a sexta-feira, né? É o Dia Internacional do Trabalhador.
1: Hoje é sexta-feira!
0: Manda!

0: assisti mais que um fogão de lenha, mexendo aqui uma panela de leite, ouvindo a sua voz. Todo dia, quando eu chego da rua, que eu fico ligado no seu programa.
1: Hoje eu vou assistir todo o seu programa, né?
2: Não, um remédio pra esse homem aí calmar, Naldo. Naldo. Ô, Naldo, dá um remédio aí pra cena. Ele tá muito inspirado hoje. Não fala meu nome, não, senão ele fica aí com graça, tá? Fala assim, uma mulher ligou aqui e disse que você hoje tá inspirado pra dar um remédio pra você beber.
3: Eu já vi que o louco daí não é cena, não. O louco daí é Naldo, viu? Se você me bloquear, eu vou te processar.
2: Eu vi cena falando. Eu tenho que falar com a senhora, né, Guilmar? Ah, ah, ah, com aquela bestajada dele. Mas é você que bota esse negócio aí, viu?
4: Ô, Senna, eu já vi esse filme antes, né? O Vasco disparou 3 partidas antes. Aí, né, vocês falando, né? Vascão agora vamos ser campeão. Agora caiu pra segunda divisão.
5: Foi ano, foi, Marcelo.
6: Ave Maria, eu sou torcedor do Flamengo agora. Deus me livre torcer pro Vasco mais.
7: Tá ouvindo aí, Caetano? Estão falando de você. Estão falando mal de você, meu amigo.
8: Ó, no dia que você mandar esse negócio aí de Vasco, que eu vou lhe bloquear. Porque você não vê onde tá mandando esses negócios aí de Flamengo pra você. Vou lhe bloquear.
9: Meu rapaz, eu não aguento com esse homem mais. Vou bloquear ele. E que homem é esse pra azarar o Flamengo, rapaz? Fala de outro time aí, fala do seu time, rapaz. Deixa o Flamengo quieto.
10: Para com essa fadiga, Senna. Para com essa fadiga aí, moço. Deixa o bambu gemer.
11: Você só fala do Flamengo, tá dando ibope pro povo do Flamengo, os torcedores do Flamengo. Vamos torcer pro nosso Vasco, perdendo ou ganhando, nós somos vascaínos, rapaz. Você, Senna, tá torcendo aí pro Botafogo, pro Flamengo, dando parabéns pro Flamengo. A gente somos vascaínos, temos que honrar o Vasco. Aqui em casa somos todos vascaínos. Meus filhos, meus netos, menos meu esposo, que torce pro Flamengo. Mas eu não dou ibope pra ele, não, viu? Silvani, aqui de Vitória do Espírito Santo, que tá falando, viu?
12: Vasco, Vasco, você me mata, Vasco!
13: Calma, rapaz, é
12: não fazer... Calma, não!
13: Vai fazer o quê?
12: Eu não quero perder, Juninho, cara, eu não posso perder.
14: Só agradecer aí.
15: Você torce pra que time?
14: Né? Eu era vascaíno.
15: Por qual motivo você é ex-vascaíno?
14: Rapaz, aquele último, acho que foi o Cariocão de 2003, né? Petkovic ali, acho que o Vasco tava 2-1, e aí Petkovic conseguiu virar pra 3-2. Depois daquilo ali, eu larguei o futebol.
16: Você quer R$1.000 no Pix ou você quer a desclassificação do Flamengo na Libertadores? Fala pra mim aí, R$1.000 no Pix ou classificação do Flamengo? Agora, R$1.000 você tem que torcer pro Flamengo se classificar. Bora.
17: Bom dia, Senna, Seninha, estou te vendo pelo Instagram da 104FM, você tá um gatinho hoje. Vamos na praia esse fim de semana? Aguardo um zap seu, beijos, gatão.
18: Comemoraram como se tivesse ganhado o campeonato, a torcida se abraçaram, a paz era véia beijando véia, e chorando, rapaz, a torcida chorando, que emoção. Eu sabia que você era radialista, agora mãe de Iná é a primeira vez. Ô pai de Iná.
19: Tome, tome, tome, tome.
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0: aí, sexta-feira, coisa linda. Muito obrigado a cada um de vocês que nos acompanharam. Hoje, das 7 às 9 horas, Café com Direitos. Genilson, tá na escuta? Café com Direitos, com apresentação, substituindo Carlinhos Mototáxis. Substituindo Silas. Tá certo? Pronto, nosso diretor de jornalismo, Silas Santos. Muito obrigado a cada um de vocês na sintonia do nosso programa. A mensagem recebi aqui, Carlinhos. Mano, os meninos lá da lotação estão sentindo sua falta. É, aí é fácil também, Brasil. Como é que não sente uma penosa dessa? Hã? Só vai deixar lá pra vocês. Carlinhos, mano, os meninos lá da lotação estão sentindo sua falta. Olha o nome dos cabra. Não precisa sentir minha falta, não. Olha o nome dos cabra. Papa Capim, o problemático Papa Capim. Renatinho, o carneirinho. O Renatinho. Pato, o modelo. Pato, o modelo. Manuel, o Nanico. Carlos, o paulista. Denis, esse Denis é problemático também, viu, Brasil? Esse Denis é problemático. Ô, sofredor, sofredor de quê, Brasil? Esse homem toda hora, farengue batenga, esquece, Brasil. E todos os motoristas da lotação ali, no lado de Marquinhos, os meus motoristas da lotação ali, pensa numa galera massa, velho. A turma, você chega lá, toma café, tem direito a Wi-Fi, a turma só gente de... Agora tem uns quatro problemáticos. O Brasil, o polêmico, Papa Capim, Papa Capim, esse homem me dá um tragado. Passa lá aí, Luiz, traz os livros. Toda hora, Brasil, eu tô achando que ele tá vendendo esses livros, não tem condições. Vou levando lá pra Guaratinga, lá pro Sul, que não tem condições não, Brasil. Todo dia é 6, 8, 10 pares. Quem aguenta, meu Brasil? Quem aguenta? Me diga aí, essa galera massa aí na sintonia do nosso programa. Esses aí alternativos são diferenciado. Pensa em uma galera que eu gosto de graça. Tenho o maior carinho por essa galera. E a você também aí na sintonia do nosso programa, você que é mototaxista, você que é taxista, você que é do alternativo, você que é do motorube, você que é do urube, os nossos amigos pedreiros, carpinteiros, armadores, pintores, jardineiros, eletricista, os nossos garis, funcionário público, balconista, os samuzeiros, os carteiros, motorista de ônibus, você que é cobrador, a senhora que é dona de casa, você que é do comércio, aí vem meus nobres. Pedreiros, carpinteiros, armadores, pintores, jardineiros, eletricista, os nossos garis, funcionário público, aí vem balconistas, samuzeiros, carteiros, instrutores de autoescola, os nossos nobres armadores, aos nossos queridos empreendedores, empreendedoras, contadores, contadoras, aí eu falo, é em homenagem à minha especial contadora, Maria Helena Torres. Essa eu falo com muito orgulho do seu potencial, o seu profissionalismo na área da contabilidade, a minha contadora, a princesa que já deve estar se preparando para passar o final de semana, né, com o seu digníssimo Charles, lá em Coroa Vermelha, mas merece tudo de bom na vida, tudo de bom, mas sabe o que é tudo de bom merece? A minha querida Maria Helena Torres, pensa em uma figura diferenciada, de um coração espetacular, é minha irmãzona, beijo minha querida Lena, em nome da Lena, para todas as contadoras, contadores, pedicure, manicure, aí eu não quero, vou pular essa parte de cabeleireiros, porque eu estou cabeludo, barbudo, bigodudo, e os meus cabeleireiros estão me abandonando. Vou reclamar Vou levar direto pro STF aqui no bairro do Piqui, que eu sei onde é muito bem o STF, que é a casa do meu querido Agnello do Salão, ele que é o ministro do Salão Nanuque, viu, Agnello? Espero que você esteja me ouvindo. O senhor que é o relator do Salão Nanuque, preciso fazer umas denúncias que não estão me tratando como deveria. Mas o coração não consegue esquecer esses grandes profissionais. Olha aqui na internet, aqui, ó, como é que eu tô, cabeludo, barbudo, culpa de quem? Salão Nanuque, porque eu só confio naqueles profissionais, para deixar meu cabelo no jeito, para deixar minha barba, meu bigode, porque cabeleireiros, eu vejo que é igual pedicure, manicure, mecânicos, médico, você tem que ter o seu, da sua confiança. Tem pessoas que procuram, tem pessoas que saem de fora, de outras cidades, Porto Seguro, para vir de lá para cá fazer o cabelo com o seu cabeleireiro. É, com o seu cabeleireiro. É confiança, é fator confiança. O cara senta na cadeira, deita, o cabeleireiro já sabe o estilo que o cidadão quer. Meu estilo mesmo, caboclo já sabe como que é o meu estilo. Né? Eu não gosto muito, muito baixo, eu gosto mais ou menos, assim, jogado para cima, né? Bigodinho bem feito, a sobrancelha. Então eu só faço lá no Salão Nanuque, porque eu chego deito, quando eu chego feio e fecho os olhos, quando eu acordo que olho no espelho, eu falo, não, é brincadeira. Aqui não sou eu, nesse estilo é o caboclo, antes de me abandonar, era assim. Então em nome dos cabeleireiros de Onápolis, da Bahia e do Brasil, em nome do meu Salão Nanuque, um abraço para Caboclo, para Miranda, um abraço para Princesa, se você tiver com as unhas, os cabelos, vocês mulheres, a Princesa Dilma, Caboclo, Miranda, a Princesa Dilma, aí vem meu doutor, aí vem o Marcelinho, aí vem o Davi Luiz, é uma equipe qualificada. É, ó, você aí, agora você, ó, o rádio tá ligado, e eu tô ligado que tá na 104.9, você aí que está cortando primeiro, a primeira cadeira aí do nosso querido caboclo, olhe no espelho como é que você tá. Ó, velho, você chegou todo bagunçado aí, é com você que eu tô falando, que tá aí agora cortando cabelo com o caboclo, você chegou todo malamanhado. Olha como que caboclo tá te deixando. Você vai sair daí com uma outra autoestima, bigodinho bem feito, a barba amparada, cabelinho na régua. Ah, só o Salão Nanuque dessa galera massa, para todos os cabeleireiros, cabeleireiras, pedicure, manicure, empreendedor, a cada um de vocês, muito obrigado pela audiência. Nossos números estão aí à disposição. Hoje pela manhã tivemos várias mensagens sobre aquela situação na cidade de Guaratinga, onde o indivíduo de 20 anos de idade, se não me falha a memória, não, 39 anos, agrediu a sua mãe brutalmente de pauladas. Agrediu a sua mãe de 75 anos. Mas a nossa gloriosa Polícia Civil, Polícia Militar, de imediato, isso foi no sábado, quando foi ontem, esse elemento vai ter que pagar pelo ato cometido. Olha, é uma situação tão melindrosa. Se vocês, ou se alguém for lá perguntar a essa mamãe de 75 anos que foi agredida, que o filho está preso por essa situação, eu estou para lhe dizer que mãe que é mãe, como essa mãe, ela deve ir à própria delegacia pedir para não prender o filho que tentou matá-la. Você aí do outro lado acredita nisso? O coração de mãe, como é que é? O cara tentou matar a sua própria mãe, 75 anos, uma idosa, e se dependesse dela, ela iria na delegacia pedir ao delegado para liberar seu filho. coisa que você que é mãe sabe como é que é. E esse indivíduo de 39 anos, que por pouco não mata a sua própria mãe de pauladas, ainda agride seu pai, que é acamado, e ameaça sua própria família. Olha o grau de perigo que esse elemento proporciona à sociedade, não é nem sua própria família, à sociedade. E aí, a justiça, por enquanto, está sendo feita. E Deus me perdoe o que eu vou comentar agora, nesse momento. E ele tem que pagar pelos seus atos. É muita covardia. É muita covardia de um ser humano atingir de paulada sua própria mãe, de 75 anos, bate no pai, segundo a matéria, e ameaça seus próprios familiares. Um indivíduo desse tem que andar livre pelas ruas? Se ele faz isso com a mãe, com o pai, com os irmãos, imagine com pessoas que não têm o mesmo DNA que ele. Hã? É, meu amigo, vamos falar de coisa boa. O nosso amigo Senna Santos encaminhou aqui, né? Encaminhou aqui uma programação evangélica, onde vai ser realizada em Eunápolis, no bairro Juca Rosa, com a presença do pastor presidente Cleidson. É só fera. Tem aqui a Lívia presente nesse evento, pastora Cláudia, a cantora Priscila, o pastor Júnior estará presente, o Peletor, pastor Daniel, Peletor, o que é, Naldo? Qual a graduação? Você sabe? Pesquisa, Reinaldo. É o que é? Está acima do pastor? Eu fiquei curioso agora. Pastor, ele é pastor Daniel Peletor. Eu queria saber o significado dessa palavra, Peletor, pastor Daniel. Ou é o palestrante, não sei. A pastora Tatiane, vai ser um grande evento nesta sexta-feira. É sexta profética, na Assembleia de Deus, e vai ser casa cheia em nome de Jesus. Nós temos os áudios, Reinaldo, que o nosso amigo encaminhou para a Cena, e Cena nos intimou. E nós estamos aqui a 104.9, toda... A pessoa que faz a palestra, é tipo palestrante, né? Isso, o Naldo deu uma pesquisada rápida aqui, né? Na realidade é o palestrante, tá aqui, preletor, pastor Daniel. Eu acho que o pastor Daniel é de Recife, rapaz. Vai ser um evento marcante. O nosso querido pastor da igreja entrou em contato com o Senna Santos, que infelizmente, né? Ele não tem o meu, que eu gosto de passar o meu contato para essas pessoas, quando tem esses projetos, esses eventos na Igreja Católica, Igreja Evangélica. Eu me sinto muito bem em divulgar. E Senna me mandou as mensagens aqui pedindo, né, para falar sobre esse evento, que será agora no dia 14, ou seja, hoje, né, dia 14, na rua São José, número 51, no bairro Rosa Neto. Horário às 19 horas, horário nobre, horário belezinha. E vocês aí, pode ser de outras igrejas, pode ser moradores, né? Vai ser um grande evento, sexta profética da Assembleia de Deus. Cadê aqueles áudios do lado? Por gentileza, o nosso pastor convidando aí a todos de Eunápolis. Tá no ponto, Naldo? Por gentileza? Naldo vai encaminhar aí. Pronto? Mande.
1: Bom dia, meu amigo Senna Santos. Como é que você tá? Tudo bem, querido? É o pastor Cledson. Tudo em paz. O meu irmão, será que seria possível você hoje divulgar esse culto aí para mim? É que nós temos esse visitante aí, o pastor Daniel, vem de lá de Recife, e vai pregar lá na igreja, muito usado por Deus, na palavra e na revelação, entendeu? É uma bênção de Deus. Aí, se você puder, meu amado, convido, né? Eu te falo aí em nome de Jesus. Tipo assim, a Assembleia de Deus Purim, né? Situado no bairro Rosa Neto, na rua São José, número 51. Convida o povo para sexta-feira profética, com a participação do pastor Daniel, vindo de lá de Recife. Aí a igreja agradece, o pastor Cledson agradece em nome de Jesus. Tipo assim, a Assembleia de Deus Purim, né? Situado no bairro Rosa Neto, na rua São José, número 51. Convida o povo para sexta-feira profética, com a participação do pastor Daniel, vindo de lá de Recife. Aí a igreja agradece, o pastor Cledson agradece em nome de Jesus.
0: Tá aí, então vocês são todos convidados, né, para participar desse grande evento que será realizado hoje, né, e é uma grande oportunidade para que vocês possam aí assistir uma palestra, música, algo muito maravilhoso. Deixa eu aproveitar e mandar um abraço para esse homem de fé, esse homem de Deus, né, esse homem de Deus, o meu pastor Osmar. Que saudade, pastor Osmar, o senhor... Na correria, a gente na correria acaba não nos vendo, né? Mas muita saudade, isso é uma figura espetacular, que Deus sempre é de iluminar a sua vida, a vida da sua família, dos seus amigos. O nosso querido pastor Osmar, homem de Deus, cara, um coração, um ser humano que sempre está disposto a ajudar o próximo, né? Não faz questão de divulgar o que as ações que faz ao próximo, merece todo o nosso carinho da equipe da 104.9 e de todos os nossos ouvintes. Esse nome, pastor Osmar, homem de fé, homem de Deus, homem abençoadíssimo, graças ao nosso bom Deus. 12 horas e 31 minutos, olha, essa matéria está aqui, 14/8/2026, ela chegou 9 horas e 20 minutos no Bahia Notícias. Bahia Notícias, é. E aqui em Onápolis, nós tivemos situação como essa, que o vereador ou os vereadores foram absolvidos. E eu sou literalmente contra a lei eleitoral nessas punições aos políticos. Na minha humilde opinião, os vereadores não deveriam ser punidos perdendo seus mandatos por infidelidade partidária. Porque muitos, até por falta do conhecimento político, acabam indo na barca de determinados presidentes de partidos, que alguns usam a sua graduação de presidente do partido para auto se beneficiar financeiramente, protegendo alguns candidatos e colocando os outros para subir, servir de escada. Então, na minha opinião, deveria ser a punição para os presidentes dos partidos e nem não para os vereadores. Vereadores brigou, saiu correndo atrás de votos, conseguiu seus objetivos, que é ser um legislador do seu município, depois a lei eleitoral vai lá, pune o vereador já no seu exercício do mandato, porque houve infidelidade partidária. Tem vereadores no Brasil, que sequer sabe o que é o significado de infidelidade partidária. Vocês duvidam? Se você tem... Aí, no nosso país, tem vereadores que, se você perguntar, ó, vereador, qual o significado da palavra infidelidade partidária? Ele vai dizer, como é que é isso aí? Não sei o que é isso aí, não. Quer dizer, o cara entra sem saber de nada, os presidentes de partido colocam o cabra lá, o cabra não passa a analisar quem está naquele partido, a lei eleitoral exige uma cota para as mulheres. Aí os presidentes que usam, não são todos, que usam de má fé, vai colocando ali. Aí o cara se elege, aí depois vai perder o mandato por infidelidade partidária. Eu, sinceramente, e aconteceu lá, aqui em Onápolis, nós tivemos situação como essa. Vereadores, o vereador foi absolvido, mas em várias cidades do país, vereadores sofreram as penalidades da lei eleitoral. Como é que funciona essa situação? Não vira jurisprudência? Se o cara foi penalizado lá em Cabrobró, pelo crime que cometeu lá, outro cometeu em outra cidade o mesmo crime da infidelidade partidária. O cara lá da cidade do sertão, vereador, cometeu, perdeu seu mandato. E outros em outra cidade, o mesmo crime, ele é absolvido por infidelidade partidária. Foram os mesmos crimes cometidos no entendimento da lei eleitoral. Por que lá foi penalizado e por cá foi absolvido? Como é que funciona essa situação? É porque se lá foi condenado por tal crime, então eu vejo que não cabe a mesma acusação, a mesma condenação. Lá é penalizado, cá é absolvido. Como é que funciona esse sistema? Até mesmo dentro dos próprios estados. Dentro dos próprios estados. Tem vereador como esse aqui, TRE Bahia, caça mandato de vereador acusado de infidelidade partidária em Vitória da Conquista. Quer dizer, e outros no mesmo estado que foi enquadrado nesse mesmo crime eleitoral é absolvido com a palavra a própria Justiça Eleitoral. Já já retornaremos com essa matéria.
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1: Previsão do tempo para sexta-feira, 14 de agosto de 2026. Região Nordeste. Fortaleza, Ceará, vai ter uma sexta-feira de céu claro. A temperatura marca mínima de 24 e máxima de 30 graus. A umidade relativa do ar vai de 85 a 45%. Barra do Mendes, na Bahia. Sopra velhinhas diante de um céu claro, sem previsão de chuva. A temperatura mínima é de 13 e a máxima de 30 graus. A umidade do ar varia de 100 a 30%. Você ouviu a previsão do tempo para esta sexta-feira, 14 de agosto de 2026. Com informações do IBGE Cidades e do Instituto Nacional de Meteorologia, IMET. Redação de Diego Freitas, da Agência Rádio Gov em Brasília, Vladimir Filippin.

0: 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Muito.
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12h50, hoje sexta-feira, todo mundo se preparando, sexta-feira minha linda, é o dia que o trabalhador mais curte na semana, eu creio que é a sexta-feira, aquela expectativa do sábado, a maioria dos trabalhadores brasileiros, sábado e domingo está de folga, né? A maioria, não são todos, né? Mas quase a maioria estão, e quando chega na sexta-feira, quinta para sexta, já é aquela expectativa. Agora, quando chega na segunda, quando chega na segunda-feira, olha, 12h51, eu estava relatando aqui sobre essa decisão do TRE Bahia, né? E segundo, fui consultar aqui os nossos jurídicos, e eles relatando que mesmo essa decisão do TRE Bahia, né, em relação ao caso do vereador lá de Vitória da Conquista, mas ainda cabe recurso. Ele não perde, segundo a orientação jurídica da 104.9, ele não perde de imediato o mandato. Até a última instância, se não me falha a memória, né, ele permanece no exercício da função, do cargo, até uma decisão superior. Então tá aqui, isso aconteceu, nós estamos relatando porque nós tivemos caso aqui em Onápolis e várias cidades da Bahia e do Brasil por essa questão de infidelidade partidária, né? É uma decisão que acaba deixando o titular, o vereador, a pessoa com mandato, preocupado. Fica preocupado, porque aí vai ter que recorrer para Brasília, né, a última instância, para ver qual será a decisão definitiva. Se ele, a depender da última instância, se ele perde o mandato definitivamente ou não. Enquanto essa decisão TRE Bahia, ele continua no exercício do cargo. TRE Bahia caça mandato de vereador acusado de infidelidade partidária em Vitória da Conquista. Sexta-feira, 14/8/2026, matéria essa que entrou no ar, né, por redação, 9h20, Bahia Notícias. E o vereador aqui, rapaz, tá estampado aqui na capa, né, na página do Bahia Notícias, tem uma aparência, né, com o doutor Roberto Freitas, né, esse grande juiz de Onápolis, da Bahia e do Brasil, nosso querido doutor Roberto Freitas, desportistas, né, desportista aqui, um cara bem relacionado. Quem é que não se bate, quem é que não se dá bem com o doutor Roberto Freitas? Pensa, é tipo o doutor Benedito também, é outro juiz que é de uma popularidade, rapaz, né? Doutor Heitor também, doutor, nós temos aqui um quadro de juízes aqui, né? Uns já próximos a se aposentar, outros iniciando, né, a sua carreira, doutor Wilson, também muito conhecido na cidade de Onápolis. E o vereador parece ter uma semelhança aqui com o nosso querido doutor Roberto Freitas, o nosso juiz cabra de primeira qualidade. Um abraço, meu querido doutor Roberto Freitas, ao senhor e toda a sua família. O Tribunal Regional Eleitoral Bahia, TRE, em julgamento realizado nesta quinta-feira, dia 13, ou seja, ontem, cassou por unanimidade, o mandato do vereador Diogo Azevedo, PSDB. Diogo Azevedo, de Vitória da Conquista, no Sudoeste, acusado de infidelidade partidária. Acusado de infidelidade partidária. Aí, eu, sinceramente, para mim, a punição tinha que ser para os presidentes de partido. A menos que ele seja, né? O próprio vereador é o presidente do partido. Aí ele quis até, eu subentendo, que ele quis até digamos assim, tirar proveito do cargo, né? Não deixando a cota suficiente de mulheres para auto se beneficiar. Se
o vereador for o presidente de partido. Então, na minha opinião, as punições deveriam ser para os presidentes de partido e não para os vereadores, que muitos não sabem, né? Não tem o conhecimento eleitoral, não procura antes de se filiar, não procura se atualizar, passar a saber quantas pessoas tem no partido, quem são aqueles mais fortes, mais fracos, se a cota está completa, tem o número suficiente de mulheres. Os vereadores não procuram. Ah, mas não conhece, Carlinhos? De repente o vereador não tem esse conhecimento. Sim, contrata alguém, um amigo, advogado, um amigo que não seja advogado e tem noção da política, os trâmites, para não causar esse tipo de situação. Mas aí tem pessoas que querem sair candidato a vereador sem nenhum tipo de conhecimento desses trâmites, né? Eu costumo dizer que uma eleição de um vereador em qualquer município brasileiro ou em qualquer cidade do Brasil, o candidato a vereador, eu vejo que ele já tem 50% de chance, a depender das possibilidades de cada um. Ele tem 55% de chance de se eleger vereador, de acordo com o partido que ele vai participar. De acordo com o partido. Você analisa o partido ali, bonitinho, né? A possibilidade de se eleger e vai. Nós tivemos situação aqui em Nápoles. Vereadores que tiveram 1.300 votos no pleito passado, por exemplo. No pleito passado, o vereador Fábio Arruda, ele teve menos, se não me falha a memória, menos de 400 votos. E teve sua primeira eleição com menos de 400 votos. Ninguém nem via falar em Fábio Arruda. Quem conhecia, né, como nós, ali do bairro do Gusmão, já tinha o conhecimento, mas o Fábio Arruda, ele era distante, assim, da política. E ele já tinha o conhecimento, mas o Fábio Arruda, ele era distante.

não proporcionou a eleição daquele vereador. E o Fábio Arruda, com 400, 300 e poucos votos, se elegeu a vereador. Nessa última agora, ele já com a experiência, estourou 1.000 e caquerada de votos. Quer dizer, aí tem candidatos... Ah, não, eu tô com Robério, o atual prefeito. Um exemplo, tô com Robério. Eu sou aliado do grupo político de Robério. Aí tem... Não, eu tô com Cordélia, Paulo da Pé. Eu sou aliado, eu sou do grupo político de... Não, eu sou do grupo político do Neto Guerrieri. Sou do grupo político Neto Guerrieri. Aí você quer vir candidato a vereador. Aí você não pode ir pro partido. Ah, não, eu não vou. Eu, Robério é o prefeito, eu vou estar com o Robério. Sou candidato a vereador com o Robério. Aí faça chuva, faça sol. Porque nós temos essas pessoas fiéis ao político, aos partidos. Não, eu tô com o Robério. Robério me deu oportunidade no governo dele, ele me deu oportunidade de emprego, foi um cara que eu tive acesso no governo, então eu vou estar com o Robério. Sou candidato a vereador com o Robério. Mas só que o partido de Robério é uma suposição. Só que o partido de Robério tem lá, tem Carme, tem Judaí, tem Vavá da Farmácia, só tem fera da política. Aí vai entrar um pequenininho, não, eu tô com o Robério, não sei. De repente, esse cara que tá aí, não, eu sou fiel a Robério. Ele vem, sai candidato, ele tem 1.000 votos, 1.500 votos, e não se elege, porque tá no partido de Robério, aquele partido duro, disputado. Se fosse para o outro lá, ele poderia estar vereador. E agora, ele se elege vereador e Robério se elege ou reelege a prefeito. Ele terá o mesmo acesso, o mesmo respeito. Digamos que ele se elegeu, ele é parceiro, é amigo do Robério, mas se elegeu no palanque do Neto Guerrieri, no palanque de Cordélia. Ele se elegeu lá. Aí você acha que o Robério vai ficar com ele? Rapaz, você é traíra. Pera aí, prefeito. Não, não é assim, não. O senhor tem mandato, eu também tenho. Ué, agora a conversa aqui é outra. Aqui é dois de mandato, meu amigo. E outra, deixa eu falar aqui pro senhor. Eu creio que o senhor pode precisar mais de mim do que o do senhor, viu? Que eu tenho um mandato e tenho poder. Eu tenho poder de fiscalizar, que é uma das atribuições do vereador. Eu tenho o poder de te fiscalizar. Não fiscalizar por fiscalizar. Não por ser oposição por oposição. Baseado nas leis, na legalidade. Então o senhor fique na sua e eu fico na minha. Se quiser que eu seja seu parceiro dentro da legalidade, seremos. Mas se não quiser, meu amigo, tudo bem. Eu sou poderes independentes. É assim que tem que pensar. É dessa forma na política. Porque não tem político bom. Não tem político bom. Sem mandato. Quem é o político bom sem mandato? Hã? Nós temos aqui vereadores, ex-vereadores, que já foi vereador na gestão do atual Robério. E que hoje, talvez, sequer Robério atende o telefone desse ex-vereador. Sequer a deputada Cláudia atende. É uma suposição. Sequer atende esse ex-vereador. Agora, o vereador que vem de oposição, do outro palanque, liga para a deputada Cláudia, liga para o Robério, liga para... Ele tem o mandato dele. E todo mundo vai atender. Então, aqui o NAP tem essa cultura. Não, eu estou com... Eu não. Não abro mão. Não abro, não. Eu arranco meu braço, eu tiro meu coração, mas eu estou com fulano de tal, tal. Isso é mandato. Vale o quê? Vale o quê? Político sem mandato. Me diga aí, cabeça dura. Você que tem essa concepção. Já veio candidato não sei quantas vezes. Não, eu sou fiel. Fiel nada. Fiel é o título. Fiel é o diploma de vereador na mão. Não adianta você... Depois que você perde as eleições, você não é visto. É, com mandato é uma coisa, sem mandato é outra, cabeça dura. Com mandato, você é

0: tratado de uma forma, você liga, vai no gabinete, você vai na casa dos prefeitos, os prefeitos te ligam quando tem projetos importantes que interessam a eles. Olha, vereador Carlinhos, vem aqui tomar um cafezinho em casa. É aquelas... Agora você ser mandato vai o quê? Chega na porta do prefeito lá, prefeito olha pela câmera. Ô, minha secretária do lá, avisa lá que eu não estou aqui não. Ele tá te vendo lá na câmera, dentro da cozinha, dentro do quarto, do banheiro. Tati, avisa lá que eu não tô aqui não. Cara, enche o saco. Você não tem mandato. Se você não tem mandato, cabeça dura, o prefeito, os prefeitos só vai te procurar quando eles tiverem interesse. Aí você sem mandato. Se você sem mandato for um cara bem articulado, quando ele quiser te procurar para campanha de deputado, de governador, aí ele te procura. Vai te oferecer alguma coisa, só nesse período depois, na traseira. É o sistema político brasileiro. E eu, Nápoles, eu já vi tanta gente com oportunidade de ser vereador e perdeu por essa cultura política. De fidelidade. Não, não, a fidelidade, vou sair pro trabalho, vou tentar me eleger, depois a gente. Ah, se não quiser, problema é seu. Eu me elegi, a primeira ligação que você recebe quando você se elege a vereador, mesmo de oposição, e o prefeito se elege, que não foi do seu palanque, quem primeiro te liga foi o prefeito que se elegeu, nem você oposição a ele. Ele logo, ô meu vereador, meus parabéns, estamos juntos para legislar, cuidar da nossa cidade, né? Espero contar com você, pode, o seu prefeito aqui vai estar à disposição. Quem primeiro recebe a ligação é aquela oposição que se elegeu a vereador. Enquanto você que fica aí querendo arrancar o braço, o coração, bajulando, tá aí, sem mandato, desmoralizado. Às vezes ganha um calabocazinho de ser um cargozinho ali de 1.200 conto. Ou eu tô mentindo? Um cargo de 1.200 conto? Dali um calabouca pra esse cabra. Mas prefeito, ele foi ex-vereador. Sim, ex é o quê? Ex é o quê? Ex é ex. Eu também vou ser ex-prefeito. E aí? Eu vou ter acesso a fulano, ciclano, deputado A, governador? Não. Eu tenho que aproveitar agora. Sem mandato na política não vale absolutamente nada. Já já retornaremos com a minha opinião, politicamente falando, respeitando esses que arranca coração para estar com um grupo político e depois fica sem o coração e sem mandato e desmoralizado. Já já voltamos.
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2: O Código Civil do Brasil demorou mais de 25 anos para ser aprovado. A tramitação teve início na metade da década de 1970 e a finalização ocorreu somente no ano de 2001. O conjunto de leis foi um reconhecido marco na história jurídica do país, promovendo mudanças em diversos espaços da sociedade. Eu sou o jornalista Diego Brião e o Estação História é uma produção RWCast, que é a central de podcasts do grupo Rádio Web. Te convido para, a partir de agora, relembrarmos a aprovação do novo Código Civil. Doze de junho. O projeto de lei de número 634, de 1975, começou a tramitar no Congresso Federal. O documento, de 125 páginas, foi assinado pelo jurista e professor de direito Miguel Reale. Ele foi o supervisor da comissão que elaborou a proposta. Os estudos e o desenvolvimento do texto se estenderam de 1969 a 75, quando teve início a tramitação no Congresso. Até que o texto fosse aprovado no ano de 2001, um complexo ida e volta desta discussão se estenderia em vários âmbitos do país. Vale lembrar, o Código Civil anterior era do ano de 1916. Ele foi o primeiro do país. Desde os anos 30, houve tentativas de reformar o Código Civil. Porém, o debate não avançava. A nova elaboração teve andamento somente a partir do final dos anos 1960, quando o país vivia uma ditadura militar iniciada em 1964. Entre idas e voltas, passaram-se mais de 2 décadas e meia até que o novo Código Civil realmente fosse à frente no Congresso Federal. Em 2001, quando ocorreu a aprovação do projeto de lei, a relatoria foi responsabilidade do deputado federal Ricardo Fiuza. Ele representava o estado de Pernambuco e era vinculado ao Partido da Frente Liberal, PFL. A votação realizada naquele dia fez o projeto ser aprovado para posteriormente retornar à comissão especial para aprovação e redação final. Isto ocorreu em 6 de dezembro.
3: Este código foi votado pela Câmara em 1975, foi votado pelo Senado em 1980 e entrou aqui há quase 30 anos. É evidente que nós não poderíamos pegar este trabalho e refundi-lo completamente. Regimentalmente, ele já havia sido votado em ambas as casas do Congresso. Cabia ao relator da casa que remeterá a sanção, tão somente recomendar a aprovação ou a rejeição das emendas feitas no Senado pelo Senado. Ocorre que, em função do tempo decorrido, várias partes do código estavam defasadas, estavam eivadas de inconstitucionalidades. Tinham lapsos, enganos, erros manifestos, porque toda essa legislação que foi editada durante a sua tramitação, em grande parte estava em conflito, como, por exemplo, o código não tinha a lei do divórcio. Tentamos fazer um código moderno. E agora eu digo, o grande passo deste código, quando os juristas deste país o analisarem com isenção, haverão de dizer que foi o primeiro passo para se criar no Brasil um direito social, saindo desse positivismo que nos engessava, não permitindo ao intérprete da lei sair do texto nem um milímetro. E este código, quem analisar, quem souber um pouco de direito, verá que ele é um código pós-positivista, que transfere ao intérprete da lei, ao magistrado, aplicá-lo a situações específicas, não ao seu livre-arbítrio, mas através de hermenêutica, de estudos aprofundados, para que a lei não envelheça.
2: 2002, 10 de janeiro. A lei de número 406 foi sancionada pelo presidente da República, Fernando Henrique Cardoso, do Partido da Social Democracia Brasileira, PSDB. Um ano depois, entrou em vigor. As amplas mudanças proporcionadas pelo novo Código Civil abrangeram várias situações da vida da população brasileira. O direito da família ajuda a exemplificar estas alterações. O divórcio passou a ser facilitado, foi estabelecido o novo regime de bens e o marido pôde passar a adotar o sobrenome da esposa. A passagem de divórcio a um novo casamento também foi facilitada com o novo Código Civil. Foram regulamentadas ainda questões como a união estável e a guarda dos filhos. A maioridade foi reduzida de 21 para 18 anos de idade. No caso das heranças, foi alterado o conceito de parentesco. Caiu de sexto grau para quarto grau. Os filhos adotados e os concebidos fora do casamento passaram a ter os mesmos direitos de herança. Isto já era previsto desde a Constituição de 1988 e ganhou previsão no novo Código de Processo Civil, assim como outras numerosas alterações na legislação. Origens das informações utilizadas ao longo desta edição, Câmara dos Deputados e Senado Federal. O trecho da fala do deputado federal Ricardo Fiuza foi extraído do site da Câmara dos Deputados. Produção, apresentação e edição, Diego Brião.
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0: 13h20. Hoje, sexta-feira, coisa linda. Sexta-feira, coisa linda. 14h08. Hoje, 26. Hoje, 14/8/2026. Muito obrigado a cada um de vocês que nos acompanhou durante toda essa semana. Café com Direitos, das 7h às 9h, e também que está nos acompanhando e que nos acompanhou durante toda essa semana, de meio-dia às 14h, Vida Comunitária FM, a Rádio da Família. Ei, hoje nós relatamos aqui sobre essa perversidade que aconteceu em Guaratinga. E nós temos até alguns áudios aí, não tem, Naldo? Tem alguns áudios aí falando sobre a situação do cabra que agrediu a sua própria mãe de 75 anos. Muita repercussão, as pessoas comentando na rua, falando da crueldade desse cidadão, né? E essa matéria que nós tivemos acesso hoje no Radar News: homem é preso em Guaratinga. Preste muito bem atenção, você que não ouviu essa matéria hoje pela manhã, preste bem atenção agora, você que está almoçando aí, você que está ao lado dos seus pais, né? Preste muita atenção, que eu sei que você tem um carinho, ama os seus pais, né? E olha a crueldade. E hoje pela manhã eu estava comentando que às vezes hoje os pais chamam a atenção dos filhos, né? E os filhos às vezes ignora, e até responde, muitos respondem na frente dos pais: você tá chato, tá enchendo o meu saco, toda hora me cobrando. Não sabendo eles que todos os conselhos que os pais dão para os filhos é simplesmente para proteger, é amor. Ninguém aconselha, ninguém protege quem não gosta, viu, filho? Você aí que está me ouvindo, está ao lado de mamãe e papai, sendo abençoado com esse almoço maravilhoso que Deus deu a oportunidade aos seus pais, saúde, para colocar essa comida maravilhosa, abençoadíssima aí por Deus, no suor da sua família, seu pai, sua mãe. Agradeça todos os dias. E quando papai e mamãe chamar você a atenção, pode ter certeza que eles estão querendo proteger o maior bem que eles têm. Não é agora carro bonito aí na garagem, comida farta aí na mesa, televisão não sei quantas polegadas, quarto com ar-condicionado. Isso tudo é insignificante para nós que somos pais. O bem mais precioso são vocês, filhos. São vocês que são filhos. Então você que está aí ao lado agora, dá uma olhadinha para mamãe e papai aí, disfarçado, se tiver com vergonha, que não deve ter, né? Imagina aí, rapaz, o que Carlinhos Mototáxi está falando é a verdade. É algo mais precioso das nossas vidas, são nossos pais, nossas famílias. Então quando o papai ou mamãe te reclamar porque você está usando o celular em excesso, às vezes tranca no quarto, chega da escola, tranca no quarto, sequer pergunte o dia do pai, da mãe, como foi, e assim vice-versa, porque você trancou no quarto, os pais, né, não têm a oportunidade de perguntar: e aí, filho, filha, como é que foi na escola hoje, belezinha? Como é que foi as atividades? Porque você tranca no quarto ali, fica isolado, no celular, no notebook, computador, os pais não têm o acesso, não sabem com quem você está falando, conversando. E aí quando o papai ou mamãe for chamar a sua atenção, você: ah, mas é melhor ficar trancado aqui do que ir para a rua. Não tem que ir para a rua, não tem que ficar trancado, nada. Você quer falar, você quer ficar no celular, fique na sala ali com os pais. Quer no notebook, quer no computador, vá para a sala ali. Ou seus pais não podem ouvir o que você está falando ou ver o que você está digitando? Se não pode, porque tem algo de errado. Eu imagino, tá algo de errado. Então, quando papai ou mamãe chamar a sua atenção, não fique chateado não, velho. Não fique não. Você não sabe, são os únicos que te protegem. Os verdadeiros amigos. Aí você fala assim, eu tenho uns amigos na escola, né? Eu tenho uns amigos lá. Esquece, são companheiros. Pessoas que você convive ali o dia a dia, mas nas suas maiores necessidades. Nas suas maiores necessidades, no contexto geral, quem vai estar ao seu lado? Hã? Você vai chorar no ombro de quem? É dos seus amigos lá da escola? Seus amigos de rua? Aí por que você não quer ouvir seus pais? Hã? Quando o bicho pega, quem tá lá do seu lado? É papai e mamãe, não é não? Te consolando, dando palavra de conforto. Aí você fica nessa onda, querendo tirar onda. A cabeça antiga. Não é nada de cabeça antiga, não. E vocês têm que analisar que hoje nós vivemos na cidade mais perigosa da Bahia. É a nossa, infelizmente, a nossa cidade de Onápolis. Hoje você aí, filho, você filho, que está ao lado de papai e mamãe, quando papai e mamãe falam, olha, cuidado com rua, cuidado. Hoje nós moramos na cidade mais violenta da Bahia. Ou você não sabe disso? Talvez você não sabe. Mas papai e mamãe sabem. Hoje nós moramos na segunda cidade mais violenta do Brasil. É aqui em Onápolis. Então hoje tudo, todo cuidado é pouco. Cuidado com a amizade. Cuidado com quem fala. Cuidado com quem sai. Então quando seus pais cobram isso, aí você fica chateado. Quando o pau come lá fora, quem é que vai estar lá te protegendo de violência, das drogas, da prostituição? Nem amigos não. Os verdadeiros amigos que você tem aí, você, é você mesmo que está me ouvindo aí agora. É você que está olhando para o seu pai, para sua mãe. É com você que eu estou falando. Esses dois que estão aí na mesa agora almoçando com você, aí você pode bater no peito e dizer, eu tenho dois amigos, que é meu pai e minha mãe. Esses não vai me abandonar jamais. Esses são meus amigos para as horas boas e para as horas difíceis da minha vida. Velho. E você tem que analisar que você vai ser pai. Em nome de Jesus. Você vai ser pai. Você vai ser mãe. Nós estamos vendo na nossa cidade adolescentes, 13, 14, 15 anos, desaparecida. Não é um caso isolado hoje na cidade de Onápolis. Pessoas que saíram de casa para ir para o trabalho, pra... sumiram, estão sumindo. Então, quando alguém te chama a atenção para ter o máximo de cuidado com esses negócios que vocês falam, meus amigos, tá aí do seu lado, velho. Tá aí, minha garotinha, do seu lado. Seus verdadeiros, seus heróis. Mesmo que na hora mais difícil ali de chamar a atenção, de exemplar. Que é o instinto do ser humano, não gosta de ser chamado a atenção, não gosta de disciplina. Não gosta de disciplina. Mas tem que se conscientizar. A nossa cidade não está brincadeira. Hoje está fazendo medo você ir numa praça, tomar um sorvete, comer uma pipoca. Hoje está perigoso você ir na casa de um amigo, de uma amiga. A realidade da cidade hoje é essa. Ah, mas eu sou direito, eu não mexo com coisa errada. Sim, daí? E daí que nós somos direito, não mexemos com coisa... E daí? Quantas pessoas já perderam suas vidas por o tal chamado bala perdida? Hã? Pessoas que estão indo para a igreja católica, evangélica, estão indo para outras denominações, estão indo para o cinema, estão indo para a sorveteria. Então fique ligado. Eu estou dizendo isso para você agora... Devido a essa matéria, homem é preso em Guaratinga após espancar mãe de 75 anos de idade. Olha que crueldade. Com pedaço de madeira. Olha a crueldade do indivíduo. Suspeito chegou a perseguir a vítima na rua durante a agressão. Ele achou que não estava bom agredindo sua mãe dentro da sua própria casa? A sua mãe conseguiu, graças a Deus, apesar da sua idade e espancada, ela conseguiu sair da sua casa e ir para as ruas. E mesmo assim, esse covarde saiu correndo atrás dessa senhora de 75 anos, saiu correndo, espancando no meio da rua. Se passa dois cabras retados na hora, Fala, aí tá bom agora, velho. Você já espancou essa senhora aí de 75 anos? Eu nem sei quem é ela. Tá bom já. Agora você vai vir espancar eu, meu parceiro, aqui. Venha. Vem espancar eu, meu parceiro. Você é o bicho solto, você é o homem feroz. Você tá espancando essa senhorinha aqui que eu nem sei quem é ela. E se a senhora falar, não, ele é meu filho. Meus dois filhos aqui me defenderam. Ele é meu filho. Ah, meu irmão. Você pega dois cabra doido. Não podia fazer nada, não. Essa cidade você encontra muita cansação. Sabe o que é aquele mato, Naldo? Cansação? Deixar um cabra desse despido. E só no bumbum de cansação, que diz que aquilo queima, que é o diabo. Só de cansação. Chato. Deixar toda marcadinha. Não precisa espancar, não. Não precisa fazer o que ele fez com a mãe. Né? Dava umas duas chamadas de cansação no bumbum e ligava 190 para a polícia. Não precisa. Só basta deixar, porque ali ele não. E depois levantava a calça dele, segurava ele, levantava a calça, deixava ele. Eu queria ver se ele ia mostrar o bumbum para a polícia. Oh, meu policial, eles me agrediram aqui. Como? Cadê? Eu não tô vendo nada aí. Ele ia baixar as calças para mostrar para os policiais que a bunda estava toda vermelha de cansação, que os meninos deu as lapadas de cansação no bumbum. É o que merecia. Ele ainda saiu correndo atrás da mãe. Foi localizado em ação de Agosto Lilás. O Agosto Lilás é o evento, o projeto que protege as nossas mulheres. Tá no Radar 64, isso aconteceu em Guaratinga. O homem suspeito de espancar a própria mãe de 75 anos com um pedaço de madeira foi preso preventivamente nesta quinta-feira, dia 13, na cidade belíssima de Guaratinga. Em uma operação da Polícia Civil, a agressão ocorreu no último sábado e ele foi pego na quinta-feira. Nunca é tarde para a justiça. A idosa, olha aí, preste muita atenção. A idosa foi atingida na cabeça da própria mãe. O cabra fez isso. A idosa foi atingida na cabeça, no braço, em outras partes do corpo. De acordo com a investigação, ela fugiu para a rua, mas foi perseguida por esse monstro novamente e agredida pelo filho. Não é um adolescente que não dá o direito a agir dessa forma contra os pais. É um cidadão de 39 anos de idade. Ou esse elemento deve ter algum distúrbio mental, ou não sei o que pode acontecer. Ele deve ter, eu imagino que não é um cidadão normal. Eu penso, me perdoe se eu estou equivocado. Ele não deve ter agido em sã consciência, uma barbaridade dessa, com a sua mãe de 75 anos de idade. Após, olha outra covardia desse cidadão. Após o ataque, a mulher ficou. Ou seja, a mulher, que é a mãe desse agressor, ela ainda ficou impedida. É, meu amigo, o cara é macho. Ela ficou impedida de retornar à residência. Quer dizer, a mãe não tinha nem o direito de voltar para o seu lar. Ela não teve nem o direito de pegar seus documentos pessoal. Uma senhora de 75 anos. Ela ia morar onde, será? Na rua? Na casa de outros filhos, se é que tem? Ela ia para a delegacia morar, passar? Porque o valentão não deixou ela retornar à residência. e sem acesso a pegar suas documentações, roupas e medicamentos. Olha para aí, velho, a crueldade. Até os medicamentos dessa mãe de 75 anos, ela não teve o direito de utilizar para sua própria saúde. Ele também provavelmente não estava preocupado. Se ele queria matar de paulada, ele ia se preocupar com o medicamento que a mãe tomou, que deixou de tomar? O suspeito permaneceu no imóvel. É, o cabra é retado, viu? Tirou a mãe, expulsou a mãe, espancou a mãe, ainda não permitiu que a mãe retornasse, segundo a matéria, ainda continua no imóvel. Soada, né? Se for própria, pelos pais. Suou para comprar a casinha, o seu imóvel, se for de propriedade deles. Apuração também aponta agressões. Agressões contra quem? Quem? Quem você acha aí do outro lado? Contra também o seu pai. É, o cabra é retado, viu, velho? Agressões contra o pai dele, que é idoso também, o pai dele idoso, enfermo, é, e acamado. Se ele parte, imagina o que ele deve fazer com o pai. Que a mãe, ainda com 75 anos, ainda conseguiu escapar da morte. E o pai, que é enfermo e acamado. Tem que apanhar calado, coitado. Tem que apanhar calado. E não é de alguém de fora, não. De alguém que tem o mesmo DNA desse enfermo acamado. Além de ameaçar a outros familiares. Ah, rapaz, esse cara não gosta da família, não, viu? Além de ameaçar outros familiares. Que cabra, o que, que esse cabra tem contra a família, velho? A pedido da Polícia Civil, com parecer favorável do Ministério Público, a justiça, graças a Deus, foi feita, decretou prisão preventiva, concedeu medidas protetivas. A decisão terminou o afastamento do suspeito da casa, proibiu a aproximação e qualquer contato com os familiares protegidos e ordenou a devolução dos pertences da sua própria mãe. As restrições complementaram a prisão e continuam válida caso o homem deixe a unidade prisional enquanto as medidas estiverem em vigor. Ela também impede tentativa de contato com as vítimas durante o período de custódia. O mandato foi cumprido pela Delegacia Territorial de Guaratinga durante uma ação do Agosto Lilás. Olha como que já está surgindo efeito essa operação. Agosto Lilás, campanha de prevenção e enfrentamento à violência doméstica e familiar contra a mulher. O investigado permanece à disposição da justiça. É muito triste, é muito lamentável, e esse cidadão, ele precisa ficar isolado na delegacia, isolado no presídio, porque se os detentos tiverem o conhecimento, a causa, o motivo que ele está preso, se cair no ouvido dos detentos, a vida dele poderá estar em risco. Porque quem está lá, cada um com seus problemas, cada um com seus motivos, não admite esse tipo de crime. Não admite. O cara pode estar preso por tráfico, preso por homicídio, preso por estupro, preso por não sei o quê. Eles não admitem esse tipo de crueldade contra as mães. Então, esse cidadão, mesmo na delegacia em Guaratinga, ele tem que ficar isolado, porque se os meninos lá dentro souberem o motivo, a causa da prisão dele, Eles imaginam, se esse indivíduo fez isso com a mãe dele e com o pai, ameaça a família, o que que ele não é capaz de fazer com a minha família, que estou aqui detento, preso, sem poder proteger minha família? O que que eles é capaz? E aí que vem na mente a justiça praticada por alguns dentro do presídio, que não admite esse tipo de crime. E que a justiça seja feita, e ele tem sim que pagar pelo ato cometido, da crueldade, covardia de um ser humano, machucando, batendo em seu pai idoso e a sua mãe idosa de 75 anos. É triste, é revoltante. Já já retornaremos.
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1: Copa do Mundo Feminina de 2027 ainda está a um ano de distância, mas o interesse pelo torneio já começa a crescer no Brasil. A seleção brasileira feminina alcançou neste mês a marca de 3 milhões e 100 mil seguidores em seu perfil oficial e agora passou a liderar o ranking de seleções femininas nas redes sociais. O número coloca o Brasil à frente de Estados Unidos, Inglaterra, Austrália, França e também Polônia e reforça o potencial de mobilização do Mundial, que será disputado em território brasileiro. O crescimento acontece em um momento importante para o futebol feminino. A seleção vai ter a oportunidade de disputar uma Copa do Mundo em casa pela primeira vez. Enquanto isso, o interesse pela competição começa a aumentar entre o público. Segundo dados do Instituto de Pesquisa, as buscas pelo termo Copa do Mundo Feminina 2027 cresceram 120% no Brasil no último mês. Isso mostra que o torneio começa a ganhar espaço na atenção dos torcedores, mesmo antes do início da competição. Fechando os jogos de ida das oitavas de final da Copa Sul-Americana, apenas o Santos venceu como brasileiro e foi de virada pelo placar de 2-1 dentro da Vila Belmiro, com o detalhe do gol 100 de Gabigol e passes de Neymar. Portanto, William Arão e Gabigol marcaram os gols do Peixe em cima do time equatoriano. Agora leva uma vantagem para o duelo de fora de casa. O mesmo não podemos dizer do Vasco, que ficou no empate em 0-0 com o Olímpia do Paraguai dentro de São Januário. Detalhe que o time vascaíno dominou o jogo, teve muita posse de bola e muitas oportunidades que não viraram em gols. O técnico Pedro Emanuel gostou do que viu em campo e mantém expectativas boas para o futuro.
2: Acho que foi claro que, e naturalmente, que acredito que o Olímpia em casa não vá fazer um jogo como fez hoje. Extremamente defensivo. Acho que os números, não preciso vos dizer, mas os números são demasiado evidentes. Isto leva-nos a um tipo de jogo que não é comum no nosso campeonato. Quando temos 75% de posse de bola, quando fazemos 20 e tal remates à baliza, quando temos 11 escanteios, tudo isso leva-nos à superioridade. Uma grande atitude por parte da equipa. A equipa sabia que tínhamos que estar perfeitamente. Era a primeira parte de uma eliminatória, que nós sabíamos que íamos ter oportunidades, não muitas, porque sabíamos que o Olímpia, quando joga fora, principalmente para esta competição, é uma equipa que se resguarda mais, mas hoje acho que se resguardou demais até.
1: Quem deixou mesmo a desejar foi o Botafogo, que jogou na altitude de Cusco, no Peru, mais de 3 mil metros acima do nível do mar, e o Cienciano atropelou o time de General Severiano na altitude 6-1 e abriu uma grande vantagem rumo à próxima fase. O time brasileiro fez um péssimo jogo e sofreu uma goleada histórica. Agora vai precisar de pelo menos 5 gols na volta para poder conseguir a classificação. Mais empates na Copa Libertadores da América. Desta vez, Mirassol e Corinthians. A equipe do Mirassol, jogando em casa no estádio do Maião, conseguiu segurar a LDU e ficou no 1-1 nesse jogo de ida das oitavas. Foi um duelo de tempos distintos. O Leão desperdiçou chances para ampliar o marcador e agora vai ter que buscar a classificação na altitude de Quito. O técnico Rafael Guanais fala sobre essa experiência e acha que o time tem condições de buscar o resultado.
3: Ser mais consistente, especialmente para ter mais dificuldade para ser vazado, né? Passar jogos sem tomar gol, fazer gol, é bem difícil. Por mais que a gente tenha volume muitas vezes, mas os jogos são decididos em, tanto, em cada detalhe, assim. Então a gente está tendo algumas experiências e eu queria, o recado desse jogo era sair sem arrependimentos, né? Então, essa consistência que eu acredito que tem faltado para a equipe da gente conseguir ser mais sólido. Hoje a gente acabou, e principalmente porque nós estamos dando as oportunidades, né? Então, as oportunidades do adversário estão nascendo sempre em situações que, em algumas tomadas de decisão nossa, em algumas precipitações. Então, mas está em aberto.
1: Agora, com esse empate, quem vencer o jogo de volta em Quito garante a classificação às quartas de final, para enfrentar o vitorioso do duelo entre Palmeiras e Cerro Porteño. Em caso de novo empate, a decisão vai para os pênaltis. O mesmo acontece com Corinthians e Rosário Central. Os times jogaram na Argentina. O Corinthians teve um jogador expulso. O volante Alan acabou segurando o empate e a pressão do time argentino. Um empate sem gols com o Rosário Central. O Timão segurou Di Maria e companhia. E agora vai decidir a vaga na Neoquímica Arena. O detalhe desta partida foram as ofensas racistas ao goleiro Hugo Souza. No início do segundo tempo, Hugo Souza chamou o árbitro do jogo e acionou o protocolo de racismo. Segundo o jogador do Corinthians, a torcida do Rosário Central o chamou de macaco e negro de merda. O árbitro avisou o delegado da partida. O capitão Di Maria pediu para que a torcida interrompesse os gritos e depois de poucos minutos de paralisação, o jogo foi reiniciado. No fim do jogo, Hugo Souza deu um relato do que aconteceu e disse que toda vez que vai jogar na Argentina é assim. Parece comum, mas chamam ele de macaco, de negro. É algo que acontece frequentemente e que ele só pode comunicar ao juiz. Ele não tem o que fazer. Tem que manter a cabeça no lugar. Fato é que o Corinthians vai registrar essa situação mais uma vez, mas o árbitro do jogo não acionou o protocolo antirracismo. Agência Rádio Web com informações da Libertadores, Daniela Esperon.
4: 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Girando com a notícia. A inclusão no SUS de uma nova opção de tratamento para a hipertensão arterial pulmonar está sendo avaliada por meio de consulta pública aberta pela Comissão Nacional de Incorporação de Tecnologias no Sistema Único de Saúde, a CONITEC. Essa é uma doença rara, grave e progressiva, que afeta os vasos sanguíneos que levam o sangue do coração aos pulmões. O aumento do esforço para bombear o sangue pode levar à insuficiência cardíaca direita e até à morte. A diretora médica da MSD Brasil, doutora Márcia Dats Abadi, explica os resultados já conhecidos sobre a nova opção terapêutica.
5: Os estudos clínicos demonstraram melhora da capacidade física dos pacientes. Imagina que são pacientes que muitas vezes não conseguem pentear o cabelo, não conseguem subir uma escada, e existe uma melhora significativa da qualidade de vida exatamente pela melhora da capacidade física dos pacientes, uma redução do risco de piora da doença, ou seja, os pacientes conseguem viver melhor sem que a doença piore, uma redução de hospitalizações, o que é muito importante não só para a qualidade de vida, mas também para a economia da saúde, e também uma diminuição da fila de transplante pulmonar, que em última análise é o último recurso que se tem quando essa doença progride e piora muito.
4: Entre os principais sintomas da hipertensão arterial pulmonar estão falta de ar e fadiga. O diagnóstico pode levar, em média, um ano e meio e exige investigação especializada. A diretora médica destaca a importância da participação na consulta pública.
5: As contribuições, elas ajudam os tomadores de decisão a compreender não apenas as evidências clínicas, mas também os impactos da doença na qualidade de vida dos pacientes, na rotina das suas famílias e na prática assistencial. Então, é uma oportunidade única para a sociedade que sempre participe de discussões relacionadas ao cuidado em saúde e ao acesso a novas opções terapêuticas.
4: As contribuições podem ser enviadas até a próxima segunda-feira, dia 17 de agosto. Para participar, basta acessar o site da Conitec e procurar pela consulta pública número 64 de 2026. Agência Rádio Web. Produção e reportagem, Bruno Moreira.
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7: A Apex Brasil anunciou um plano de R$130 milhões para ampliar a presença dos produtos brasileiros em novos mercados internacionais. A iniciativa foi apresentada após a divulgação da decisão dos Estados Unidos sobre a investigação da Seção 301, que manteve parte das exportações brasileiras sujeita à tarifa adicional de 25%. Segundo a agência, a medida será executada em parceria com 57 entidades do setor produtivo e prevê ações de promoção comercial, inteligência de mercado e abertura de oportunidades para empresas brasileiras. Ao mesmo tempo, a Apex Brasil continuará trabalhando para ampliar a lista de produtos brasileiros isentos da sobretaxa nos Estados Unidos, destaca o presidente da instituição, Laudemir Miller.
8: Mas nós vamos continuar o trabalho juntos com o setor privado brasileiro, junto com as empresas brasileiras, junto com as entidades brasileiras na diversificação e vamos continuar trabalhando junto com as empresas e as entidades americanas, inclusive, para aumentar a isenção nos Estados Unidos.
7: Apesar do impacto das tarifas sobre parte das vendas brasileiras aos Estados Unidos, Laudemir Miller explica que a agência já possui um processo de diversificação em andamento.
8: Esse caminho da diversificação não é um caminho que a gente vai começar agora, porque 72% das 2.400 empresas que exportam para os Estados Unidos e que são apoiadas pela Apex Brasil já diversificaram o mercado de junho de 2025 para maio. São apoiadas pela Apex Brasil já diversificaram o mercado de junho.

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0: está recebendo nesse domingo, agora, desse domingo, dia 16, a partir das 18h30, uma grande festa na Igreja Betel. Nós vamos receber o pastor Dário Brunet, pai do Tiago Brunet. O Tiago Brunet, conhecido no Brasil inteiro, o pai ministra junto com ele, os irmãos, a família é uma bênção, e nós conseguimos uma agenda com o pastor Dário Brunet para domingo, e ele vai falar sobre o tema O Pai que vai viver o sobrenatural de Deus. Então está convocado você e toda a sua casa, você e toda a sua família para esse domingo, agora, dia 16, a partir das 18h30, na Igreja Betel, com o pastor e escritor Dário Brunet, pai do Tiago Brunet. Olha que honra, Deus te abençoe, aguardo você, quero dar um abraço em você nesse domingo na Igreja Betel. Valeu!
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1: 14 horas e 9 minutos.
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0: 14:26.
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aleluia. Levante as suas mãos, porque mãos levantadas é sinal de vitória. Seja alvo de milagres.

0: Aleluia. Recebe o teu milagre em nome de Jesus. Aleluia.
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4: Atenção, atenção, Deus abençoe todos vocês, uma boa tarde para todos. Deus seja louvado pela vida de todos vocês, né? É uma honra ter vocês aqui. E é muito bom ter vocês aqui com a gente. Boa tarde a todos. Programa Palavra que Edifica, comigo mesmo, apóstolo Gênison Santana, abençoando aí as suas tardes. Hoje, sexta-feira, dia 14 de agosto do ano de 2026. Né? Hoje, sexta-feira, dia 14 de agosto do ano 2026, né? Pontualmente agora, 14 horas com mais 39 minutos em Eunápolis, e nós estamos aqui para abençoar a sua tarde. Muito boa tarde, você, homem do campo, você da cidade, você do centro da cidade, vendedor ambulante, você empresário, você colaborador, cliente, funcionário, você construtor civil, você carpinteiro, você mecânico, você... é, gesseiro, você que está nos ouvindo agora, pintor, agricultor, um abraço forte do apóstolo Gênison Santana, e eu estou aqui para nada mais e nada menos, para abençoar as suas tardes, é, com aqueles louvores que toca na alma, aquela palavra de edificação que nos fortalece, que nos levanta, que nos dá esperança, que nos impulsiona, né? Que nos edifica, que faz a gente acreditar de novo, confiar de novo, amém? Queridos, um abraço forte para todos vocês que estão conosco aí na nossa programação, aqui na 104,9 FM Vida, 104,9, essa rádio que tem abençoado Eunápolis e as regiões rurais. É, nesse momento nós vamos orar, pedindo a Deus para tomar a direção desse programa, para falar aos nossos corações ao decorrer dessa programação, tanto pela palavra, tanto pelos dons espirituais, tanto pelos louvores, amém? Pai nosso que estás no céu, santificado seja teu nome. Venha a nós o teu reino, seja feita a tua vontade, assim na terra como nos céus. O pão nosso de cada dia nos dai hoje, perdoa as nossas dívidas, assim como nós perdoamos os nossos devedores. E não nos deixe cair em tentação, mas livra-nos do mal. Porque teu reino, poder e a glória para todo sempre. Amém. Pai, queremos te agradecer e te engrandecer por tudo. Tudo que o Senhor tem feito em nós, por nós, para nós e através de nós. Quero te agradecer por todas as bênçãos, os livramentos, tantos livramentos que a gente viu, os livramentos que a gente não viu. Obrigado por todas as coisas, por todas as bênçãos, por todos os livramentos, pelas tuas mãos poderosas e fortes que está sobre nós. Obrigado, Pai, pelo teu carinho, pelo teu zelo, pela tua manifestação. Obrigado porque até aqui o Senhor ter nos guardado e nos sustentado. Te louvamos, Jesus. Te engrandecemos, te enaltecemos. Te agradecemos porque até aqui o Senhor ter nos guardado. Obrigado, Pai, pelo teu zelo, pelo teu carinho, pela tua presença, pela tua unção. Eu te louvo, eu te engrandeço e te enalteço. Te agradeço por tudo, te glorifico por tudo. Fica conosco nessa programação. Santifica-nos e purifica-nos. Faça sentirmos sentir a tua presença. Faça-nos ouvir tua voz. Faça-nos receber do Senhor, em nome de Jesus. Amém, queridos? Quero mandar já uma alôzão aqui. Para todas as pessoas que estão ligadas conosco, né? Darleide, do bairro Minas Gerais, toda a sua casa. A irmã Maria Clarice, do bairro Moisés Reis. Irmã Glória, do Renovação. Irmã Antônia, do bairro Centro. Irmã Zezé, do Minas Gerais. Wanda. Um abraço, Wanda. Deus abençoe. Lívia, do Pequi. Dona Nai, do bairro Motor. Um abraço, Dona Nai. Dona Tereza, do bairro Pequi também. Um abraço especial para todas vocês aí. Nosso irmão João, do Minas Gerais. Ô, João, Deus abençoe, meu irmão João. Falei com ela primeira. Diácono João Paulo. Tá aí, ó. Motorista de aplicativo. Todos os motoristas de aplicativo, um abraço. Você que tá ligado na 104,9. Deus abençoe a sua vida, viu? Guarde vocês aí, livre vocês de incidente, acidente, de todo mal, do assalto, do sequestro, do prejuízo, de tudo quanto não provém de Deus. Amém? Vamos de louvor, gente. Vamos de louvor, né? Vamos de louvorzão abençoado, em nome de Jesus. Nesse momento nós vamos ouvir um louvor abençoado que vai, Deus vai começar falando, em nome de Jesus, né? De quem é a sua vida? A sua vida é de Deus. Irmão Lázaro, irmão Lázaro, de quem é a sua vida? Sua vida é de Deus, meu querido? Sua vida é de Deus, minha querida? Se sua vida é de Deus, você vai se alegrar conosco aí, esse louvorzão abençoado. Pode soltar. O missionário na área tá ali na parte técnica, né? Mesária ali, cuidando da mesa de som. Missionária Nayara, minha esposa, né? Pra quem não sabe, tá ali na parte técnica, na parte mesária ali, cuidando. Vamos lá, gente, vamos lá. Vamos lá. Joga esse astral pra cima, tira essa tristeza do coração. Levanta a tua mão onde você tá aí agora. E proclama a Deus cantando.

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1: É isso mesmo. Palavra que edifica, comigo mesmo, apóstolo Gênison Santana, abençoando aí a sua tarde, as suas tardes de segunda a sexta, viu? De segunda a sexta, das 14h30 às 16h, eu estou aqui, abençoando sua casa, sua vida, sua família, seus negócios, liberando aqueles louvores que fala na alma e edificando a sua fé. Amém? Queridos, o WhatsApp da bênção está aí, já no jeito para você pedir seu louvor, para pedir se você pedir sua música, para você pedir sua palavra, oração, né? E eu quero aqui atender vocês aqui, né? Atender vocês. Queridos, vamos de mais um louvor, né? Nós vamos de mais um louvor, e eu acredito que esse louvor falará ao seu coração. Amém, vamos lá, solta aí, Jailson, aí.
2: Jailson fala assim: pastor, manda um alô pra mim e pra meu filho Heitor. Toca um hino, vai passar a luta. Tô na diálise ligado no programa. Amém?
1: Amém. Amém, amém. Jailson, um abraço, viu? E o seu filho Heitor, Deus abençoe, viu? Eita, glória. Deus tá no controle de tudo, meu irmão. Né? Você quer o louvor, vai passar? Vamos colocar aí. Vai passar. Põe com Antônia Gomes. Vai passar. Vamos ouvir. Vai passar. Enquanto isso, você liga conosco aí. Manda sua mensagem ao 739-8127-5280. Lembrando que semana que vem é a inauguração da nossa comunidade, hein? CAVE 2021 e 2022. Seja abençoado com esse louvor em nome de Jesus.

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1: Graças a Deus, vai passar, olha que coisa mais forte, é o próprio Deus falando com você, querido. Na hora que a gente acha que a luta não vai passar, a perseguição não vai passar, a prova não vai passar, o problema não vai passar, tem hora que a gente acha que a dificuldade não vai passar, né? Tem hora que a gente acha que do jeito que vai continuar, né? É por isso que o escritor carta de Eclesiastes, capítulo 3, diz que há um tempo determinado para todas as coisas debaixo dos céus. A gente acha que o tempo não vai passar, mas o tempo passa. Há o tempo de chorar, mas há o tempo de sorrir. Há o tempo de se prantear, mas há o tempo de paz. Há o tempo de destruição, mas há o tempo de construção, de edificação. Então, o tempo passa. Tudo passa. Tudo passa, amém? Nós já estamos indo para o nosso momento, nosso apoio cultural, né? Nosso apoio cultural, nós já estamos indo para o nosso apoio cultural. Lembrando, 20, 21 e 22... semana que nós já estamos trabalhando lá na obra, né? Trabalhando na igreja, lá na comunidade. Quando eu falo comunidade, estou falando de um grupo de pessoas que vai se reunir ali em um lugar para adorar a Deus, né? Não focando em doutrinas humanas. Vamos falar de Jesus, o autor e consumador da nossa fé. Vai estar localizada a nossa comunidade no bairro Minas Gerais, Avenida Governador Valadares, 253, bairro Minas Gerais, Avenida Governador Valadares, 253, ao lado do antigo Cearense, você é o meu convidado para estar conosco lá, 20, 21 e 22, quinta, sexta e sábado da semana que vem. Já estamos cuidando tudo lá, vai ter sala para as crianças, para receber as crianças ali, vai ser uma bênção para a glória de Deus, vamos ter cantina nos nossos cultos, né? Você vai abençoar a obra de Deus, você vai ser abençoado também. Estamos trabalhando ali para receber você com conforto, amém? E alegria. Queridos, conosco Moreno em Cristo, ex-Moreno Capricho, presença confirmada na nossa festa de inauguração. Pastor Edmar Santos, muito usado por Deus em revelação profunda. Você nunca viu Deus revelar profundo? Vem para cá que você vai ver Deus falar através das nossas vidas. Amém? Então, daqui a pouquinho, na verdade, nós já estamos indo para o nosso apoio cultural. Após o apoio cultural, eu tenho uma palavra de Deus para a sua vida. Vamos continuar ouvindo louvor e a oração do impossível.
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2: 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O Tiago Brunet, conhecido no Brasil inteiro, o pai ministra junto com ele, os irmãos, a família é uma bênção, e nós conseguimos uma agenda com o pastor Dário Brunet para domingo, e ele vai falar sobre o tema O Pai que vai viver o sobrenatural de Deus. 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Quero dar um abraço em você nesse domingo na Igreja Betel. Valeu!

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4: Graças a Deus, graças a Deus. Retornamos ao vivo com o programa Palavra que Edifica, abençoando aí as suas tardes, né? Abençoando sua casa, sua vida e a sua família. Queridos, nesse momento nós vamos colocar o nosso WhatsApp aí. Tem mensagem, né?

0: Vamos ouvir a mensagem agora.
1: A paz do Senhor, pastor. Meu nome é Marli. Eu gostaria de ouvir uma música com Gesso Rufino, Dia de Sol, ofereço para todos os ouvintes. Eu gostaria que tirasse uma palavra para mim nessa tarde. E eu gostaria também que vocês passassem o endereço do culto na oficina, que aquele dia eu pedi, mas só que some do celular, eu não notei. Eu gostaria que passasse o endereço dos cultos que tem na terça, os dias de culto e o dia que está na... O dia de culto.
0: Amém, Marli. Marli, boa tarde. Paz seja contigo. Deus te abençoe. Vamos soltar seu louvor, sim, minha filha. Agora, dia de sol, Gesso Rufino, né? E dizer pra você, Marli, que nós estamos toda terça e toda quinta e domingo, por enquanto, até essa semana, né? Até essa semana a gente vai estar na oficina, na Rua Marechal Deodoro, número 109. Anota aí, Marli. Rua Marechal Deodoro. Pega a caneta de papel, o papel e lápis. É, anota aí no celular mesmo, Rua Marechal Deodoro, número 109, bairro Pequi. Por enquanto, estamos fazendo os nossos cultos na Marechal Deodoro, bairro Pequi, número 109. Amém? Ali na Rua da G Seguros, é a rua que dá acesso ao Mix Mateus. Então, endereço é esse. Marli, a palavra de Deus para a sua vida, Marli, está localizado em 1 Samuel capítulo 1, verso 27, está escrito assim: por esse menino orava eu, e o Senhor concedeu a minha petição. Eu não sei qual o propósito da sua oração, o que você tem pedido para Deus, Marli, se é a libertação de alguém, se é uma cura, se é um milagre, mas independente do teu pedido de oração, Deus vai conceder teu pedido de oração, Deus vai entregar nas tuas mãos a resposta da tua oração, viu? 1 Samuel 1:27. Por esse menino orava eu, e o Senhor concedeu a minha petição. É Ana contando o testemunho do milagre que Deus fez na vida dela. Então tem milagre para acontecer na sua vida. Marli, vamos ouvir o louvor. Louvor de Marli aí, oferecendo para todos os ouvintes da 104,9 aqui do programa Palavra que Edifica. E vamos na fé, vamos na fé. Dia de sol com Gesso Rufino.

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1: Atenção, atenção, atenção, atenção, Eunápolis, atenção, região rural, atenção, você que está nos escutando agora. Voltamos, voltamos. Eu voltei para dar uma alusão especial para a irmã Clarice. Irmã Clarice do bairro Moisés Reis, mandando aquele alusão, pedindo aquele louvor, né? É, Deus abençoe. Também quero mandar um abraço para nosso irmão João. João é filho na fé, né? Irmão João e a irmã Zizi, é, e Vânia, toda essa família, são a família que Deus colocou na nossa vida, né? A Bia, a dona Zizi, João, Vânia, todo esse povo, toda essa família querida, essa família que está no nosso culto ali há muitos anos, começou com a gente aí no culto da praça. Na verdade, foi uma visita no lar, né? Por isso que eu gosto de culto no lar e oração no lar. Foi disso que nasceu o culto da praça, né? Dei um abraço pra Vânia, um abraço pra Zizi, um abraço pra João. Aquele abraço. Amo vocês, viu? Do bairro Gusmão. Doutor Gusmão. Deus abençoe vocês de uma forma poderosa e de uma forma extraordinária. Amém? Queridos, vai estar conosco também na nossa festa o cantor Leandro Santana, né? E eu quero colocar um louvor dele aqui, que eu botei até no cartaz aí. Se prepare, né? Para o que Deus vai fazer. É um louvor que é algo grande, que para a gente se preparar, né? Então vamos aí, vamos de louvor com o nosso... Se prepare. É isso aí, nós estamos aqui nos estúdios, né? Da 104,9. E vamos agora com palavra de edificação, com o programa Palavra de Edificação, com louvor. Se prepare com o cantor Leandro Santana, que está confirmado na nossa festa de inauguração. Viu? Vai estar conosco 20, 21 e 22.

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2: Eita glória a Deus, eita glória a Jesus, retornamos ao vivo, acabamos de ouvir aí, Se Prepare, né, com o cantor Leandro Santana e banda. Confirmado na nossa inauguração, na nossa festa de inauguração 20, 21 e 22 agora de agosto, semana que vem, hein? Já estamos nos preparando, deixando um ambiente confortável, propício para receber você, sua família e sua casa. Ah, apóstolo, não vou porque eu tenho um filho, tenho criança. Tem a sala das crianças. Ah, não vou não porque eu sinto fome. Vai ter cantina. Ah, não, porque meu marido não gosta de ninguém. Comunidade. Lá é muito diferente do que você acha. Ah, porque eu não gosto dessas coisas. Não tem... Fique em paz. A gente não vamos trabalhar com doutrinas humanas. Nós vamos falar de Jesus. Vamos receber todos vocês. Se você crê que Deus existe, ouve e responde, seu lugar é lá. Amém? Porque quando fala de... Não é igreja, é comunidade. Igreja é uma coisa, comunidade é outra. Amém? Então... Com sua presença, para adorar Jesus conosco, dias 20, 21 e 22, agora. A irmã Maria Clarice pediu um louvor. E pediu um louvor de Lázaro, é. Então, irmã Maria Clarice, a oração do impossível, a senhora vai estar sendo representada aqui, tá? Mas vamos ouvir o louvor da senhora, né? Põe o louvor de Lázaro, sabe qual? O louvor muito lindo de Lázaro, que eu sei que vai falar com muitas pessoas, né? Continua lendo pra mim. Não. Esse. Não, Deus vai fazer. Muito lindo, Deus vai fazer. Então vamos ouvir Deus vai fazer com Lázaro. Esse louvor é lindo. Tem que cantar ele nos nossos cultos, viu? Alô, João, um abraço, João, Dona Zizi. Alô, Vânia, um abraço. Alô, Catinha. Deus abençoe todo o povo de Deus aí. Alô, Geu, alô. Todo mundo, Deus vai fazer. Seja abençoado com esse louvor em nome de Jesus e profetiza.

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1: Ô Glória, retornamos aqui, nós temos ainda alguns minutinhos antes do apoio cultural, né? Antes do apoio cultural, nós temos alguns minutinhos aqui para dizer para vocês que Deus está no controle de todas as coisas, amém? Louvo muito a Deus pela vida de todos vocês, está conosco ao vivo, né? E ligado aqui no nosso programa, amém? Queridos, nessa hora nós vamos dizer a vocês daqui a pouquinho uma palavra de edificação. Uma palavra de edificação que vai falar na sua alma, vai falar o seu espírito. Nós acreditamos que Deus tem coisas grandes para ser feito. Deus tem coisas grandes para fazer. O nome do Senhor será glorificado, o nome do Senhor será exaltado. E nós cremos que Deus está no controle de tudo e de todas as coisas. Uma alusão especial para todo mundo que está nos ouvindo agora. Talvez você sintonizou aí agora no nosso programa. Talvez você sintonizou aí agora na nossa programação, na 104,9. Né? Talvez você colocou aí também, você que está pelo site, né? Pelo aplicativo, você que está ligado, né? Você que está ligadinho aí conosco. Deus abençoe vocês, em nome de Jesus. Vamos passar ali lá fora. E nós estamos crendo no que Deus tem para fazer. Amém? Estamos crendo no que Deus está para operar, está para agir, né? Confiamos e temos a certeza de um Deus que opera, um Deus que faz, Deus que cura, um Deus que liberta, né? Nós estamos amanhã, ó, domingo, você que não tem um culto para ir, talvez você tenha sua igreja. Até porque nosso público, nós não só abrange pessoas que são da igreja, crente. Não, o nosso culto abrange todo mundo. Eu costumo dizer que vai no meu culto, quem crê que Deus existe, ele ouve e ele responde. Se você crê que Deus existe, ouve e pode te responder, né? Você é o meu convidado para estar conosco nesse domingo. Posso não ter nenhuma igreja para ir. Na verdade, nunca fui igreja. Nunca fui um culto. Não, estou te mandando para ir na igreja, estou te mandando para ir num culto. Porque tem igreja que é igreja, mas não é culto. Estou te chamando para cultuar, para você sentir ali Deus, receber uma palavra de norte, de direção. E nada melhor do que começar uma semana debaixo de uma palavra de direção, de livramento, de proteção, de vitória. A palavra de força, de determinação, de edificação. Então eu convido vocês para estar conosco domingo, a partir das 19 horas. Avenida Rua Marechal Deodoro, número 109, bairro Pequim, amém? Nós já voltamos já após o apoio cultural, com uma palavra de edificação para a tua vida, e eu quero deixar Deus me usar aqui nessa tarde, amém? Deus abençoe!
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1: É isso aí, retornamos ao vivo. Rapaz, com mais uns 25 minutos aí, né, que nos resta. Mais 25 minutos que nos resta para abençoar sua vida com a palavra de edificação, para orar por vocês, né? Em nome de Jesus. Algumas pessoas pediram algumas canções aqui, mas a gente olhando aqui no horário, a gente vai ter que deixar tocar para tocar essas canções amanhã. É bom que vocês estejam aqui conosco, né? Vamos deixar para tocar essas canções amanhã, porque olhando no horário aqui agora, já são pontualmente 15 horas com mais 25 minutos. Se tocar aqui é mais 5 minutos, a gente só tem poucos minutos para a gente ministrar a palavra, orar, né? E receber vocês, ou botar o louvor de vocês aqui. Então, duas pessoas, a Marinês, um abraço, no nome de Jesus, né? E a pediu também um louvor, mas Lívia Marinês, um abraço para vocês. Deus abençoe sua casa, sua vida, sua família. Marinês do bairro Minas Gerais, a Lívia do bairro Pequi, né? São pessoas aí, canais de bênção. Marinês, gente, para quem não sabe, Marinês faz um pastel abençoado, a pronta entrega. Marinês tem aí, é uma bênção de Deus, é bom no que faz, viu? Né? Marinês do bairro Minas Gerais. Então, Deus abençoe, em nome de Jesus, amém? Queridos, nós vamos para a palavra, vamos para a palavra de edificação, né? Talvez eu tô confundindo a Marinês aí, mas vamos lá. Vamos para a palavra, você que está na fé comigo, né? Você que está na fé, você que está na certeza de um Deus poderoso, eu tenho uma palavra de Deus para a sua vida. Você crê no poder da palavra de Deus? Você crê que Deus fala, né? Uma palavra ardeu muito em meu coração aqui, ardeu muito em meu espírito, e eu preciso liberar essa palavra para a sua vida. Onde está escrito em Marcos capítulo de número 10, versículo 51, onde Jesus pergunta para o cego Bartimeu: o que queres que eu te faça? Ele pergunta para Bartimeu: o que queres que eu te faça? Para você ter a noção aqui, Bartimeu é um cego. Eu tenho ouvido muito falar de Bartimeu, até porque nós estamos em uma campanha. Foi pregado ontem, nós estamos em uma campanha: o que queres que eu te faça, nesse tema, em Bartimeu, né? Missionária Jéssica, um abraço, Deus abençoe. Foi uma benção ontem. Retornando aqui, nós estamos em uma campanha, tanto em Porto Seguro, os nossos cultos em Porto Seguro, e tanto aqui em Nápoles, nós estamos com a campanha: o que queres que eu te faça? E o verso 51 do capítulo 6, capítulo 10 de Marcos, retrata essa cena histórica, onde esse cara aqui é cego, conhecido como cego Bartimeu, ele encontra com Jesus. E ao encontrar com Jesus, Jesus pergunta para ele: o que queres que eu te faça? Ele responde para Jesus dizendo: que eu tenha vista, que eu veja. Em algumas traduções está que eu torne a ver. Eu fico com todas, tanto que eu tenha vista, tanto que eu veja e tanto que eu torne a ver. Porque todas elas aqui trazem uma revelação dentro desse texto. Deixa eu contar uma história para vocês. Esse Bartimeu, antes de acontecer esse movimento, esse momento histórico aqui de encontrar com Jesus, antes desse acontecimento dele encontrar com Jesus, ele estava na beira do caminho, pedindo esmola. Só que ele ouve que Jesus vai passar. Sabe aquela pessoa que está dizendo assim, eu não posso perder essa oportunidade? Sabe aquela pessoa que está dizendo assim, ó, eu não posso perder a oportunidade de ter minha vida transformada? Eu não posso perder a oportunidade de ter minha vida restaurada? Não, eu não posso perder essa oportunidade. Eu preciso chamar a atenção desse Jesus que tanto falam. Eu preciso chamar a atenção desse Jesus que pode curar, libertar, transformar, abre portas, mudar a história de pessoas, fazer o que a nossa condição humana, fazer o que os nossos recursos não conseguem fazer. É isso que mexe com Bartimeu. Porque Bartimeu, ele não está numa vida boa, gente. Para que vocês entendam, Bartimeu é mendigo. Além de ser mendigo, é cego. Além de ser cego, o mendigo estava sozinho, vivendo uma vida crítica, catastrófica, caótica. E é nesse período de dificuldade que Bartimeu está passando, enfrentando, o Bartimeu está vivendo, entra algo no coração dele. Primeiro ponto, a palavra de Deus. É essa palavra, meu querido, que quando entra em nossas vidas, entra um negócio chamado inconformação dentro de nós. E inconformar é não aceitar o que está vivendo. Quando Bartimeu ouve a palavra de Deus, a Bíblia vai dizer que após ele ouvir a palavra, e o texto diz que ele ouviu falar que Jesus iria passar. Se ele ouviu falar que Jesus iria passar, ele não conhecia Jesus. E se ele não conhecesse Jesus, de fato ele ia perguntar, mas quem é esse Jesus que vai passar aí? Se ele ouviu, é porque alguém falou. Se alguém falou que Jesus vai passar, ele perguntou, quem é Jesus? Então aqui alguém vai responder quem é Jesus na íntegra. Jesus vai responder quem é Jesus de fato. E esse alguém que vai responder quem é Jesus, vai responder quem é Jesus, na verdade, quem ele é. Jesus responde quem ele é, biblicamente. João capítulo 14, verso 6, está escrito assim. Eu sou o caminho, a verdade e a vida. Primeiro ponto, Jesus está dizendo que ele é três coisas: caminho, verdade e vida. Ele é caminho para quem está perdido. Ele é verdade para quem está vivendo uma vida de engano. E ele é vida para quem está morto. É. E a pior morte não é a morte física. Pior que morrer é desistir de viver. E você sabia que tem muita gente precisando dessas três coisas, dessas três manifestações de Jesus? Tem pessoas que precisam dessas três coisas. Primeiro, de caminho. Porque está em caminhos perdido que está te levando a nada. A Bíblia diz em Provérbios 16. Há caminhos que para um parece ser bom, mas no final é caminho de morte. Tem caminhos que está te levando para a ruína, para a destruição, para a depressão, para o suicídio, para o homicídio, para a destruição. Mas Jesus é o caminho que você precisa. Ele é a verdade e ele é a vida. Ele é verdade para você que está vivendo a vida de engano. Isso aqui mostra a manifestação de fato quem é Jesus. Só que Jesus também é verdade. E a Bíblia diz que a verdade é a palavra. Se você conseguir ler depois, João capítulo 17, verso 17, diz assim: santificai-vos na verdade, porque a tua palavra é a verdade. Salmo 119, verso 160, está escrito que a palavra de Deus é a verdade. Então entenda comigo. Se Jesus é a verdade é a palavra. Então imagina aí comigo. Pensa comigo. Olha que coisa interessante. Se Bartimeu ouve falar que é Jesus que vai passar, ele vai perguntar quem é esse Jesus. Alguém vai responder na verdade, quem é Jesus. Ou de verdade, quem é Jesus. Até porque tem gente que acha que falar de Jesus é dizer que não vou pregar a verdade, pregar a vida dos outros, trazer mensagem. Eu estou pregando a verdade. Tem gente que prega aquelas mensagens, né, que tem nada a ver, que não edifica ninguém. Eu estou pregando a verdade. Deus me chamou para pregar a verdade. A verdade é Cristo, meu irmão. Se você fala de Cristo, você está falando da verdade. Agora pensa comigo. Bartimeu ouve. Se eu prover para vocês aqui que a verdade é a palavra, então automaticamente nasce fé nele. Nascendo fé em Bartimeu, Bartimeu vai colocar a fé em prática, até porque fé sozinha é morta. Capítulo 2 de Tiago diz que a fé sem obras, que é atitude, é morta. Então quem tem fé tem que orar, tem que clamar. Quem tem fé vai a um culto, quem tem fé, eu sei. E eu estou passando para vocês que quem tem fé tem atitude de fé. Só falar que tem fé todo mundo tem. Porque falar que tem fé, você só está tendo um mero reconhecimento da existência de Deus. Mas Deus não está nem aí para quem só reconhece que Ele existe. O que chama a atenção de Deus não é uma fé de reconhecimento que Ele existe. O que chama a atenção de Deus é uma fé de acreditar que Ele cura, que Ele liberta, que Ele salva, que Ele transforma, que Ele leva para o céu. Ah, eu tenho fé em Deus. Meu irmão, ter fé em Deus todo mundo tem. Deus quer saber se você tem fé que Ele pode mudar o cenário da tua casa. Deus quer saber se você tem fé que Ele pode mudar essa vida que você está vivendo. Ele quer saber se você tem fé para Ele mudar esse cenário que você está passando. É, as coisas não estão boas não. É isso que está acontecendo na vida de Bartimeu. Uma vida escassa, numa vida caótica, numa vida crítica, numa vida de desolação, destruição, uma vida que só Deus e ele sabia que estava vivendo. Só que esse cara, meu irmão, ele parou de ouvir a voz do inimigo. Esse cara está vivendo a pior vida, a pior situação da sua vida, mas ele falou assim: a partir de hoje eu não dou mais ouvido para a voz de pessoas que me esnoba, que me humilha, que zomba. A partir de hoje eu não vivo mais nessa dependência de estar dependendo de pessoas de esmolas. A partir de hoje eu dou um fim, eu vou fazer alguma coisa para me sair dessa situação. Eu vou parar de ouvir a voz do inimigo, a voz da situação, a voz do... Porque em situações a qual Bartimeu está vivendo aqui, ele vai ouvir várias vozes. Primeira voz que ele vai ouvir: a voz de pessoas. E pessoas olham e dizem assim: e aí já era, não tem mais jeito não. É melhor desistir da vida do que acreditar que Deus pode fazer alguma coisa, que pode sair dessa vida aí. Segunda coisa, a voz da situação. O que que a situação fala, apóstolo? A situação diz que não tem mais jeito. A situação diz que não vai passar. É? A situação diz que não vai passar. A terceira voz é a voz do inimigo, que diz assim: vou te destruir nessa situação, vou acabar com tudo, vou fazer acontecer. Só que Bartimeu nos ensina a ouvir o que Deus fala. Bartimeu nos ensina a ficar com o que Deus fala. É por isso que Bartimeu está tendo a atitude que quase ninguém tem. Bartimeu vai clamar: olhe para cá, preste bastante atenção. Bartimeu não vai reclamar. A Bíblia vai dizer que Bartimeu vai clamar. Você está me ouvindo agora? Repete comigo. Ele não reclama, ele clama. É, você que está ligadinho agora, seja pela programação de rádio, pelo seu rádio, pela internet, pelo aplicativo da rádio, FM Vida 104.9. Você está me ouvindo agora? Escute, ele não vai reclamar, ele vai clamar. Sabe qual é o problema de muita gente? Em vez de clamar, eles reclamam. Vive reclamando de tudo e de todos. É. E detalhe, a palavra reclamar, ela é formada de duas palavras. A palavra reclamar é uma junção de duas palavras: ré, que quer dizer ir para trás, ou voltar para trás, ou dar para trás, e clamar quer dizer pedir bem alto. Pedir bem alto. Então o significado de reclamar é pedir bem alto para voltar para trás. Então a notícia que eu te dou aqui, uma palavra que eu te instruo hoje: para de reclamar e comece a clamar. Porque Bartimeu tem motivos para reclamar da vida que está vivendo. Bartimeu tem motivos para reclamar da situação que está passando. Bartimeu tem motivos para reclamar do que está enfrentando. Mas sabe o que Bartimeu vai fazer? Eu vou clamar. Vou buscar a Deus. Eu vou fazer alguma coisa. eu vou me levantar. Deus vai mudar meu cenário. O que homem nenhum pode fazer até hoje, Deus vai fazer. O que minhas condições físicas, e meu irmão, todas as áreas da vida desse cara estão sendo atingidas. Financeiramente, está feio, porque está sendo esmolé. Saúde dele não está boa, imaginem a pele desse homem. Imagina o sangue. Imagine vivendo ali na rua. Imagina como está a saúde. A saúde não está boa. Não só a saúde física, mas a saúde emocional. Porque imagina a saúde emocional desse cara. Todas as áreas da vida dele mesmo tá devastada. Mas sabe o que me chama a atenção? É que chega um momento que ele decide ouvir Deus. É. Chega um momento onde ele decide ouvir Deus. E ouvindo Deus, ele levanta a cabeça, põe expectativas no coração, põe a fé em prática, ele vai buscar a Deus. Porque clamar é um tipo de busca. Ele vai se matar? Não. Vai fazer besteira? Não. Todas as áreas da vida do Bartimeu estão sendo atingidas. Mas teve uma área que ele deixou ativa. Porque vai ter um momento na sua vida que todas as áreas vão ser atingidas. Mas se você entender que a primeira área que você tem que resolver é a área espiritual, que tem a ver com sua fé, a tua confiança em Deus, as tuas expectativas em Deus, essa área vai reger todas as outras áreas. Eu já vi pessoas quebradas, casamentos destruídos, empresa destruída, saúde destruída, filhos destruídos, família destruída, emocional destruído, mental destruído, psicológico destruído. Já vi pessoas com áreas da vida toda destruída. Mas essa pessoa se levantou. Foi em um culto. É! Foi aonde fala de Deus. Eu sei que está difícil achar um lugar hoje que fala de Deus. É. Não é querendo aproveitar a situação para falar dos nossos cultos, não, mas nos nossos cultos a gente abrange muito a palavra de Deus. Tem revelação, sim. Revelação profunda, sim, tem profecia, sim, a gente tem libertação, sim, mas a gente frisa, fala de carro, sim, Deus dá chave, nos nossos cultos, pessoas é abençoada com carro, casa, relacionamento, pessoa abençoada em todas as áreas, mas a principal área que a gente fala nos nossos cultos é a área espiritual, é ter a presença de Deus nas nossas, inclusive nós estamos com uma série de pregações toda terça, falando sobre a presença de Deus, sobre a arca da aliança. Porque a presença de Deus, ela atrai as bênçãos. Então Bartimeu agora, ele vai preocupar com uma área. Todas as áreas da vida dele no sentido terreno estava atingida. Mas esse homem, depois que ouviu uma palavra de Deus, depois que ele ouviu uma palavra de Deus, a vida espiritual dele se estabilizou. Ao ponto dele estar cego, sofrendo, cansado, sujo, mas ele estava ali buscando a Deus. Eita! Porque não importa a maneira que você vai buscar, não importa a forma que você vai estar. Esse cara está vivendo o pior caos da vida dele, a pior situação. Mas sabe o que a Bíblia diz? Diz a Bíblia, aleluia, que mesmo na vida que ele está, na situação que ele estava, na beira do caminho, parado, estagnado. Eu aprendi ontem que beira do caminho fala de indecisão. E tem hora que a gente tem que se decidir. Mas na beira do caminho ele se decide. Fazer o que, apóstolo? Tirar a própria vida? Não. Reclamar do que está vivendo? Não. Colocar culpados para os seus problemas? Não. Tem gente que é assim, coloca culpa em tudo. O que ele vai fazer, apóstolo Gênesis? Ele vai clamar a Deus. Ele vai levantar a sua mão e dizer: Jesus, filho de Davi, tem misericórdia de mim. Jesus, filho de Davi, faz alguma coisa. Ao ponto de Jesus ouvir ele, queridos, mandar o chamar. E a Bíblia diz que quando manda o chamar, ele fica de frente a frente com Jesus. Jesus olha no olho dele e diz assim: ó, o que queres que eu te faça? Ele responde: que eu veja. Em algumas traduções diz que eu torne a ver. Se na tradução que eu torne a ver, ele diz torne a ver, é porque ele estava dizendo que um dia ele enxergou, né? Mas que eu veja, ele está dizendo que ele não enxergava. Mas eu fico com as duas traduções. Eu quero profetizar para você que está me ouvindo agora. Eu quero profetizar na sua vida. Você que está me ouvindo agora. O que você nunca viu, você vai ver. Você vai ver o que você nunca viu. Mas você vai ver o que você um dia já viu. Porque tem gente que um dia já viu muita coisa boa na sua vida e parou de ver. A cegueira. O que é cegueira? Não vê nada. Eu estou pregando para pessoas aí que está cego. Não está vendo nada. Não está enxergando nada. Irmão Paulo, um abraço. Irmão Paulo esteve conosco de novo no nosso culto. Né? Irmão Paulo, ele esteve conosco ontem, mesmo com sua dificuldade física, mas está no nosso culto, esteve no nosso culto. Um abraço, irmão Paulo. Está ligado na nossa programação aí todo dia, viu? Deus te abençoe, viu? Então Bartimeu é cego, não vendo nada. O que é cegueira? Não vê nada. E tem gente que está igual Bartimeu, não está vendo a porta aberta, não está vendo cura, não está vendo libertação, não está vendo a saída, não está vendo milagre. Mas a palavra de Deus para a sua vida hoje é: o que queres que eu te faça? Te prepara para enxergar novamente, te prepara para ver novamente, te prepara para contemplar o milagre, a cura, a libertação, a restauração, a porta aberta. Te prepara para enxergar o que Deus tem para você enxergar. Amém? Queridos, vamos orar. E lembrando que domingo temos culto na oficina. Os nossos cultos ainda estão sendo na oficina, tá? Onde é a oficina, apóstolo Gênesis? Rua Marechal Deodoro, 109, bairro Pequi. Rua Marechal Deodoro, 109, bairro Pequi. No meio da rua da G-Seguro. Fica ali no meio. Amém? Olha, lembrando que nossa inauguração é semana que vem, hein? Então fazemos o culto na oficina até terça-feira. Culto na oficina vai ser só até terça-feira que vem. Então domingo agora temos culto na oficina, terça também tem, mas quinta, sexta e sábado, inauguração da CAVE, que vai ser no endereço novo, que é na Avenida Governador Valadares, número 109, bairro Minas Gerais, próximo aonde a gente fazia o culto da praça. Vamos orar? Pai da Glória, Pai Poderoso, Deus Grande, Deus Fiel, eu quero entregar em Tuas mãos a vida dos ouvintes que esteve comigo até agora. Foi abençoado com essa palavra. E que palavra que até comigo falou, Jesus. Eu te peço que o Senhor venha conservar este programa e abençoar esse programa mais e mais, Deus. Abençoa 104,9, FM Vida. Abençoa, Pai, todos os Seus colaboradores, esse grupo abençoado. Senhor, abençoa para nosso diretor Genilson de Jesus. Abençoa, Pai, todos que fazem parte dessa programação, dos programas aqui da 104,9. Os ouvintes agora eu entrego em Tuas mãos, Pai. Cuida, guarda e livra. Declara, decreta, determina as Suas mãos poderosas e fortes. Vai guardando, cuidando, abençoando, livrando, prosperando. Cura esta pessoa, cura este homem. Essa pessoa que, Pai, entrou nesse programa ou sintonizou nesse programa preocupado, atribulado, perturbado, desanimado, destruído. Cuida de cada um. Abençoa cada um, livra-os de todo mal, livra-os de todo mal, sustenta-os e guarda-os. Pai, como apóstolo do Senhor, eu declaro cura para essa pessoa que estava nos ouvindo agora enfermo. Eu declaro, Pai, portas abertas, milagre, restauração, prosperidade. Cuida dessa pessoa, Pai. As pessoas que nos pediram oração nas mensagens, eu entrego agora todos os pedidos de oração, sejam a cura, seja aberto, seja porta aberta, seja libertação, seja transformação, seja milagre. Pai, em nome de Jesus, age, Pai. Opera, ordena. Ô Senhor, honra a fé desta mulher, honra a fé deste homem, honra a fé desta pessoa. Como teu apóstolo, como apóstolo de Cristo, eu abençoo a vida dessas pessoas e declaro milagre, bênção, multiplicação. Se a pessoa tem causa na justiça, entra agora. Se a pessoa está com filho no vício, liberta. Se a pessoa está com casamento destruído, restaura. Se a pessoa está com crise nos negócios, na empresa, restitui. Senhor, se a pessoa está atribulado, perturbado, depressivo, honra, faz um milagre, em nome de Jesus. Entregamos em Tuas mãos. Fica agora com o programa do nosso bispo aí, e vai ser muito forte. E que Deus abençoe. Não sai não, gente, fica sintonizado.
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3: Estamos lá com o programa Caminhando na Fé, né? Hoje estamos na sexta-feira abençoada, né? E a paz do Senhor Jesus Cristo esteja com todos nós. Senhor Jesus, Pai querido e amado, nesse momento entramos na Tua gloriosa presença em Espírito e Verdade. Essa é a certeza e a convicção que Deus é Espírito. E quando você ora, você sabe que Ele está te ouvindo. Essa é a fé. Essa é a fé que é o fundamento das coisas, daquilo que você não vê e você crê. Eu creio na palavra de Deus, eu creio que Deus está me ouvindo. Eu creio que Ele está dando resposta às pessoas que ligaram o rádio, né, para ouvir a programação Caminhando na Fé. Caminhando na Fé é o quê? Fé é perseverança, fé é confiar, fé é obedecer, fé é crer, fé é renunciar, fé é fazer o bem. Isso é fé. A palavra diz que isso que é fé. Muitos pensam que fé é quando você toma algo de alguém. Não, isso não. Ou profetiza alguém, algo que Deus não falou, isso não é fé, não. Está entendendo? Fé é você ver o sobrenatural, crer no invisível, isso é fé. O meu justo viverá pela fé. Quem me justifica é Deus, pelos meus atos e atitude e bondade. Ministério Bispo de Amor de Oliveira, Igreja da Graça do Amor de Deus. Programa Caminhando na Fé. Endereço Avenida Ivan Almeida Moura, 261, bairro Diná Borges. Horário do culto, domingo, 9 horas da manhã. Você que ligou o rádio, você que está fora da cidade, tem outro país, outro estado, né? Mandamos um alô aí para a Elisângela, né? Gilson, Dona Anitta, Doutor Orival, a Dona Selma em Feira de Santana, né? David, Anderson, Farrá, Raíza, né? Estados Unidos, né? Aquele abraço para ela aí. Creuza em Coroa Vermelha, Maniara, Ernestina em Coroa Vermelha, Elenita,

0: na Espanha. Esses são ouvintes, a Maria Aparecida, Helena, Tiago, né? Gabriel, Portugal. Anitta em Portugal também. Pardalzinho aqui no Piqui. Edivaldo Jacaré. Tajuda em Porto Seguro. Leia, Marilza, Marília, Késia, Eliene, Valmir em Canavieiras. Franciele, Conceição, Lina Boa, Jeane, cantora. Neuza, Zélia, Edilson do Coco. Agora tá bom, né, Edilson? O calor tá brabo. Tá na hora da pessoa beber água de coco gelada, né? Eunice também, Hernani, estão ali atendendo o pessoal. Aquele abraço aí para você. Fique ligado aí na programação. Mauro Ambulante, Dom Lió, Coroa Vermelha, Robson, Mucugê, Anitta Teixeira, Anitta em Salvador, Renata em Coroa Vermelha, Gracinha no Campo Verde, Luciana e Dona Laide, no Dina Bosch, o Anderson em Coroa Vermelha, Odilon aqui no hospital, Igor Aplicativo, Aloysio do Chequinade, Vardinho no Baianão, mandei um alô aí para Vardinho, Vardinho tá ligado aí, né? GSM tá trabalhando. Johnny Patinga, manda um alô também para Darquinha, né? Governador Valadares. Doutoriana em Belo Horizonte, Beto em Belo Horizonte. Abençoado, vamos à palavra de Deus hoje. Diz assim, o único livro da face da terra que não é do passado é a Bíblia. Ela é do presente e do futuro. Homens fracos elegem culpados para seus próprios fracassos. Tem pessoa que diz, eu sou uma pessoa boa, não faço mal a ninguém. É, ótimo, né? Agora veja o que está escrito em Malaquias capítulo 3. A diferença entre o justo e o perverso. Quem vai te julgar é Deus. Ele vai saber se você é uma pessoa boa ou não. Porque se você se acha, né? Não é. Porque quando não é, aí que é. E para Deus é diferente. Então ele diz assim, ó, as pessoas que dizem, eu sou uma pessoa boa, não faço mal a ninguém, bispo. Ótimo, isso é ótimo. Agora veja o que está escrito em Malaquias 3, 3:13. A diferença entre o justo e o perverso. O que é justo? Hein? O que é que você acha que uma pessoa é justa? Quando anda na justiça de Deus, no senso de justiça de Deus. No caminho de Deus, nas veredas da justiça, né? Ele é justificado por Deus. As vossas palavras foram duras para mim, diz o Senhor, mas vós dizer que temos falado contra ti, Senhor. Às vezes a gente fica chateado, né? Tem pessoas mesmo que estão lutando aí para ter uma resposta, uma decisão. E às vezes a pessoa começa a ter fadiga, né? Fica ansioso, né? Entra, se não abrir o olho, entra até em depressão. Depressão, ansiedade, né? Então, ele diz, as vossas palavras foram duras para mim, diz o Senhor, mas vós dizer em que ti, que tenho falado contra ti. Vós dizer, é inútil servir a Deus? Vale a pena mesmo servir a Deus ou não? Olha, a ignorância, né? A falta de conhecimento da palavra de Deus, do amor de Deus, do perdão de Deus, faz com que a pessoa faça uma pergunta dessa. Vai dizer, é inútil servir a Deus? Você vai servir a quem? Se você não serve a Deus, né? É um privilégio, né? Que nos aproveitou termos cuidado de guardar seus preceitos e andar de luto diante do Senhor dos Exércitos. Então ele falou, fulano, por que você é triste? Hein? Antes de você ser crente, você era alegre, você bebia, ia para o forró, né? Dançava Carolina, entrou no shot. E hoje você não faz. O que é que aconteceu? Foi o pastor, o bispo, que te proibiu? É por isso que eu não quero ser crente. Esse pastor tem uma mania de mandar na vida da gente. Minha vida pertence a Deus e a mim. Pastor não deve se meter na minha vida. É? Bispo não deve se meter na minha vida. Apóstolo não deve exercer minha vida. Eu tenho a escolha. Deus mandou a escolha. Bênção, maldição, vida ou morte. Você tem um livre-arbítrio. Não é verdade? Então vós dizeis, inútil servir a Deus? Aí eu não sirvo. Eu sou feliz, vou para o forró, danço, tenho alegria, bebo. Ninguém manda em minha vida. Hã? Agora tem uma coisa que você não sabe. Salvação eterna. Essa aí só está em Jesus Cristo. Não tem ninguém. Você pode dançar forró, você pode beber, você pode correr, subir a ladeira de cabeça para baixo. Agora a salvação eterna só está nele. Ora, pois nós reputamos por felizes os soberbos. Aquele que não é crente, aquele não tem compromisso com a palavra. Também os que cometem impiedade e injustiça prosperam, se eles tentam o Senhor e as cair. Cadê aqui Deus? Deus faz nada comigo? Eu tenho mais coisa do que você. Você não é crente? É. Por que você anda a pé? É. Tá vendo? Entendeu? As pessoas zombam. Mas a palavra diz lá em 1 Coríntios 2:9, o que os olhos não viram, o que o ouvido não ouviu, e aquilo que Deus preparou para subir o coração do ser humano, porque Deus te ama. Viu? Você entendeu? Então os que temiam o Senhor falavam uns aos outros. E o Senhor atentava e ouvia. E havia um memorial escrito diante dele para os que temem ao Senhor, para que eu se lembre do seu nome. Como é que Deus lembra de mim? Hein? Eu pergunto a você, né? Deus é justo ou não? Deus é fiel, é? Deus é pai, é? Deus é amigo, é? Então, os que temiam o Senhor falavam uns aos outros. Tá vendo aí, fulano, o que estão falando? E o Senhor tentava e ouvia. E havia um memorial. Que memorial é esse? Hein? É escrito? É com letra? Não. É espiritual. O melhor é espiritual. Diante dele, diante de Deus, para os que temem ao Senhor, para os que lembrem do seu nome. No dia da tua angústia, no dia da aflição, eu vi um caso, testemunho forte. O camarada estava com a Bíblia no carro, o carro pegou fogo. Era para quê? Ele saiu, todo mundo admirou. Como é que você saiu dentro desse carro aí? Carro pegou fogo, explodiu. E você não teve nada, rapaz. E a Bíblia ficou intacta. Isso é mistério purinho de Deus. Foi em São Paulo. Já tem uns 15 dias isso. Aí foi, olha o que ele falou. Ele lembrou e deu livramento àquela pessoa ali. Que aquele carro daquele jeito ali não era para escapar. E a Bíblia também era para queimar. Mas Deus é Deus. Olha a diferença aí. Então os que temiam o Senhor falavam uns aos outros. O Senhor atentava e ouvia. Ele é surdo, não. E havia um memorial. Quer dizer, tudo que você faz está lá na memória de Deus. Está lá. Você lembra quando Elias foi na casa daquela viúva e que o filho dela ficou triste ver falecer? E Elias falou com ela. Ela falou para Elias: Elias, homem de Deus, se você viesse na minha casa para que Deus lembrasse na memória dele a minha iniquidade e matasse meu filho, que tem coisa só eu e Deus sabe. Você também tem segredo com Deus. Ninguém sabe, só você e Deus. Não é verdade? Então, Deus sabia ou não sabia? É tanto que ela falou: Elias, homem de Deus, você vê na minha casa para que Deus lembrasse na memória dele a minha iniquidade e matasse meu filho? Olha aí. Mas aí é que entra o poder de Deus, né? E se é profeta, ele ressuscitou o menino. Você sabe, o menino estava morto. Ele pegou nos braços dela, levou lá para o terraço onde ele estava hospedado, lá deitou o menino e clamou a Deus, fez uma oração. E Deus ressuscitou o menino. Na hora. Ele trouxe o menino nos braços. E a mãe estava no quarto. Falou: ó, mãe, Deus ouviu minha oração, seu filho vive aqui. Entregou a mãe. Ela disse: agora o que tu ouve de Deus é a palavra na tua boca, é verdade, homem. Profeta é assim. Está entendendo? Aí é profeta. Porque na hora da agonia, na hora do desespero, na hora do terremoto, você vê a palavra de Deus, né, amparar. Não é verdade? Eles serão para mim particular tesouro. Você sabe o que é tesouro? Tesouro é um conjunto, né? De pedra preciosa, diamante, né? Ouro. Não é assim? Então, tesouro. Naquele dia que prepararei, disse o exército, poupá-lo eis como um homem poupa seu filho que o serve. Olha o carinho que Deus tem por nós, hein? O que é que ele falou? Quer dizer, assim como o pai protege o filho, ele nos protege espiritualmente, né? Não é para você ver, para você crer. Então, está escrito, eles serão para mim particular, quer dizer, ele vai separar você das trevas e da luz. Não é verdade? Do mundo perverso e do mundo justo. Eles serão para mim particular tesouro. Você é uma joia para Deus. Você é uma pedra preciosa. Naquele dia da tua angústia, da tua aflição, que prepararei, diz o Senhor dos Exércitos, poupá-lo eis como um homem poupa seu filho que o serve. Quer dizer, Deus me protege, protege você da bala perdida, do assalto. Você anda na rua, com o livramento que Deus já me deu a você, você sabe? A gente nem conta, né? Então, verei outra vez a diferença entre o justo e o perverso, entre o que serve a Deus e o que não serve. Que palavra é essa? Então, verei a outra vez a diferença entre o justo, aquele que serve a Deus, aquele que teme a Deus, aquele que obedece a Deus, aquele que anda na vereda da justiça. São justificados pela fé. Tenha paz em nosso Senhor Jesus Cristo. Aí ele diz, veja, e o perverso? Entre o justo e o perverso. Perverso é aquele que é desobediente, rebelde à palavra de Deus. Que é a pessoa que não ora, né? Não ajuda a obra de Deus. Está entendendo? Entre o que serve a Deus e o que não serve. Né? Se vir aqui é como? É você levar muita fartura para Deus, alimentos? Não. Servir em espírito e verdade. Aquele que obedece, né? Que ele faz a vontade de Deus. Aquele que tem fé. Aquele que tem paciência, mansidão, domínio próprio. Isso aí é que agrada a Deus. Aquele perdoa com facilidade. Ama a Deus e o próximo. Então isso é servir a Deus. Servir a Deus com seus dons. Ele diz, pela graça somos salvos mediante a fé. Se não vem de vós, é dom de Deus. Você sabe que essa bondade que você tem, essa paciência, esse carinho, você sabe que isso é de Deus? Foi Deus que plantou em você. Por isso que ninguém é bom, bom é Deus. Né? Que ele viu algo em você e aí investiu em você. Entendeu? Você já pensou? Deus achando graça em você? Hebreus 10:35. Não abandoneis, portanto, a vossa confiança. Ela tem grande galardão. O que é abandonar a confiança? É você deixar a palavra de Deus, desprezar as coisas de Deus, as coisas que agradam a Deus. Hein? Não abandonei, portanto, a vossa confiança. Aonde você vai, ela vai contigo. Não é assim? Ela tem grande galardão. Galardão é o quê? Prêmio. Não é? Galardão. Você às vezes fala assim, aquele fulano, ele era major, mas foi decorado agora a general. Ele tem vários galardão, né? Cada conquista, ele terá um galardão na vida dele. Será um prêmio, uma coisa extraordinária. E para nós também, espiritualmente, é o poder de Deus na minha vida e na sua vida. A unção de Deus. A unção é o quê? Fidelidade. É perdão, é amor, é caridade, é justiça, hospitalidade, domínio próprio, paciência, bondade. Né? Isso aí que é unção. Diz que Jesus, cheio da unção, foi levado do deserto. E lá o Satanás tentou 40 dias, 40 anos, mas não teve como vencer ele, porque estava cheio do Espírito Santo. Cheio do amor, do perdão, da caridade, da justiça, da bondade, do domínio próprio, da paciência, da fé. Viu? Ele estava cheio da graça de Deus. Quando você está cheio da graça, ninguém pode derrotar você. Você é mais do que vencedor. Está entendendo? Então, não abandoneis. Aquela apareceu muito bem, está firme na igreja, na palavra, mas hoje foi esfriando, esfriando, né? Hoje está desviado. Ele fala desviado, sei lá. Estou afastado. Não abandoneis, portanto, a vossa confiança. Uma coisa eu tenho certeza. Você pode abandonar, agora Deus jamais abandona. Está entendendo? Ela tem grande galardão. Você vai ter sua recompensa. Né? Com efeito, tem necessidade de perseverança para que, vendo a feita vontade de Deus, alcance a promessa. Deus tem uma promessa para você. Mas para que você alcance isso, você tem que primeiro fazer a vontade dele. Né? Você entendeu? Com efeito, tem necessidade. Você tem necessidade de comer? De tomar banho? Pergunta, você tem? Viu? Coisinha simples. Pentear o cabelo. Hein? Você tem? Necessidade? E perseverança? Perseverar, não desistir. Né? Aquela viúva ia atrás do juiz para julgar a causa dela. Ela não desistiu enquanto ele não julgou a causa dela. Ele diz, não esmorecer, não enfraquecer, mas seja firme na fé. Né? Porque quem fez a promessa é fiel. Não é verdade? Então, com efeito, tem necessidade. Necessidade é uma coisa que você precisa. Você precisa de comer, uma necessidade, né? Preciso, bispo. Tomar banho, preciso, né? Então, com efeito, tem a necessidade de perseverança. Essa é uma coisa espiritual, perseverar espiritualmente. Né? É temer, é obedecer, é renunciar, é crer, é jejuar, para que, havendo feito a vontade de Deus, alcancei, porque Deus é fiel. Você está fazendo tudo que agrada a Ele, como é que Ele não vai te abençoar? Porque ainda dentro de pouco tempo, aquele que vem virá e não tardará. Ó, pode esperar. Não anime não. Porque ele vai aparecer. E vai ser de repente, né? A palavra de Deus é tão justa, tão perfeita. Ele diz, se tiver dois dormindo, ele leva um e deixa o outro. Não é assim? Todavia o meu justo. Ó, você já pensou? Todavia, o meu justo viverá pela fé. E se ele retroceder, nele não se compraz a minha alma. Eu não estou ligando em você, não. Você é covarde. Você lembra de Caleb e Josué? Quando Moisés mandou os 12 espiar a terra? E quando voltaram com o relatório, Moisés perguntou a ele, e aí, vocês viram a terra? Eu vi. Os 10 dizem que a terra lá tinha gigantes. Os amorreus, os heteus, heveus, jabuseus. Povo de guerra. Mas Josué não viu assim, não. Nem Josué, nem Caleb. Ele viu diferente. Tá entendendo? Você que está me ouvindo aí, que já bateu tanta porta aí, e não consegue congregar, não consegue se firmar na palavra de Deus, Tá igual aqueles 10, né? Covarde, medrosos, só viu a dificuldade, o gigante diante deles. Moisés e Caleb não. Moisés viu diferente. Caleb viu diferente. A terra é boa, mana leite e mel. É a palavra de Deus quando ela é pregada genuinamente. É como leite para criança. Leite vos dê a beber, não dê alimento sólido, porque ainda não pôde suportar. Lá em 1 Coríntios, capítulo 3, diz assim: Ei, irmão, não pude falar com o espiritual assim como carnais, como criança em Cristo Jesus. Em Cristo Jesus. Leite vos dê a beber, não comi só. A criança nasce, você vai dando peito a ele, né? Depois vai dando leite, mamadeira. E ele vai ficando, ele vai crescer, e você vai dando leite e peito. Leite e leite a ele. Papa, não é assim? Né? É. E a criança vai. Aí depois, será que ele está? Ele vai se alimentando só disso? No dia que você for dar uma feijoada a ele, mocotó, será que ele aceita? A mesma coisa é você. Você está na igreja, aí é o mar de rosa. Ah, a minha igreja, meu pastor, é uma benção. Coisa e tal, gosto tanto dele, é, mas e as verdades que dói? Amará teus inimigos, orar por aqueles que te perseguem, bem dizer os que te maldizem. Não, lá na minha igreja não fala não, lá é diferente, entendeu? Tá entendendo? Quer dizer, você vai tomar leite direto, não vai crescer espiritualmente não, né? Então no dia que tem coisa na Bíblia que você vê, você lê que você assusta, como aquela, não seja igual o cavalo e a mula, que precisa de um cabeça e uma bride, para não tirar contra ti. Olha aí, tem gente que fala pelos cotovelos, né? Fala que é uma beleza, né? Cuidado, hein? Para não botar uma bride em sua boca, não é verdade? Cuidado, né? Então você vai ficar tomando leite. Leite direto, dá mamadeira a ele. 1 Coríntios capítulo 3, irmão, não pude falar como espiritual, assim como carnais, como criancinha em Cristo Jesus. Leite vos dê a beber, não dê alimento só, porque não poder suportar. Você vai dar uma feijoada dele, bocotó, ele morre. É. Falar fulano, aquela pessoa que você não gosta, você ora por ele, eu não, eu quero que ele vá pro inferno aí. Tá vendo? É isso aí que é o mocotó, né? Tá entendendo? Então, ele diz: todavia o meu justo viverá pela fé. E se ele retroceder, nele não sou covarde, porque ele é covarde, é medroso, né? Tá vendo? Aquele povo foi espiar a terra, eram 12, só 2 viu a terra boa, o resto tudo era medroso, só viu o problema, tem gente só vê problema, só fica lamentando, lamentação, murmurando, reclamando, é? Já murmura. Em nome de Jesus, Pai. É? Como é que ele vai ter bênção? Se ele é rebelde espiritual, se ele não aceita a correção, não vai para lugar nenhum, a ira de Deus está sobre ele. Abençoado, vou tomar água aqui, ainda volto ainda com o restante do cumprimento da palavra de Deus. Você fica aí na escuta aí, viu? Você que está ouvindo aí, está gostando? Não sei, se não está gostando, você desliga o rádio aí, né? Porque Deus, ele não faz exceção de pessoas, faz não. O mesmo vento que venta lá, venta para mim, venta para você. Nós somos todos iguais, fica na paz.
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1: É, e voltamos, né? Com a palavra da graça do amor de Deus. É de graça mesmo. Até para falar, a gente fala assim, ó. Dá de graça esse gato recebeste. A gente fala. Mas, quando vai botar na prática, não é assim, não. Tá entendendo? Pessoal, apresenta tanto argumento, tanta dificuldade, tanta coisa que ele precisa pagar. Eu sei que não é fácil. Não é fácil. Mas se você confia em Deus, Deus dá a solução. Jesus tinha 12 discípulos. Ele não tomava nada de ninguém, nem pedia também. Você viu um lugar na Bíblia que Jesus pediu alguma coisa assim? Não. Mas faltava nada para os discípulos? Não. Confiança, fé, amor, né? Tá vendo? Porque ainda dentro de pouco tempo, aquele que vem virá e não tardará. Na hora que você não esperar, vai pegar de surpresa. Se você estiver no telhado, não desça não. Se estiver no campo, fique por lá mesmo. Aquela ventania que deu aqui, aquele tufão, agora na Colômbia mesmo, quanta gente morreu, né? Na Venezuela. Então, ele disse, se tiver dois na cama, leva um e deixa o outro. Aí é injustiça da parte de Deus, não. Porque antes de nascer Jacó e Isaú, Deus amou um e aborreceu o outro, no veio da mãe. Aí é injustiça da parte de Deus? Não, Deus é justo. A gente vê, tem umas coisas na Bíblia, se você não tiver mesmo no Espírito, você até questiona. Ele diz, se for acabar uma cidade, tiver Daniel, Jó e Ló, tiver esses três homens, ele acaba a cidade? Hein? Noé, Daniel e Jó. Ele acaba a cidade? Ele acaba. Mas ele tira esses três homens e acaba a cidade. Ele acaba a cidade, mas ele não destrói eles, não. E os filhos deles? Ele diz que os filhos dele vai. Olha aí. Aí você, ah, não, Deus. Por quê? E os filhos dele? É, problema dos filhos. Entendendo? Deus não vive, não, rapaz. Deus é Deus, Deus não faz excepção de pessoa, não, viu? Aprenda isso. Você não vai salvar a sua mulher, nem sua mulher vai te salvar. Seu filho não vai te salvar. Porque ele falou, se for acabar a cidade, esses três homens, se acaba, eu acabo. Mas eu tiro esse homem por causa da justiça dele. Olha como Deus é maravilhoso, né? Por isso, faça a sua parte, rapaz. Né? Todavia, o meu justo verá pela fé. E se ele retroceder, nele não se compraz a minha alma. Eu não tenho alegria nele, não. Nós, porém, não somos os que retrocedem, né? Para a perdição. Somos tratando da fé para a conservação da alma. O que é que faz você não se perder? A fé. É a fé. Nós, porém, não somos do que retrocede. Retroceder, desistir, jogar a toalha para a perdição. Ah, eu vou voltar para o mundo. Não quero ser mais crente, não. Lutei, não consegui nada. Tá entendendo? E o inimigo fala, é mesmo. Sai, rapaz, deixa de ser besta. Fica atrás de... Vai pra igreja, atrás de pastor, bispo, padre. Não. Vai divertir, rapaz, o tempo é curto. Tá vendo? Nós, porém, não somos dos que retrocedem para a perdição. Somos, entretanto, da fé para a conservação da alma. Você acha que aquele filho pródigo, quando pediu o pai todos os bens dele, ele estava certo? Não. Mas devido à cegueira espiritual, ele, pai, eu quero minha parte. Não era nem para o pai dar. Mas o pai deu. E aí, o que aconteceu? Ele foi tomar conta de mandado de porco. É assim. Deixa ele ser cabeça para ser cauda. Gálatas 5, versículo 9. Um pouco de fermento leveda toda a massa. Você sabe o que é isso? Você pega uma banda de limão mirim, joga dentro de um balde de leite, será que azeda? Hein? Assim é a pessoa que deixa de ouvir a palavra de Deus para ir atrás de seguir o homem. Salmo 1, bem-aventurado o varão que não toma conselho dos ímpios, não se detém no caminho de pecador, nem senta na mesa de escarnecedores. Você sabe que tem gente, pessoas crentes, que fica atrás de uma pessoa porque ele tem poder econômico forte, ele fica colado no pé daquela pessoa. E aí diz, bem-aventurado o varão que não toma conselho dos ímpios, não se detém no caminho de pecadores, e nem senta na mesa de escarnecedores. Essa mesa é uma coisa interessante. Você está num ambiente e ali estão falando palavrões, soltando piada, coisa indecente, e você ouvindo, né? Ali você gostando também. Então ele disse, bem-aventurado o varão que não toma conselho dos ímpios. Uma pessoa de Deus, ele vai pedir conselho a ímpio? Não. Ele vai andar no caminho de pecador porque o cara tem poder econômico para matar ele? Não, Senhor. Ele vai sentar na mesa dos escarnecedores? Hein? Porque meu amigo tá, é problema lá, fica lá, rapaz. Então ele disse, um pouco de fermento leveda toda a massa. Né? Você pega uma banda de mamerim e joga dentro de um balde de leite para ver se azeda. Azeda, não azeda, perde. Assim também é a pessoa que deixa de ouvir a palavra de Deus. 1 Coríntios 5,33. Não vos enganeis, as más conversações corrompem os bons costumes. O que é isso? Pessoa que gosta de fofocar, gosta de entrar na vida dos outros, né? Não vos enganeis, as más conversações, gosta de levar um traz para lá, um traz para cá, um leva-leva, fulano falou isso, fulano falou, ah, fulano, se você soubesse que fulano falou de você, eu nem vou falar. Aí a pessoa, fala fulano, a pessoa fica doidinha, fala. Aí quando você é uma pessoa diz, ah, eu não quero saber não, deixa para lá, que ele é abençoado, eu vou orar por ele. Tirou a força do inimigo. Mas a pessoa não, fala mesmo, fala aí, o que foi que ele falou? Ele falou o que de mim? Olha aí. Ah, rapaz, você não presta não. Você enganou ele, né? Você roubou ele. Eu roubei ele em quê que eu roubei? Ah, quando eu encontrar com ele, eu vou. Não fale não o que eu falei. É a fofoca aí, não fale não. Aí, eu vou falar, não fale não. Ele não é seu amigo não. Eu só estou lhe avisando. Mateus 18:18. Em verdade vos digo, que tudo que ligares na terra, terá sido ligado nos céus. E tudo que desligares da terra, terá sido desligado do céu. Como é isso? Em verdade é a palavra, verdadeira. Vos digo, eu estou falando para você, estou afirmando, que tudo que ligares na terra, e em espírito e verdade, que é a palavra de Deus, terá sido ligado nos céus. Quer dizer, quando eu oro, eu estou ligado a Deus. E tudo que é desligado, se eu desligo da terra, terá sido desligado do céu. É lógico. Você não ora, você não agradece a Deus, você não teme a Deus, mas você quer que Deus faça a sua vontade. Na hora da precisão, na hora da agonia, oh, meu Deus, me ajuda, meu Deus. Por que aconteceu isso com você? Você não se preparou, né, para a guerra espiritual? Porque você não sabe o tamanho que é esse mundo espiritual. Você nem imagina, né? Carta à igreja de... Carta à igreja em Tiatira. Vamos ver? Apocalipse capítulo 2, versículo 18. O anjo da igreja em Tiatira escreve. Isso aqui foi, é João, né? João estava meio perturbado. Foi parar nessa ilha aí. E lá, o filho poder, Deus falou com ele. Está entendendo? Levou ele para aquele lugar ali, para poder falar com ele. Veja bem, ao anjo da igreja em Tiatira, escreve, essas coisas diz o Filho de Deus. Está vendo aí? Jesus mesmo, vivinho, que tem os olhos como chama de fogo e os pés semelhante ao bronze polido. Está entendendo? Coisa refinada mesmo, coisa pura, coisa espiritual. Essas coisas diz o Filho de Deus, que tem olhos como chama de fogo. Fogo é que queima, né, as iniquidades, né? Destrói a malícia, né? Então, e os pés semelhantes ao bronze polido. Pés brilhantes, que brilha, teus pés é uma benção. Conheça as tuas obras, o teu amor, a tua fé, o teu serviço, a tua perseverança e as tuas últimas obras, mais numerosas do que as primeiras. Você viu falar lá em Mateus 18:18, diz assim: em verdade eu digo que tudo que é ligado na terra terá sido ligado nos céus, e tudo que é desligado da terra terá sido desligado do céu. Agora veja bem o que diz aqui: conheça as tuas obras. Conheça as tuas obras. É uma chave isso aqui, ó. Ó. O teu amor, outra chave. Tá entendendo? A tua fé, outra chave. Eu daria as chaves, né? Não é uma, não. Eu não vou dar uma chave a você, não. Vou dar. Você tem várias chaves na sua mão. Aqui, ó. Tuas obras é uma chave. Teu amor é outra chave. A tua fé é outra chave. O teu serviço, outra chave. Ó. A tua perseverança, outra chave. E as tuas últimas obras, mais numerosas do que as primeiras. Quantas chaves tem aqui em sua mão? Uma, duas, três, quatro, cinco, seis chaves. É isso que ele falou. Quando você ora a Deus, você tem a fé, que é a chave, o amor, que é uma chave, as obras, sem obra, sua fé é morta, e sem amor também as obras é morta. O teu serviço também, você é aquela pessoa que trabalha para Deus, não tem hora, acorda cedo, evangeliza, né? Tem? Então você tem várias chaves na sua mão, né? Aí ele disse, olha, tem um porém contra ti, ó, tolerares que essa mulher Jezabel, que assim mesmo se declara profetisa, não somente ensine, mas ainda seduza os meus servos a praticar a prostituição e comerem coisas sacrificadas a ídolos. Essa mulher era uma perturbada, pai. Era mulher de Acabe, né? Do rei Acabe. E ela era o quê? Grega. De origem da Síria. Ela é muito bonita, viu? Ela não era israelita, não. Ela era grega. Era sírio-fenícia, ela, da Síria. E Acabe, ela casou com Acabe, o Acabe casou com ela. E ela mandava no rei. Ela fazia o que queria, Acabe fazia o que ela queria, né? Tem mulher também assim que manda também, né? Quem manda é a mulher. Tá entendendo? E aí? Ela tinha toda a autoridade, né? Ela deu comigo, ela protegeu 450 profetas. Falso profeta. Tá entendendo? Mas Elias desbancou todos eles. Você sabe disso. Ele matou todos eles. Por que ele matou? Porque é assim. Enquanto a verdade não chega, você tem aquela pessoa como profeta de Deus, homem de Deus, mulher de Deus. Mas quando chega a verdade, os sinais começam a aparecer, Deus aparecer, aí você vai ver que essas pessoas vão morrer espiritualmente. Porque eles pregam, falam, mas não acontece nada. Está entendendo? Você não vê resultado da profecia. Mas quando é da palavra de Deus, aí você vai ver o resultado. Dá-te ele tempo, ó, dele tempo para que se arrependes. Ela todavia não quer arrepender-se da sua prostituição. Quer dizer, Deus deu uma oportunidade a ela. Ela morreu e foi comida pelo quê? Pelos cães. O cachorro comeu ela. Está entendendo? Porque ela não se arrependeu. Ele deu a oportunidade, está dando a oportunidade a mim e a você. Se arrependa, pecador, seus atos. Eis que, aprostado de cama, bem como em grande tribulação, que com ela adultero, caso não se arrepende das suas obras que ela incita. Entendeu? Deus é maravilhoso. Por que que Deus dá oportunidade a gente? Eu é você. A pessoa erra, peca, mas Deus dá sempre a misericórdia dele para a gente se arrepender. Porque ele não quer a morte do perverso. Disse, Deus não tem alegria na morte do perverso. Está entendendo? Matarei os seus filhos e todas as igrejas conhecerão que eu sou aquele que sonda as mentes e corações e vos darei cada um segundo as vossas obras. É Deus que vai julgar a sua obra, gente. Quanto mais você fazer para Deus, Deus vai te abençoar a sua vida. Viu? Olha o que ele falou. Matarei os seus filhos e todas as igrejas conhecerão que eu sou aquele que sonda a mente. Só que com esse coração, a mente do ser humano é Deus. Né? E vos darei cada um segundo as vossas obras. O que você planta, colhe. Essa é a lei. Se você planta amor, você vai colher amor. Se você planta ódio, colher ódio. Se você planta vingança, vai colher vingança. Né? É assim, é a lei. Tem a lei divina. Né? Tem a lei terrenal e tem a lei espiritual. O que você planta, colhe. Se você ama pouco, pouco você vai ser amado. Se você ama muito, muito vai ser amado. Digo todavia a vós outros que, a vós outros e demais, ó, de Tiatira e tantos quantos não têm, vê, essa doutrina que não conhece, como eles dizem, as coisas profundas de Satanás, outra carga não jogarei sobre vós. Então somente conservai o que tende até que eu venha. Você entendeu? Ao vencedor que guarda até ao fim as minhas obras, eu lhe darei autoridade sobre todas as nações. Abençoado. João 14,49. Porque não tenho falado por mim mesmo, mas o Pai que me enviou, esse me tem prescrito o que hei de anunciar. Está vendo? Jeremias 31,33, porque esta aliança aqui firmarei na casa de Israel. Depois daquele dia, diz o Senhor, na mente lhe imprimirei as minhas leis. Também no coração escreverei. Eu serei o seu Deus e eles serão o meu povo. Você tem um bom fim de semana abençoado. Uma sexta-feira abençoada. Fim de semana maravilhoso. De paz, de alegria, de saúde. Viu? Que Deus te abençoe e lhe proteja. Senhor Jesus, Pai querido amado, eu agradeço, Senhor, pelas palavras que foi dada pelo Teu Santo Espírito nessa tarde aqui. A Bíblia é a verdade. O Senhor disse, eu sou o caminho, a verdade e a vida. Ninguém vai ao Pai senão por mim. Entrega seus caminhos, Senhor, confia nele, tudo fará. Deleita no Senhor, descansa no Senhor, dedê do coração. Onde está seu tesouro, está teu coração. Que Deus te abençoe. Fique na paz de Deus, viu?

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1: 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Nós vamos receber o pastor Dário Brunet, pai do Tiago Brunet. O Tiago Brunet, conhecido no Brasil inteiro, o pai ministra junto com ele, os irmãos, a família é uma bênção, e nós conseguimos uma agenda com o pastor Dário Brunet para domingo, e ele vai falar sobre o tema O Pai que vai viver o sobrenatural de Deus. Então está convocado você e toda a sua casa, você e toda a sua família para esse domingo, agora, dia 16, a partir das 18h30, na Igreja Betel, com o pastor e escritor, para esse domingo, agora, dia 16, a partir das 18h30, na Igreja Betel, com

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3: São 17 horas e 11 minutos, está começando aqui pela FM Vida 104,9, a Rádio da Família, o programa esportivo Resumo Final.
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3: Hoje, 14 de agosto de 2026, sexta-feira, uma boa tarde pra você. 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O programa Resumo Final agradece a sua audiência, você que está ligadinho no canal 104,9. E vamos às manchetes do nosso programa de hoje.
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3: Campeonato Futsal Sub-20, 4 jogos amanhã. Campeonato de Juca Rosa tem clássico no domingo. Pelo campeonato da BB, retorno Chelsea, goleia o City e o Bayern vence o Juventus. Pela Copa Beto Coxa, semifinal domingo. Vem aí a terceira fase. Libertadores, o Corinthians empata fora de casa, um bom resultado. Copa Sul-Americana, Botafogo sofre na altitude e toma 6 gols. E o Intermunicipal, abertura amanhã. Temos também no final de semana o Brasileirão. Tem jogos amanhã. Estamos começando o programa Resumo Final. Ney Vieira, uma boa tarde para você.
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3: São 17 horas e 14 minutos e vamos começar o resumo final destacando o campeonato de futsal sub-20 que será realizado no Ginásio de Esportes Antônio Carlos Magalhães. Será a primeira rodada, o campeonato será os jogos serão eliminatórios, né? Perdeu, tá fora, né? E amanhã haverá 4 jogos a partir das 16 horas. O Colônia pega os Caras. O Gênesis Futebol Clube pega o Setepes. O Internacional joga contra o Projeto Olho no Futuro. e o projeto joga contra os novos talentos. Então, quatro jogos amanhã, né, um campeonato onde é organizado pela Secretaria de Esportes e Cultura, através aí do Thiago Moura e sua equipe, né, o Orlando. E Orlando participa do nosso programa de hoje. Hoje eu bati um papo com o Orlando, que é um dos dirigentes lá na Secretaria de Esportes, né, de dirigentes de eventos. E o Orlando também é diretor na Liga de Futebol de Onápolis, é diretor de eventos juntamente aí com o Sandoval Sandes. Essa semana eu tive a oportunidade de bater um papo com Sandoval, excelente pessoa, um excelente profissional no futebol, né? Foi um excelente, e representando aqui a cidade de Onápolis, o Itabuna, né? Jogou pelo Itabuna, jogou no Maracanã, né? Enfrentou o Zico. Então é o Sandoval, jogava uma bola redondinha ali na zaga, né? Jogava na zaga, era zagueiro. Então eu bati um papo hoje, né, com o Lando, e ele fala do sub-20, o início, fala também do campeonato feminino, que foi adiado, seria amanhã, vai ser no dia 5. Eu perguntei a ele também sobre a Copa Condesc, né, porque até agora não saiu a lista de convocados da seleção de Onápolis, já que todas as seleções já estão treinando, preparadas para a estreia no dia 6. Agora é a seleção de Onápolis, pretende começar a treinar, tem uma vantagem porque não joga na primeira rodada, vai jogar só no dia 20, e os treinamentos acho que pode começar na próxima semana. O técnico John Lennon, ele já está, confessou para mim essa semana que já está bastante ansioso para que ele venha conhecer o elenco, já conhece alguns jogadores, mas todos os jogadores, e que comece a treinar para a disputa da Copa Condesc. Falei com o Orlando também sobre a Copa Beto Coxa, que já está chegando a seu final. A semifinal será no domingo e a final no dia 23. E falei com ele também a respeito da Copa das Favelas. E o Lando, ele não está nada satisfeito com a realização da Copa das Favelas, juntamente, simultaneamente aí com o campeonato de Juca Rosa. E vamos ouvir o que o Lando falou, né, hoje a respeito destas competições. Boa tarde, Lando.
4: Boa tarde, meu amigo Ney, do programa Resumo Final. Aqui é Lucas, técnico.
3: Boa tarde, Lando, mais uma competição está prestes a começar, uma competição que a secretaria, né, através do Thiago Moura, você e toda a equipe estão organizando, que é o campeonato sub-20. Como que está sub-20 de futsal? Como é que está a expectativa para o início desse campeonato amanhã no ginásio ACM?
5: Boa tarde, Ney, boa tarde a todos os ouvintes do programa da 104, da FM Vida. Ney, estamos iniciando mais uma competição aí, é um sub-20, vai começar os jogos todos aos sábados, abertura no próximo, amanhã, né, no próximo sábado aí, que é amanhã, com 4 jogos. Lembrando que o jogo vai ser tudo mata-mata, perdeu, ganhou, continua, perdeu, tá fora. A expectativa da gente é muito grande, né? É uma garotada aí sub-20, vamos ver o que de bom que aparece aí com nessa faixa etária de idade.
3: E o horário?
5: O horário começa às 16 horas no ginásio da Centauro, com total apoio da Prefeitura Municipal de Onápolis e da Secretaria de Esporte.
3: E com relação à decisão do Campeonato Feminino, estava marcado para o dia 15, foi remarcado para o dia 5. O que é que houve? O clima?
5: Ney, é que o campeonato do feminino, nós deixamos a critério das duas equipes finalistas decidir qual a data que eles queriam, né? Como não deu certo fazer no dia 15, para um dava dia 15, depois do dia 15 não dava, dava para dia 22, acabou para 29, e aí acabamos batendo o martelo para dia 5. Estava um impasse e acabou, a gente teve que intermediar e dar esse prazo para eles também se organizarem, e dia 5 acontece a final, porque não pode demorar tanto, já demorou muito, então a gente tem que agilizar para acontecer, porque não pode ficar sem acontecer a final. Chegou duas equipes de qualidade na final, não que as outras também não sejam, mas foi as francas favoritas que chegou à final, então não pode fazer um jogo de compadre na final, tem que fazer um jogo de duas equipes do tamanho que é as duas equipes, tanto do SEV como do Industrial.
3: E se o tempo estiver chuvoso no dia, o jogo poderá ser transferido para o ginásio ACM?
5: A proposta é, se no dia do jogo, no sábado, estiver chuvoso, a gente automaticamente transfere para o ginásio, mas a final vai acontecer no dia 5.
3: Copa Condesc, vamos falar um pouco de Copa Condesc. Vai iniciar no dia 6, já está tudo certo, e a seleção ainda não apresentou a sua relação de atletas e também não começou a treinar ainda. Mas, de qualquer maneira, a secretaria está preparando o estádio Araújão para poder, inclusive iluminação, para começar os treinamentos, Lano.
5: E a Copa Condesc já bateu na porta aí, abertura dia 6 em Belmonte, a gente só joga dia 20, porque a gente folga na primeira rodada, como a abertura vai ser jogo único, a segunda rodada é dia 13, a gente graciou com essa folga no dia 13, então dia 20 a gente estreia lá em Tabela, a gente pega dois jogos fora, Tabela e Guaratinga, só joga em Onápolis no final do mês, então pra gente vai ser bom, porque a gente vai encerrar dois jogos dentro de casa. Mas o campo está sendo preparado aí, acredito que essa semana agora o Thiago vai estar divulgando aí os convocados, junto com o técnico John Lennon, vai estar divulgando aí os convocados para defender as cores de Onápolis na Copa Condesc. O campo está sendo preparado, estamos colocando lá uma iluminação para a equipe poder treinar à noite, né? Porque a gente sabe que muitos atletas trabalham, tem alguns que vai vir de fora, esses de fora vêm porque já vive da bola, né? Mas os outros aqui da cidade que vive da bola, mas trabalha, tem seu trabalho, vai poder treinar à noite. E aí a gente tá botando a iluminação lá no campo, tá organizando a iluminação para poder dar uma qualidade melhor para os atletas poder treinar à noite.
3: Copa Beto Coxa está já praticamente se encerrando, mas vem aí a Copa da Favela.
5: É engraçado você tocar no assunto da Copa Favela, foi até bom você tocar. Porque eu acho que foi uma falta de coerência da parte das pessoas que estão organizando a Copa da Favela, que nós estamos aí com o Campeonato de Juca Rosa em andamento, dia 6 começa o mata-mata do Campeonato de Juca Rosa, e duas competições de nível, e no mesmo dia e no mesmo horário, acaba chocando e criando um transtorno grande dentro da própria secretaria, coisa que a gente não gostaria, mas infelizmente as pessoas que estão à frente da Copa Condesc não têm esse bom senso, da Copa da Favela não teve esse bom senso, então vamos seguir o barco, seguir navegando. A Copa Beto Coxa da final será dia 23, no próximo domingo, acredito que a gente vai estar por lá. Eu fico um pouco triste, um pouco chateado como organizador de competição. Eu não gosto de atropelar ninguém, não gosto de atropelar competição, gosto de fazer uma terminando para começar uma outra, mas infelizmente tem pessoas que não têm esse bom senso, não têm essa coerência. Eu acho que é uma falta de responsabilidade, mesmo se tratando da mesma secretaria. Eu mesmo estou muito triste, muito chateado com essa situação. Queria que começasse depois do Campeonato de Juca Rosa, mas infelizmente eles querem bater, querem se chocar, tem muita dor de cotovelo pelo meio também, então a gente entende que cada um quer ser maior do que o outro, né? Eu não quero ser maior do que ninguém, o maior é Deus, a quem a gente deve merecer toda a honra e toda a glória. Aqui na Terra todo mundo é igual, perante a Deus todo mundo é igual, todo mundo somos irmãos, então eu não queria que fosse, mas infelizmente os organizadores quer fazer dessa forma, ele segue do lado deles lá, eu sigo meu Campeonato de Juca Rosa cá e com fé em Deus até a final, ou com público ou sem público, ou com os jogadores de alto nível ou não, o Campeonato de Juca vai seguir do mesmo jeito, não vou adiar jogo nenhum por motivo de outra competição.
3: E qual a opinião do secretário aí, né, com relação a isso?
5: Rapaz, eu não conversei ainda, assim, sentei para conversar com ele, mas de antemão ele também não acha correto, né? Mas tem um cidadão aí que se acha o mandante do futebol de Onápolis, né? Ele faz o que quer, quando quer, na hora que quer, e acha que ele pode fazer tudo, então ele segue lá que a gente segue por cá.
3: Então valeu, obrigado Lando pela participação aqui no programa Resumo Final.
5: Obrigado Ney, e conto com você lá na Campeonato de Joga Rosa, assim que possível ir lá prestigiar. É, tem a abertura do Sub-20, depois tem a final da Copa Beto Coxa e o Campeonato de Joga Rosa vai seguir de venta e polpa.
3: São 17 horas e 25 minutos, Ney Vieira, o caldeirão ferveu aí, né? Uma divisão aí com relação à organização na secretaria aí dos campeonatos. Não há aí uma comunhão, né? Não há aí um acordo entre os dirigentes com relação à Copa das Favelas ser organizada no mesmo período do campeonato de Juca Rosa, né? Então, essa pessoa aí que o Lando citou, eu não sei se é o Chuchu, né? Não sei se é o Velas, tá? Não sei, não perguntei a ele, entendeu? Mas eu acho que o secretário tem que chamar para a mesa, para a reunião e ver o que é o melhor para o esporte, né? Porque não adianta organizar bem o campeonato de Juca Rosa e a Copa das Favelas deixar a desejar. Então, vamos torcer que tudo termine bem, né? Copa das Favelas e também o campeonato de Juca Rosa. São 17 horas e 26 minutos. Campeonato de Juca Rosa tem clássico no domingo. Domingo tem Vila Colônia jogando contra o Chelsea. E aí, disputando aí uma vaga nos primeiros colocados aí. Então, Chelsea ou o Vila Colônia. E também tem o Manchester, o Nápoles contra Rosa Neto. Também é um jogão de bola. O Manchester e o Nápoles está invicto, buscando aí a liderança, né? E eu conversei com o Lucas, que participou do nosso programa durante essa semana. Ele dirige o Vila Colônia lá no campeonato de Juca Rosa. E aí, boa tarde, Lucas, como é que tá você? Bastante animado para esse jogão de bola, buscando a liderança, Lucas?
4: Boa tarde, meu amigo Ney, do programa Resumo Final. Aqui é Lucas, técnico do Vila Colônia FC. Domingo nós temos um confronto aí contra o Chelsea. Briga direta aí pela primeiro lugar do grupo, né? Nosso time tá bem, nós estamos bem focados, todo mundo ciente. Vamos entrar aí respeitando o adversário, que do outro lado é uma grande equipe. Conheço vários jogadores, tem vários jogadores lá que já jogou comigo. Mas é isso aí, dentro de campo é 11 contra 11. Nosso time tá bem treinado, como eu falei. E nosso intuito é sair daí com os 3 pontos. Garantir os 9 pontos aí no grupo, passar com 100% e chegar na fase mata-mata aí pra jogar pelo empate. Mas com fé em Deus vai dar tudo certo. Um abraço, meu amigo Ney.
3: São 17 horas e 28 minutos. No outro clássico também é Manchester. Eu Nápoles contra o Rosa Neto. O Eu Nápoles está invicto, buscando aí permanecer na liderança do campeonato. Boa tarde, Heron.
6: Ney Santo, meu amigo, boa tarde. É isso mesmo. No domingo, às 10h45, Manchester Nápoles contra Rosa Neto. Jogo difícil, a gente sabe, né, que todo jogo é difícil, principalmente jogo que seja amador, que seja profissional, cada jogo que a gente disputa é uma guerra. Mas lutar pela vitória sempre, né? A gente sabe que uma batalha não é fácil, mas lutar pela vitória aí, e quem sabe nos 45 minutos do segundo tempo, se for da vontade de Deus, a gente não sai mais com mais uma vitória, né? A gente sabe que é um jogo difícil, Rosa Neto também é uma equipe muito bem qualificada, muito bem treinada, entendeu? Fortíssima. Mas a gente também tem potencial, né? A gente tem jogador qualificado. E vamos aí para mais um jogo. E no final dos 45 minutos do segundo tempo, se for da vontade de Deus, a gente sai com a vitória aí e tentar sair na liderança aí do campeonato.
3: É isso aí, Heron. Permanecer aí com a equipe do Eunápolis, invicta, tentando permanecer na liderança. E nós vamos aos nossos comerciais e quando na volta vamos falar da Copa Beto Coxa. Chuchu do Esporte vai estar participando do resumo final, falando da grande semifinal lá no campo do Itapuã.
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2: São 17 horas e 33 minutos. Estamos de volta para falarmos a respeito da Copa Beto Coxa. Então, a semifinal será no domingo lá no campo do Itapuã. Primeiro jogo, Feiões e Renovação, a partir das 8h30, dia 16, domingo. E logo após o jogo, Feiões e Renovação, vamos ter Caltri contra o Babador Motor, valendo vaga aí na final, né? Quem vencer, os dois que vencerem serão os finalistas da Copa Beto Coxa. Aí estou com o Chuchu. Aí, Chuchu, tudo bem, Chuchu? Boa tarde. E a expectativa, motivação para esta grande semifinal, Chuchu?
3: Boa tarde, Ney. Boa tarde a todos aí do programa Resumo Final. Chuchu de Esporte. Vou ficar passando aqui só para lembrar de vocês aí da grande semifinal aí da Copa Beto Coxa nesse domingo aqui no campo do Itapuã. Valendo vaga na final, tá, Ney? Valendo vaga na final. E a gente aproveitar a audiência do programa aí, agradecer você por estar sempre presente lá e convidar você e seus ouvintes para estar presente lá no campo do Itapuã, neste domingo, a partir das 8 horas da manhã, com dois grandes jogos. Às 8 horas, o primeiro jogo é o grande jogo da... Na verdade, dois grandes jogos. Primeiro jogo, Feiões, Baba dos Feiões versus Baba da Renovação, e logo após, Baba do Motor versus Baba do Cauter. O Cauter e o Feiões estavam esperando de camarote, agora vai enfrentar aí Renovação e Baba do Motor. Dois grandes jogos, vai no Repeteco, e às 8 horas da manhã, Baba dos Feiões versus Renovação, e logo após aí, Baba do Cauter versus Baba do Motor. Isso é campeonato Copa Beto Coxa aqui no Itapuã, sucesso total, chegando na sua reta final aí, e a gente só tem a agradecer aí a Secretaria de Esporte, ao Cláudio Vela, a Prefeitura de Anápolis aí, por estar dando a oportunidade de a gente estar fazendo essa competição. A competição já pegou aí, hoje em toda a cidade, toda a região. E a gente só tem a agradecer aí esse pessoal. E vocês também, que sempre estão divulgando. Valeu? Aproveitar, parabenizar vocês pelo programa aí. Resumo final aí na 104.9 FM aí. Agradecer vocês por estar dando oportunidade para a gente mostrar nosso trabalho. Valeu? Então, isso aí, Ney. Neste domingo, aqui no campo de Itapuã, Copa Beto Coxa. Valeu, Chuchu do Esporte ficar por aqui. Tchau, obrigado.
2: Valeu, Chuchu, muito obrigado aí pela sua participação também no programa Resumo Final. E você que sempre está lutando aí pela organização de várias competições, juntamente aí com Orlando, com a Secretaria de Esportes. A Copa Sub-20 de Futsal, que vai começar amanhã às 16 horas, o primeiro jogo será Colônia contra os Caras, às 16 horas. E depois, segundo jogo, às 17 horas, Guineres, Futebol Clube contra o CETEP. E o terceiro jogo, às 18 horas, Inter contra o projeto Olho no Futuro. E às 19 horas, projeto contra os Novos Talentos. Então é a abertura do campeonato, da Copa, né? Copa da Juventude Eunápolis de Futsal Sub-20. Um abraço para você, Ney Vieira, você que está tranquilo, né? Esperando aí a equipe do Cruzeiro no Maracanã para disputar o jogo de volta da Copa Libertadores, que nós vamos falar dentro de instantes. E ontem teve mais a primeira rodada depois da parada aí da chuva, as chuvas, né? Do campeonato da ABB, né? Campeonato da ABB. A bola rolou ontem para aquele campeonato ali e duas grandes goleadas ali na ABB, né? O Bahia jogou o primeiro jogo, venceu a equipe do Juventus por 5-3. Foi muito gol, hein? E o Chelsea venceu a equipe do City. A informação que eu tive, eu não estive lá, mas que quem estava no gol era o Pablo, estava sem goleiro aí. E a equipe do Chelsea venceu por 7-4, né? 7-4, uma goleada tremenda, campeonato da ABB. E haverá, né, amanhã, rodada do campeonato da ABB. A rodada é sábado, Chelsea contra o Tottenham, que é o último colocado, acredito que não tem mais chance, e a Juventus contra o Arsenal, né? Então o Juventus joga de novo e o Chelsea também. Então o Juventus às 17h30, Juventus e o Arsenal, e às 16h o Chelsea entra em campo para jogar contra o Tottenham. Então o campeonato da ABB, né, que tem aí como líder o Real Madrid. Real Madrid está liderando o campeonato da ABB com 14 pontos. E o Real Madrid, o time do Augusto, segundo ele quer, né, chegar aí na final do campeonato de qualquer forma. Então, Real Madrid é o primeiro com 14, Manchester City, apesar de ter perdido ontem, é o segundo colocado com 13 pontos, Arsenal é o terceiro com 12, o Chelsea é o quarto com 10, o Bayern é o quinto com 10 pontos, o Internacional é o sexto com 6 pontos e a Juventus é o sétimo com 6 pontos, e o Atlético de Madrid o oitavo com 6 pontos, e o Tottenham não conseguiu nenhum ponto no segundo turno. Então os 8, se o campeonato terminasse hoje, os 8 classificados seriam esses: Real Madrid, o City, Arsenal, Chelsea, o Bayern, Internacional e Juventus, e o Atlético de Madrid, o ATM. Então é o time aí do Juju, né? Um abraço aí para o amigo Juju. Então é o campeonato da ABB, né? ABB. Então esperamos que o tempo colabore, que se chover não haverá jogo na ABB. O presidente, ele não aceita jogos na ABB se tiver chovendo.
4: Ixi, Maria.
2: Porque o gramado não suporta. Ele tem muito cuidado com o gramado ali da ABB. São 17h41. Vamos falar de voleibol. E quando nós falamos de voleibol, nós temos que lembrar do grande amigo, o Hélio, né? O Hélio é o Hélio, filho do seu Hélio. Seu Hélio foi um grande desportista. Ele torcia para o Bahia. Ele tinha um time aqui na UBS ali, disputava o campeonato, Bahia, vários campeonatos. E seu Hélio, um grande homem, pai do Hélio, né? E Hélio, os seus irmãos, eles passaram, gostava muito de futebol, mas o Hélio gostava de voleibol. E até hoje gosta do voleibol, e ele é um batalhador pela seleção masculina, feminina, ginásio de esportes, em vários ginásios de Anápolis, o Hélio está formando atletas. E haverá terceira etapa, né? Será no dia 20, 26 de setembro, parece que a data é essa mesmo, 12 e 13 de setembro será a terceira etapa do campeonato de voleibol. O masculino vai enfrentar aí a seleção de Potiraguá, Porto Seguro, o masculino de Anápolis, voleibol, vôlei do futuro de Porto Seguro, Santa Cruz de Cabralha e Itarantim. A seleção feminina vai enfrentar também, né, Potiraguá, Porto Seguro, a equipe de Onápolis, Vôlei do Futuro e Itarantim, né, Itarantim. E o vôlei social, que é do Arraial da Ajuda. Então, a terceira etapa vem aí e o Hélio participa do nosso programa Resumo Final, falando sobre da terceira rodada do campeonato de vôlei. Boa tarde, Hélio.
4: Ney Santo, resumo final, né? Ney, tô passando aqui para te falar que a gente vai jogar dia 12 e 13 de setembro, né? Vai ser em Potiraguá, a terceira etapa, né, do campeonato, né? Então, o que acontece? A equipe está muito bem preparada, né? Tanto masculino quanto feminino. Estamos treinando firme. Eu até lhe mando, né, as fotos, os vídeos, né? Estamos com a equipe muito bem preparada para chegar lá e trazer a vitória para Eunápolis. Mais uma vez, agradecendo a você, Ney, parceiro. Um abraço para todos vocês, ouvintes.
2: Valeu, meu amigo Hélio. São 17 horas e 44 minutos e o Hélio está aí sempre, né? Sempre cuidando do voleibol. Né? O Hélio, um abraço para você, Hélio, e toda a sua família. A esposa de Hélio, ela faz um bolo, é um bolo confeitado maravilhoso. Viu, se você quiser, né, contratar alguém que faz um bolo bom, né, procure ali o Hélio, ligue para ele e peça para a esposa dele fazer a Nara, né? A Nara, um abraço para você, Nara e Lara. Lara é a filha de Hélio, então a Nara ali faz um bolo maravilhoso, né? E se você quiser fazer o seu aniversário, procure o Hélio, contrate a Nara que você vai comer um bolo sensacional. 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São 17 horas e 46 minutos. Estamos apresentando o programa Resumo Final.
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2: São 17 horas e 47 minutos. Estamos apresentando o programa esportivo Resumo Final. Se você quiser participar do Resumo Final, é só ligar 739-8127-5280, né? O nosso zap para você participar ao vivo, mandar sua mensagem e nós vamos colocar aqui ao vivo e a cores, não é isso, Ney? Ney Vieira. E vamos destacar agora a Copa Libertadores, né? E as oitavas começou esta semana, começou terça-feira. E terça-feira quem jogou foi o meu Fluminense, empatou em 0x0 dentro de casa contra o Independente Rivadavia, né? E o Fluminense teve essa semana o técnico Zubeldia demitido.
7: É o quê?
2: E o Marcão assume a equipe do Fluminense e para o jogo do Campeonato Brasileiro no sábado contra a equipe do Palmeiras, né? Na terça-feira, quem jogou também foi o Estudiantes contra a Universidade Católica. Estudiantes jogou o Estudiantes da Argentina e a Universidade Católica do Chile e empatou em 1 a 1. E na quarta-feira, dia 12, quem jogou foi o Platense e Coquimbo Unido. O Platense é da Argentina e o Coquimbo Unido é do Chile. E houve também um empate em 1 a 1. E na quarta-feira, quem entrou em campo também pela Libertadores foi o Palmeiras. Palmeiras que teve um jogador expulso e jogou contra o Cerro. E o Palmeiras, o Cerro do Paraguai, e houve um empate em 1 a 1 também. E na quarta-feira, quem entrou em campo foi o Cruzeiro do Bairro da Pipoca e o Flamengo de JK, não é? E houve um empate em 1 a 1, não é? 1 a 1, a vaga vai ser decidida no Maracanã. E ontem, os jogos de ontem pela Libertadores, Mirassol empatou dentro de casa com a LDU, né? Mirassol 1 a 1 com a LDU do Equador. E ontem também o Rosário Central empatou dentro de casa, um excelente resultado para o Corinthians, em 0 a 0, um jogo bastante disputado. Então, Corinthians e o Rosário Central da Argentina empataram em 0 a 0, a decisão será aqui no Brasil. E o Tolima e Independente Del Valle joga na terça-feira, dia 18, não é? Então são os jogos da Copa Libertadores. Os jogos de ida já estão terminando, né? Só falta mesmo o Tolima, que é da Colômbia, né? Ele não jogou porque houve o terremoto e esse jogo foi adiado para terça-feira. Tolima Independente Del Valle do Equador. Então tá aí os resultados da Copa Libertadores da América.
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3: São 17 horas e 52 minutos, estamos de volta, né? Um abraço para todos os ouvintes do programa Resumo Final. Vamos mandar um abraço, hoje é sexta-feira, sextou, meu amigo Ney Vieira. Um abraço para Uziel, né? Torcedor do Fluminense, a Nera, né? O Jairo Barreto. Um abraço para você, o Isaac, o Baio, já falei, Baio da Pipoca, o que faz a pipoca mais gostosa, não é? De toda a região, o JK, que tá junto com ele ali, o Seu Cristo, lá no Santa Lúcia, Seu Cristo, olha, no Maracanã, Cruzeiro, vai vir com tudo, viu? E o Baio da Pipoca vai estar preparado. Ele disse que está bastante otimista. Só o Ney Vieira aqui, que é torcedor do Flamengo, que quando o Cruzeiro fez o gol, ele dormiu. Dormiu, só foi saber o resultado no outro dia. Que foi 1-1. É, exatamente. Dona Inês, vascaína, né? O Vasco empatou essa semana. O Éder, diretor da Liga, Antônio... torcedor do Vasco lá em Itabuna, Tessia, Diogo, Senna e Davi. O Senna deve estar preocupado, né? Porque o Vasco empatou dentro de casa.
4: Será?
3: É, dentro de casa. E contra o Olímpia. Eu falei que era muito difícil pro Vasco esse jogo contra o Olímpia. Vai decidir lá no Paraguai. Luizinho taxista, flamenguista. Quando o Flamengo perde, ele não dorme e não come. Cláudio Fernandes, um abraço pra você, Claudião, o Hélio do Lanche, Lanche Legal, a melhor banana real de Eunápolis, é com o Hélio do Lanche, né? 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Seu Barulho, Barulho aí, do Flamengo, torcedor do Flamengo, Léo das Impressoras, Dona Noemi, o Naldo aí, o Genilson aqui da rádio, o Ney da Ubizum, do Mercadinho, não é? Um abraço pra você, Ney, Maria José lá no Santa Lúcia, Diego da GDC, Carlos Moisés, cadê você, Carlos Moisés? Um abraço pra você, hein? Ouvinte do programa Resumo Final, Olivaldo do Sofá. 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Um abraço para Eliardo, Ketely e Catarina. Um abraço para você, Catarina. Alessandro Juliano Filho. Maria Clarice. Maria Clarice mandou uma mensagem para a gente ontem. Um abraço para você, Maria Clarice e Fabiano, lá no Gosmão, não é? São 17 horas e 55 minutos e o nosso destaque agora é para a Copa Sul-Americana, né? Vamos repassar aqui os jogos das oitavas de final. Começou na terça-feira, dia 11, e o Boca Júnior não contou conversa, pegou o Desportivo Recoleta e venceu por 3-1. E o Bolívia empatou com o São Paulo, que saiu na frente 1-0, e o Bolívia empatou no final, também foi na terça-feira. Na quarta-feira, o Tigre perdeu dentro de casa para o Torque por 1-0. E quarta-feira também, o clássico Bragantino e Atlético Mineiro, e o Atlético Mineiro venceu por 1-0. Na casa do Bragantino. E ontem a equipe do Santos pegou o Macará dentro de casa e venceu por 2-1. Resultado excelente para a equipe do Santos. E o Vasco, hein? Empatou em 0-0 com o Olímpia, não é? Um jogo bastante disputado, difícil, catimbado, não é? E o Vasco não foi fácil esse Olímpia. E a decisão vai ser agora no Paraguai e é um jogo difícil para a equipe do Vasco. E o destaque de ontem, meu amigo Ney Vieira, foi o Cienciano. O Cienciano pegou a equipe do Botafogo lá no, na altitude, né, na altitude, e digo o que é que aconteceu, meu amigo, venceu por 6-1, meu amigo.
4: É o quê?
3: É, Ney Vieira, 6-1.
5: Ô, time ruim.
3: Foi gol de tudo quanto é jeito. O Botafogo foi amassado.
5: Ô, time ruim.
3: Levou 6-1 do Cienciano. Cienciano fez valer a força dos mais de 3.300 metros de altitude. Também, meus irmãos, quando o avião desce no aeroporto, o que é que acontece? O cara lá no Peru, o cara já desce sentindo falta de ar.
4: Ixi, Maria!
3: Entendeu? É, já desce com um balão de oxigênio nas costas, entendeu? 3.300 metros de altitude.
4: Ixi, Maria!
3: E o time do Cienciano do Peru fez valer a força de casa, goleou por 6-1 no estádio Garcilaso de La Vega do Peru. Um duelo de ida das oitavas de final. Né? O time realmente ruim. O Botafogo esteve atordoado no primeiro tempo. Viu o rival anotar 4 gols no primeiro tempo. Era gol de tudo contra jeito. De bicicleta, de tudo.
5: Ô, time, né?
3: É, com o Sucá. Olha o nome do jogador, Sucá, né?
6: Como é que é, rapaz?
3: Duas vezes. Bandiera e Martinique.
4: É, né? O quê?
3: Marcou para a equipe do Cienciano. Na etapa final, a equipe carioca até diminuiu com Matheus Martins. Mas Bandiera e Sucá marcaram mais uma vez cada e deram números finais ao jogo. O Fogão vai em busca de um milagre na partida de volta no Nilton Santos. Você acredita, Ney? Ney falou, balançou a cabeça aqui, Baio, que não acredita que o Botafogo vai fazer 5 gols no lá para ir para os pênaltis. Para ir para os pênaltis. Para se manter vivo na Sula, o time carioca precisa tirar essa diferença aí. Né? Levar a partida para os pênaltis, se fizer 5 gols, e sonhar com uma vaga nas quartas de final. Tudo pode acontecer, Ney Vieira. No futebol, tudo pode acontecer. Mas é muito difícil. Antes, o Botafogo volta as suas atenções para o Brasileirão. No domingo, dia 16, a equipe de Flanque Carvalho visita o Vitória. Sabe aonde? No Caldeirão. No Barradão, né? Pela 23ª rodada, né? Então, Botafogo viveu ontem um pesadelo, né? Perdeu por 6-1. Eu encontrei com o botafoguense hoje, o Mário Clóvis, né? Conhecido como Nego Fatada, né? Um bom jogador, atuou pela equipe do James Wright, né? James Wright, ele até me mandou uma foto aqui antiga, né? Do James Wright e com grandes jogadores aqui na equipe do James Wright, né? Mário Clóvis, uma foto com o jogador, eu vou citar aqui os nomes desse time, disputava aqui o campeonato, o seu irmão saudoso Mário Paulo. Não é? Mário Paulo faleceu ainda novo e jogava nesse time, lateral direito. O Jonathan Farias era o centroavante, tá aqui com um cabelão enorme. É, outro atleta que era muito rápido, o Udo, né? Udo ponteiro direito, né? O Nego jogava de centroavante ali no meio de campo e era um excelente atleta. O Paulino, seu irmão, também, excelente jogador, é Zé Arnaldo, né? Zé Arnaldo, o Jânio também, saudoso Jânio, que já faleceu. E é, tem um outro jogador aqui que eu não me recordo, o Nau, né? Nau, irmão do Jânio, que já faleceu. E é, tem um outro jogador aqui que eu não me recordo, o

0: seleção de hoje não vencia esse time aqui, que era um time excelente, né? A equipe do James Wright, campeão. Um abraço aí para o Nego. E conversando com o Nego, que é botafoguense, ele tava muito triste, viu, Ney Vieira? E ele me dizia o seguinte: olha, o técnico escalou o time errado.
1: É o quê?
0: Todo errado. Será? Entrou em campo com o time errado. Os reservas entraram para jogar e os titulares ficaram olhando.
1: Vixe Maria.
0: Eu não sei qual foi a atitude desse técnico. E aí aconteceu esta catástrofe. A equipe do Botafogo perdeu por 600-1, não é? Então o jogo de volta será na próxima semana pela Sul-Americana. São 18 horas e 3 minutos. E a última notícia, que tem ainda o Brasileirão, vou falar, é do Intermunicipal, a penúltima. Amanhã será a abertura do Intermunicipal. O campeão, não é? O campeão do ano passado, Quaraci, contra a seleção de Itapetinga, a seleção que contratou mais técnico. E a seleção de Itapetinga vem em busca do bicampeonato, não é? Itapetinga. E ela tem dois títulos e vai em busca do tri, né? Do tricampeonato. E a seleção de Quaraci, ela tem só um título. Do ano passado, foi campeã em cima de Santo Amaro. Então amanhã, a partir das 15 horas, você pode curtir aí pelo YouTube, né? Tem um canal, vários canais que vão televisionar. Tem a TVE, que vai televisionar alguns jogos do Intermunicipal. Então acredito que a abertura será aí televisionado pela TVE Quaraci contra a seleção de Itapetinga. São 18 horas e 5 minutos. Agora sim, vamos para a última notícia do programa Resumo Final aqui pela Rádio Vida FM. E vamos falar da próxima rodada do Campeonato Brasileiro. Ney Vieira, no sábado começa a 23ª rodada do Campeonato Brasileiro. E às 16h30, o Fluminense, com o técnico interino aí, o Marcão, vai encarar dentro de casa, no Maracanã, o time do Palmeiras. E você vai estar torcendo para o Fluminense, que eu sei que você vai torcendo Palmeiras para o Tricolor. Ué, vai torcer para o Palmeiras? Não, para o Tricolor. E às 18h30 amanhã, Atlético Paranaense contra o Red Bull Bragantino. Amanhã às 21 horas, o São Paulo, dentro de casa, joga contra o Coritiba. O Chapecoense joga na Arena Condá, lá em Santa Catarina, contra o Bahia, no domingo, às 11 horas. E o Vasco da Gama, hein? Joga às 16 horas no São Januário, disputando aí sair da zona de rebaixamento. Ele está na zona de rebaixamento. O Vasco é o 28º. Ele tem que ganhar e torcer para alguns resultados para deixar a zona de rebaixamento. Torcer contra o Internacional, torcer contra o Mirassol, né? Então o Vasco, ele está simplesmente com 21 pontos. É o 18º colocado. E o Santos está dentro da zona de rebaixamento. É o primeiro, 17º colocado, com 22 pontos. Se o Santos vencer o Vasco, aí é o final, viu, Senna? Aí é o final do Vasco, é o fim do Vasco. Não é possível. No domingo, às 16 horas, diga aí, bota esse menino aí, que você botou um menino aí.
1: Deus me livre!
0: Ah, Deus que me livre, é o Joquinha falando aí, não, né? Não é o menino aí, né, que você colocou. Exato.
1: Deus me livre.
0: É.

0: Arena MRV, o Atlético enfrenta o time do Grêmio às 16 horas. E às 18h30, seu Flamengo joga fora de casa.
1: Flamengo!
0: O Mirassol, jogo difícil. E às 18h30 de domingo, o Vitória no Barradão enfrenta o Botafogo. No domingo, às 19h30, Corinthians na Neoquímica Arena enfrenta a equipe do Cruzeiro do Baio. Será que o Cruzeiro vai colocar o time titular aí? Não é porque quarta-feira tem jogo decisivo contra o Flamengo, né? E no Beira-Rio, último jogo será na segunda-feira, o Internacional pega a equipe do Remo, já sabendo dos outros resultados. Então o Internacional leva vantagem. Então no Beira-Rio, Internacional e Remo, a partir das 20 horas. Amigo torcedor, são 18 horas e 9 minutos. Vamos ter que ir embora. Final de semana, você que vai viajar, né, vá devagar, curta o final de semana com tranquilidade, né? Com paz, né? Porque o importante é paz e no coração, não é? Vamos embora. E é um final de semana. Então hoje é sexta-feira, começa o final de semana. Então amanhã nós não temos programa, nem no domingo, e prometemos voltar na segunda-feira, se Deus quiser. Um abraço pra você, um abraço pra você, Ney, um bom final de semana e até segunda-feira, se Deus quiser.
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3: 18 horas e 17 minutos.
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vestido em forma de Deus, não julgou como usurpação ser igual a Deus. Antes a si mesmo se esvaziou, assumindo a forma de servo, tornando-se semelhança de homens e reconhecido em figura humana.

0: 18h53.
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3: Em Brasília, 19 horas.
4: Está no ar a Voz do Brasil. As notícias do governo federal que movimentaram o país no dia de hoje.
5: Olá, boa noite.
3: Boa noite para você que nos acompanha em todo o país.
5: Sexta-feira, 14 de agosto de 2026.
3: Vamos ao destaque do dia.
5: Vícios em apostas.
3: 1 milhão e 200 mil brasileiros decidiram bloquear o próprio acesso às plataformas.
5: E mais de 800 mil pessoas estão impedidas de apostar em bets por participarem de renegociação de dívidas. Dilson Santa Fé.
6: Desse total, aproximadamente 794.200 estão relacionadas à modalidade voltada a inadimplentes.
3: A regulação da publicidade para bets foi tema da entrevista de hoje.
5: Ricardo Morishita, da Secretaria Nacional de Defesa do Consumidor, faz um alerta para quem gosta de jogar.
7: Jogar faz você perder dinheiro. Você perde. A regra é perder.
3: E hoje vamos fazer um passeio por patrimônios históricos brasileiros.
5: O Brasil possui 26 locais com esse título mundial da Unesco.
3: Pela voz de quem vive no local, conheceremos mais sobre três cidades tombadas.
8: Sou nascido aqui em Ouro Preto, sempre fui apaixonado pela história, sempre ficava encantado, né, com aquele centro histórico ali, parecia a cidade que a gente vê naqueles filmes europeus.
9: São Miguel das Missões, que esse ano estamos comemorando 400 anos da história das Missões.
10: E as pessoas só conhecem a cidade de Olinda pelo carnaval, mas muita coisa em Olinda aconteceu primeiramente.
5: Hoje na apresentação da Voz do Brasil, Luciano Seixas e eu, Mariana Jungmann.
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5: O governo brasileiro abriu processo para avaliar a adoção de medidas de reciprocidade em resposta às tarifas impostas pelos Estados Unidos.
3: A análise tem como base a Lei da Reciprocidade Econômica, que permite ao Brasil adotar medidas para responder a ações comerciais consideradas prejudiciais ao país.
5: O Ministério das Relações Exteriores também informou a solicitação de consultas diplomáticas com o objetivo de buscar uma solução por meio do diálogo.
3: Enquanto isso, o governo brasileiro seguirá defendendo o multilateralismo e buscando novos mercados para os produtos brasileiros.
5: Uma resolução do Ministério de Minas e Energia define diretrizes para o combate a fraudes e adulterações no mercado de combustíveis e de derivados de petróleo.
3: A norma também apresenta medidas para o fortalecimento da fiscalização pela Agência Nacional do Petróleo, Gás Natural e Biocombustíveis, ANP.
11: O objetivo da norma é fortalecer a fiscalização do mercado de combustíveis. Elaborada pelo Conselho Nacional de Política Energética, o documento estabelece a atuação da Agência Nacional do Petróleo, Gás Natural e Biocombustíveis. Pelo Conselho Nacional de Política Energética, o documento estabelece a atuação da Agência Nacional do Petróleo, Gás

0: Caberá também à ANP combater as fraudes no setor, com atenção especial para matérias-primas, tipos de petróleo utilizados, os derivados e biocombustíveis produzidos, atestando anualmente que a produção está adequada ao processo produtivo, garantindo uma maior confiabilidade aos consumidores. Nazi Brum para a Voz do Brasil.
1: Quem negociou dívidas de cartão ou de contrato com o FIES não pode realizar apostas nas chamadas bets.
2: De acordo com o Ministério da Fazenda, cerca de 800 mil pessoas estão impedidas por conta das renegociações.
1: A restrição também abrange beneficiários de programas sociais e aqueles que decidiram aderir à plataforma de autoexclusão.
3: Mais de 800 mil pessoas que renegociaram dívidas estão impedidas de apostar em plataformas autorizadas pela Secretaria de Prêmios e Apostas, a SPA. Desse total, aproximadamente 794.200 estão relacionadas à modalidade voltada a inadimplentes e 33.120 ao Fundo de Financiamento Estudantil, o FIES. Também há bloqueios para beneficiários do Bolsa Família e do Benefício de Prestação Continuada, o BPC. Segundo o Ministério da Fazenda, essas restrições seguem uma decisão do Supremo Tribunal Federal, o STF. Outra opção é a plataforma centralizada de autoexclusão, que permite solicitar o bloqueio de acesso às plataformas autorizadas. Já foram registrados mais de 1.200.000 pedidos. A plataforma também oferece cursos gratuitos sobre aspectos comportamentais e financeiros relacionados às apostas. Ainda um autoteste de saúde mental, com informações sobre riscos associados a apostas e pontos de atendimento no Sistema Único de Saúde, o SUS. Para obter mais informações e entrar na plataforma de autoexclusão, acesse gov.br/fazenda. Dilson Santa Fé, para a Voz do Brasil.
2: Pois é, e o vício em apostas, especialmente entre os consumidores que utilizam casas ilegais, vem preocupando os órgãos de controle do governo federal.
1: Para reduzir os prejuízos, uma portaria regulou as publicidades das casas de apostas, as chamadas bets.
2: Entre os órgãos envolvidos na regulação e fiscalização dessas propagandas está a Senacom, a Secretaria Nacional de Defesa do Consumidor.
1: E esta semana o tema foi discutido em oficina promovida pela Secretaria com PROCONs de todo o país.
2: Hoje nós conversamos mais cedo sobre o assunto com o secretário da Senacom, Ricardo Morishita. Acompanhe.
1: Secretário Ricardo Morishita, bem-vindo à Voz do Brasil. Prazer ter o senhor com a gente. Bom, secretário, essa semana a Senacom promoveu duas oficinas voltadas para as entidades do Sistema Nacional de Defesa do Consumidor, né? Uma delas reuniu os PROCONs de todo o Brasil para tratar de crédito ao consumidor, fiscalização e combate ao endividamento. Queria que o senhor falasse para a gente, então, o que foi abordado e como os PROCONs podem ajudar nesses problemas das famílias.
4: Muito bom. Olha, esse é um tema que tem preocupado todos os consumidores, o endividamento. Ele é um tema muito relevante. A primeira medida é trocar informações. A segunda é trabalhar na prevenção, combater tudo aquilo que pode ser combatido preventivamente. E depois verificar os efeitos para que na reparação, na negociação da dívida do consumidor, a gente consiga dar sempre a melhor proteção.
2: Tem uma outra oficina, que a Mariana falou de duas, né? Que seria a capacitação desses órgãos de defesa do consumidor em relação às bets, né? As apostas de cota fixa, chamadas bets, que hoje é um problema nacional, né? Se não mundial. O que foi abordado nessa capacitação, secretário?
4: Olha, basicamente a gente estava bastante preocupado com a questão da publicidade. Essa oficina, ela reuniu, acho que isso é importante a gente comentar, os três grandes setores públicos, a área pública que tem poder de fiscalizar e ajuizar ações. Então, nós tivemos lideranças dos PROCONs, das cinco regiões do país, nós tivemos promotores que estão trabalhando com esse tema e também a Defensoria Pública, porque a tutela, a proteção e o acesso dos consumidores carentes individualmente, você tem a Defensoria trabalhando. E os três juntos, além de trocar informações, a gente pôde olhar, sobretudo, para como isso chega para o nosso consumidor. E o foco é sempre o combate. combate à ilegalidade, o combate daquelas que são legalizadas, mas estão cometendo abusos, e o foco é sempre você ajudar nesse mecanismo de prevenção.
1: Inclusive, a gente teve recentemente

0: Uma portaria interministerial, né, para tratar dessa questão da publicidade das bets, e a Senacom faz parte dessa, desse grupo aí de organismos do governo que montaram essa portaria.
1: Exatamente, isso é fundamental, né? Você vê o Estado trabalhando junto, coordenadamente, melhora, potencializa os efeitos no dia a dia do nosso consumidor.
2: As plataformas que estão regularizadas, né, junto ao governo federal, estão autorizadas a funcionar, tudo certinho, elas também têm limites, não é isso, secretário? O que, que as propagandas delas não podem conter, por exemplo?
1: Olha, eu acho super importante, mas eu posso fazer uma observação? O primeiro grande alerta para o consumidor: cuidado com as ilegais. Não há como ganhar com as ilegais. Elas estão descumprindo a norma, não recolhem os valores, não tem segurança para o jogo. É perda certa. Jogar numa bet ilegal é um prejuízo gigantesco para os consumidores, para o bolso dele e para a saúde dele. Então a gente faz esse primeiro alerta: cuidado, consumidor, cuidado com a bet ilegal. Essa é a primeira grande frente. A segunda, Luciano, é aquela para as legalizadas. E aqui acho que tem uma contribuição importante, uma clareza que o Estado brasileiro está dizendo. Três frases que ajudam a gente a entender quais as cautelas que o consumidor jogador, o consumidor apostador precisa ter. A primeira delas é o que o Ministério da Fazenda diz: jogar faz você perder dinheiro. Você perde, a regra é perder. Por isso, toda publicidade. Por exemplo, aquela que mostra que houve um consumidor que ganhou, aí mostra lá que aquele foi o premiado, mostra o valor que foi premiado. É enganoso, porque a regra é perder. Em mais de 90% dos jogos, em mais de 97%, 94%, eu tive agora no Espírito Santo, o Ministério Público fez uma mensuração, pelo menos 94% dos jogos são perdidos, o consumidor perde. Mostrar que ele está ganhando é uma enganosidade, não pode, essa é uma questão. A segunda questão: como jogar? A regra é perder? Aquele que vai na internet ensinar como a pessoa ganha é profundamente enganoso. Como é que você ensina alguém a ter sorte? Quando, na maioria das vezes, você vai perder. Porque é essa a primeira frase de advertência que precisa ser observada. Você vai perder. Você joga por entretenimento. É para se divertir. Mas não porque você vai perder. Essa é a primeira frase. E toda publicidade que for contrária a essa frase, ela é enganosa. Essa é a primeira regra: você vai perder. A segunda regra, que essa diz respeito à saúde e à segurança dele: pode causar dependência. É sério isso. Porque é biológico. Há uma interferência no comportamento biológico. Então, pode viciar. Porque pode viciar, tem uma regra importante. Quando você faz uma publicidade e facilita o jogo, quando você, por exemplo, o consumidor entra ali e aí tem, por exemplo, um botãozinho para turbinar a jogada. Olha, turbinar a jogada, você está incentivando ele a jogar mais. São mecanismos que podem causar vício, dependência. Bonificar é proibido. Por quê? Porque a bonificação, você vai entrar na bet, já ganha bonificação, é objetivo, é proibido. É prática abusiva. A 14.790, que é a lei que regulamenta, proíbe, e a portaria 73 interministerial diz a mesma coisa. Por quê? Porque na hora que você dá o bônus, você está incentivando a pessoa a jogar e está aumentando o risco em relação à sua saúde e sua segurança. Jogar pode causar dependência. Você perde dinheiro, pode causar dependência. É o Estado brasileiro dizendo isso. E a terceira coisa, qual é? É aquela que também machuca muito o consumidor. É quando se diz: apostar não é investimento. Não é. Não pode se dizer que é investimento. Não pode se criar cursos, né? Eu vi uma vez um influenciador dizendo assim: apostar é igual fazer investimento. Você precisa ter resiliência. Você precisa ter força, mesmo perdendo. Se você não continuar jogando, você vai perder mais ainda. é profundamente enganoso.
0: Então, só para a gente concluir, secretário, quais são os canais de denúncias para quem observar propagandas de bet que estejam aí infringindo todas essas regras? Olha, ou propagandas de bets ilegais?
1: Perfeito. Há sempre o canal do Fala BR, que ele pode entrar e pode fazer a sua denúncia. Mas lembra, se a gente está falando das bets legalizadas, aquelas que são autorizadas a funcionar, essa ela tem o consumidor.gov.br, porque elas são obrigadas a se registrar ali. Agora, tem uma dica que eu acho que é bacana. Como é que você sabe que uma bet é legalizada ou não?
0: Tem um site que você pode conferir,
1: tem um,
0: né?
1: Site. Essa é uma boa, exatamente. É o
0: eu
1: site...
0: já fiz entrevistas boa, antes sobre
1: boa,
0: isso.
1: Boa, é isso mesmo. É a Secretaria de Prêmios e Apostas, que tem lá um site, e todas as legalizadas estão ali. Agora, a dica mais prática. Veja se ela é bet.br. Ela pode ter qualquer nome, mas tem que ter o nome dela, .bet.br. Se não tem, precisa tomar cuidado. Tem uma exceção também. Tem 6 estados que regulamentam bets. Rio, Minas Gerais, Paraná, Paraíba, Maranhão, Sergipe e Tocantins. Até agora são 6. 21 é fácil, em 21 estados.
0: Bet.br.
2: Muito bem, nós conversamos com o Ricardo Morichita, secretário nacional de defesa do consumidor. Muito obrigado por sua entrevista aqui à Voz do Brasil.
1: Uma alegria estar com vocês, sempre à disposição.
0: Será realizado neste final de semana um mutirão com 10 mil vagas de atendimento em agências da Previdência Social.
2: Para participar, o cidadão deve realizar o agendamento previamente pelo site ou aplicativo Meu INSS ou pela Central 135.
0: E fique atento, golpes e informações falsas sobre benefícios previdenciários têm feito cada vez mais vítimas.
2: Para acessar serviços com segurança e evitar fraudes, aposentados, pensionistas e demais segurados devem utilizar apenas os canais oficiais do INSS.
0: O Meu INSS reúne mais de 100 serviços e permite resolver diversas demandas sem sair de casa.
3: A Ivanilce da Silva Santos é aposentada em Rio Branco, no Acre, e conta que sempre que precisa, usa o aplicativo Meu INSS.
4: Sempre está assim, eu uso qualquer hora, através do Gov, né? Eu consigo entrar no Meu INSS e fazer tudo o que eu quero pelo celular.
3: Atualmente, mais de 100 serviços do INSS são oferecidos de forma digital pelo aplicativo ou pelo site Meu INSS. A ferramenta foi criada para simplificar o acesso a serviços e evitar filas nas agências. E hoje, 6 em cada 10 requerimentos já são feitos pelas plataformas, segundo a diretora de Tecnologia da Informação do INSS, Aruana Espíndola.
5: Os principais serviços, além do requerimento de benefício por incapacidade, que hoje também é feito de maneira digital, além disso, salário e maternidade, pensão por morte e aposentadorias também são efetuados por esse site ou aplicativo.
3: Para acessar o Meu INSS, basta ter cadastro no gov.br. Mas quem ainda não tem, pode usar a própria plataforma para solicitar. Além da senha, o aplicativo oferece o duplo fator de segurança, mas é preciso tomar alguns cuidados para evitar golpes, como não compartilhar senhas e nem confiar em mensagens, solicitando dados, se passando pelo INSS. Reportagem Gabriela Noronha.
2: Você que é estudante e está escolhendo qual faculdade cursar, uma plataforma do Ministério da Educação pode te ajudar nessa missão.
0: É o Sistema Eletrônico de Acompanhamento de Processos da Educação Superior, o EMEC. A consulta é gratuita e pode ser feita diretamente pela internet.
2: Pelo EMEC, você pode verificar a situação cadastral e conferir as notas de qualidade de faculdades, universidades e cursos de graduação e pós-graduação no Brasil.
6: Estudantes podem verificar se os cursos de graduação e as instituições em que estudam ou desejam ingressar estão devidamente credenciados, reconhecidos ou autorizados pelo Ministério da Educação. A consulta ocorre por meio do Sistema Eletrônico de Acompanhamento de Processos da Educação Superior, o EMEC. O sistema gerencia, regula e monitora as faculdades, as universidades e os cursos de graduação e pós-graduação no Brasil. Instituições sem credenciamento e cursos sem autorização não podem funcionar. Já sem reconhecimento, os cursos não podem ter seus respectivos diplomas emitidos e validados. Ao consultar a instituição, também é possível verificar o índice geral de cursos e o conceito institucional. Eles são indicadores de qualidade do MEC, calculados pelo INEP. Rafael Arruda, diretor de Política Regulatória da Secretaria de Regulação e Supervisão da Educação Superior do MEC, destaca a importância de o estudante consultar esses indicadores.
7: É importante que as pessoas entendam a necessidade de observar essas informações para que possam fazer seus cursos em instituições adequadas, corretas e, ao mesmo tempo, de qualidade, e seus cursos também.
6: Antes de serem reconhecidos pelo MEC, os cursos de graduação passam por diferentes etapas de regulação da educação superior. O curso autorizado é aquele que recebe permissão para iniciar seu funcionamento e ofertar aulas. Já o reconhecimento é a confirmação para que o diploma tenha validade oficial em todo o país. Reportagem Júlio César de Oliveira.
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0: Na próxima segunda-feira é o Dia Nacional do Patrimônio Histórico.
2: O patrimônio é o legado do nosso passado, aquilo com que convivemos hoje e é considerado de valor excepcional para a humanidade, como define a Unesco, a Organização das Nações Unidas para a Educação, a Ciência e a Cultura.
0: No nosso primeiro episódio da Voz do Brasil, vamos falar sobre patrimônios mundiais localizados aqui no Brasil. Acompanhe.
9: Identidade e tradição. Cada pedacinho desse país, que recebeu o título de Patrimônio Histórico Mundial, preserva a memória e garante a riqueza da história por gerações. O Brasil possui 26 locais que receberam essa classificação, seja pela importância da arquitetura e da cultura ou pela beleza natural e ambiental. Então, já que estamos pertinho do Dia Nacional do Patrimônio Histórico, vamos conhecer três desses lugares que já ganharam esse reconhecimento mundial da Unesco. Nossa primeira parada é no Nordeste do país. Vamos até Olinda, em Pernambuco, conhecer o Centro Histórico. Ao caminhar pelas famosas ladeiras da cidade, encontramos igrejas centenárias, conventos e casarões coloridos. O guia turístico Júlio de Paula diz que Olinda não se resume aos famosos bonecos gigantes.
10: As pessoas só conhecem a cidade de Olinda pelo carnaval, mas muita coisa em Olinda aconteceu primeiramente. A primeira ordem dos carmelitas do Brasil é em Olinda, primeiro convento franciscano do Brasil é em Olinda, primeira catedral que está de pé, né, nos dias de hoje, de 1537, Catedral da Sé, é antigo, primeira faculdade de Direito, primeiro hospital do Brasil, enfim, muita coisa primeiro em Olinda, é o início da colonização.
9: E agora a gente viaja para outro destino. Estamos em Minas Gerais. E o hino do estado vem da gaita do nosso guia turístico Jim Neguinho. Ele vai nos apresentar a cidade de Ouro Preto. O município foi o primeiro do país a ser declarado Patrimônio Cultural da Humanidade pela Unesco em 1980. E aqui o passeio é completo, museus, esculturas e muitas igrejas, com destaque para São Francisco de Assis, feita pelo artista e arquiteto Aleijadinho. Além disso, podemos ver a história do Brasil por toda parte, como as Minas de Ouro, uma importante influência dos africanos, como nos conta Jim Neguinho.
11: Eram pessoas escravizadas, engenheiros, mineradores de regiões específicas do continente africano, que foram trazidos para aquelas condições de escravos para trabalhar na mina de ouro. Os portugueses trouxeram para Ouro Preto mão de obra especializada esse tipo de mineração. Então, eu super recomendo conhecer a mina de ouro e a senzala, conhecer esse legado do povo africano aqui na nossa cidade.
9: E para fechar a nossa viagem, atravessamos o país e vamos percorrer mais de 1.800 quilômetros para o nosso próximo destino. Estamos em São Miguel das Missões, no Rio Grande do Sul. Aqui é possível conhecer os trabalhos dos jesuítas durante os séculos 17 e 18. A principal atração da cidade é o sítio arqueológico de São Miguel Arcanjo. À noite, o turista pode participar de mais um espetáculo. Quem nos conta é a guia Cris Bueno.
12: De noite tem um espetáculo de som e luz, que é um dos espetáculos mais antigos do país, desde a sua criação, que jamais foi interrompido.
9: A Cris Bueno também falou sobre uma famosa tradição na cidade.
12: São Miguel também é reconhecido como a terra dos benzedores. Tem vários benzedores que atendem na sua própria casa. Benzimento era indígena e foi passando de pai para filho.
9: E só de falar desses três lugares, já deu para perceber que o Brasil é muito rico de história e de patrimônios, não é mesmo? Para conferir a lista de patrimônios mundiais reconhecidos pela Unesco, é só acessar o site whc.unesco.org. Aqui é a Raquel Mariano e nos encontramos na nossa próxima viagem. Até lá!
0: Bom, e na próxima sexta-feira a gente traz mais um episódio da Voz pelo Brasil. Dessa vez a gente vai falar sobre folclore e trazer o Boi Bumbá do Maranhão.
2: E essas foram as notícias do governo federal.
0: Uma realização da Secretaria de Comunicação Social da Presidência da República.
2: Com produção da empresa Brasil de Comunicação.
0: Fique agora com as notícias do Poder Judiciário e do Congresso Nacional. Boa noite, um bom fim de semana.
2: A gente volta na segunda-feira. Boa noite.
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15: Prazo para envio de propostas de modernização do sistema de justiça termina neste sábado.
16: STJ mantém multa do Ibama à importadora que comprou borboletas mortas da China.
15: Amanhã é o último dia para informar sobre o transporte gratuito de indígenas no dia das eleições.
16: Boa noite, eu sou Marcela Luiza.
15: E eu sou Walter Lima.
16: Nesta semana, o presidente do Supremo Tribunal Federal e do Conselho Nacional de Justiça, ministro Edson Fachin, e o presidente do Banco Central, Gabriel Galípolo, revisaram uma portaria conjunta que cria um grupo executivo responsável por desenvolver as bases de Sistema Nacional de Registro, Rastreabilidade e Controle da Cessão de Créditos de Precatórios.
15: Na ocasião, o ministro Edson Fachin destacou que o objetivo da iniciativa é garantir mais transparência e segurança. Vamos ouvir um trecho.
17: O objetivo dessa nova regulação, obviamente, não é impedir a circulação de créditos, mas sim de garantir que ocorra com transparência, segurança jurídica, rastreabilidade e proteção aos credores, especialmente aos credores em situação de vulnerabilidade.
16: A nova regulamentação torna obrigatória a escritura pública na primeira transferência do precatório.
15: A medida busca garantir ao credor informações claras sobre o valor atualizado do crédito, o preço negociado e as consequências da operação.
16: O Superior Tribunal de Justiça restabeleceu a multa aplicada pelo Ibama a uma pessoa que comprou 158 borboletas mortas da China sem autorização dos órgãos ambientais.
15: Para os ministros, o ato constitui infração à legislação ambiental. Fátima Uchoa.
18: As borboletas mortas seriam utilizadas na fabricação de quadros. A compradora alegou que a proibição de introduzir espécime no país sem autorização só seria aplicada à importação de animais vivos. Após o argumento ser rejeitado em primeira instância, o TRF4 o aceitou. Já a primeira turma do STJ restabeleceu a multa de R$ 33.600. Seguindo o voto da ministra Regina Helena Costa, que prevaleceu no julgamento, o colegiado considerou que a legislação que proíbe a introdução no território Território Nacional de Animais Estranhos à Fauna Brasileira não distingue entre espécimes vivos e mortos. Assim, basta que um espécime animal ingresse no território nacional sem a licença para que haja infração.
16: Termina amanhã o prazo para que instituições públicas, privadas e da sociedade civil possam apresentar propostas para modernizar o sistema de justiça.
15: As sugestões devem buscar mais eficiência, transparência, acesso à justiça e fortalecimento da governança, com baixo ou nenhum impacto fiscal.
16: Cada instituição poderá apresentar uma única contribuição diretamente por meio de formulário disponível no site do STF, com envio de resumo escrito de até 4 mil caracteres.
15: As contribuições serão comprovadas pelo Grupo de Estudos para a Modernização do Sistema de Justiça, criado pelo presidente do Supremo, ministro Edson Fachin, no âmbito do Centro de Estudos Constitucionais do Tribunal.
16: Sábado é o último dia para informar sobre transporte de eleitores de aldeias indígenas e moradores de zonas rurais, quilombos e outras comunidades tradicionais.
15: O prazo é para o transporte gratuito no dia das eleições. Fábio Ruas.
19: Responsáveis por repartições e unidades do Serviço Público Federal, Estadual ou Municipal devem informar ao juízo eleitoral o número, a espécie e a lotação dos veículos e das embarcações. O dia 15 de agosto também é data limite para informar itinerários, horários e modalidades de transporte que serão ofertados gratuitamente nos dias de votação. Candidatas, candidatos, partidos, federações, coligações ou qualquer pessoa não podem fornecer transporte a eleitoras e eleitores no dia da votação.
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15: Boa noite.
16: E um bom fim de semana.
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21: Eu sou Humberto Pinheiro e estes são os destaques de hoje do Jornal do Senado, que começa agora. Senado aprova sistema de alerta para localizar pessoas desaparecidas. Alcolumbre destaca a produtividade das semanas de esforço concentrado. Cidadania digital pode virar parte da educação básica para prevenir riscos no ambiente virtual. Boa noite. O Brasil registrou 43.828 desaparecimentos só no primeiro semestre de 2026, segundo dados do painel estatístico do Sistema Nacional de Informações de Segurança Pública do Ministério da Justiça. Para mudar esse cenário, a Comissão de Direitos Humanos aprovou a criação de um Sistema Nacional de Alerta para ajudar a localizar pessoas desaparecidas. Repórter César Mendes.
22: O projeto da senadora Damaris Alves, do Republicanos do Distrito Federal, determina que as buscas comecem logo após o registro da ocorrência e classifica os casos como voluntários, involuntários ou criminosos, cada um com seu protocolo específico. Avisos de alerta serão enviados por aplicativo e internet a pessoas que possam ajudar nas buscas com base na localização da ocorrência. Alterações feitas na proposta original ampliam o conceito de desaparecimento involuntário para incluir grupos vulneráveis como crianças, idosos e pessoas com deficiência e passam a usar o termo desaparecimento criminoso no lugar de desaparecimento forçado, como explica a senadora Roberta Scioli, do Republicanos de Roraima, que leu o relatório.
23: Essa alteração busca evitar o uso inadequado da expressão desaparecimento forçado, que já possui sentido jurídico próprio no direito internacional e no ordenamento jurídico brasileiro.
22: A proposta vai passar por votação em turno suplementar antes de seguir para a Comissão de Constituição e Justiça.
21: O senador astronauta Marcos Pontes, do PL de São Paulo, criticou a medida provisória que prevê a avaliação pelo Ministério da Educação da proficiência dos médicos recém-formados por meio do Exame Nacional de Avaliação da Formação Médica, o ENAMED. Ele defendeu o projeto de lei de sua autoria, que prevê a aplicação do exame pelo Conselho Federal de Medicina como requisito para o exercício profissional. Marcos Pontes destacou que um conceito básico da administração é que quem executa não fiscaliza a própria execução. Assim, para ele, quem executa a formação, ou seja, o Ministério da Educação, não pode fiscalizar a própria formação, o que seria um erro grosseiro.
1: Quem tem que fazer esse exame, quem tem que executar esse exame, tem que ser o Conselho Federal de Medicina, que é o órgão preparado para isso, formado por seus pares, os médicos, são aqueles que entendem do que tem que ser feito para que tenha uma medicina melhor no país.
21: Já o senador Plínio Valério, do PSDB do Amazonas, cobrou a votação da proposta de emenda à Constituição, que amplia a autonomia operacional e orçamentária e financeira do Banco Central. Segundo o parlamentar, a PEC 65 de 2023 também prevê medidas para garantir a continuidade do PIX sob responsabilidade do Banco Central. Plínio lembrou que na época houve um acordo para que a proposta fosse votada em plenário após um prazo de 14 dias, solicitado pelo governo, mas a votação até agora não ocorreu. O senador defendeu o cumprimento do acordo e pediu que o texto seja apreciado logo. Para ele, o período eleitoral não deveria impedir a análise.
3: Há uma disputa econômica mais ampla pelo PIX, só não percebe isso quem não quer. O momento é este. No plano internacional, nós temos uma importante conquista a preservar e ampliar. Na nossa economia, sabemos todos a necessidade de defesa da moeda.
21: Após a semana de esforço concentrado realizado pelo Senado Federal, o presidente da Casa, senador Davi Alcolumbre, defendeu o modelo semipresencial. Alcolumbre reforçou a possibilidade dos senadores conciliarem suas obrigações em Brasília sem deixar de prestar conta nos estados. Mais detalhes com o repórter Douglas Castilho.
4: Com a proximidade das eleições, é prática comum no Congresso Nacional a realização de semanas de esforço concentrado, quando os parlamentares se reúnem em sessão para intensificar negociações importantes e votar matérias prioritárias. A medida é utilizada já que as reuniões para decidir as campanhas demandam presença maior dos parlamentares em suas bases. Os senadores que pretendem a reeleição têm até o próximo dia 15 para pedir o registro no Tribunal Superior Eleitoral. Ao fim da sessão realizada na última terça-feira, Davi Alcolumbre reforçou a utilidade do calendário especial.
5: Se nós pegarmos a produtividade da atuação do dia de hoje no Senado Federal, nós cumprimos integralmente o que estava pautado pela Secretaria-Geral da Mesa e anunciado, e incluímos outras matérias, como item extra-pauta de solicitação de senadoras e de senadores, inclusive do governo, ou seja, aumentando e muito a eficiência da sessão deliberativa da semana de esforço concentrado.
4: Nas eleições de 2026, 54 vagas no Senado estarão em disputa.
21: O Senado aprovou empréstimos aos municípios de Maceió, em Alagoas, Águas Lindas de Goiás e ao estado de Mato Grosso do Sul. As operações de crédito vão financiar projetos de mobilidade urbana, saúde e infraestrutura. Repórter Lana Dias.
24: Maceió vai contratar US$ 150 milhões para financiar parte de projetos e obras de infraestrutura e mobilidade urbana, incluindo o sistema de ônibus de trânsito rápido. O dinheiro virá do novo Banco de Desenvolvimento, o Banco do BRICS. Mato Grosso do Sul também foi autorizado a pedir crédito de US$ 80 milhões junto ao Banco Interamericano de Desenvolvimento, com o objetivo de apoiar a parceria público-privada do Hospital Regional do Estado. A relatora do texto, senadora Tereza Cristina, do Progressistas de Mato Grosso do Sul, explicou que o empréstimo dará mais segurança ao projeto.
25: A operação de crédito contingente constitui instrumento destinado a conferir segurança financeira à parceria público-privada do Hospital Regional de Mato Grosso do Sul, reduzindo os riscos associados ao cumprimento das obrigações do poder público, contribuindo para a estabilidade da relação contratual.
24: Os senadores ainda aprovaram empréstimo para o município de Águas Lindas de Goiás, que será destinado à infraestrutura, saneamento, mobilidade e demais serviços públicos na cidade. Os textos irão à promulgação. Música.
6: A Comissão de Ciência e Tecnologia aprovou o projeto que inclui a cidade digital como novo eixo da Política Nacional de Educação Digital. A proposta prevê ações nas escolas para prevenir riscos no ambiente virtual. O texto também prevê capacitação de professores e apoio às famílias. A proposta segue para a Comissão de Educação, onde será analisada em decisão terminativa. Mais informações com a repórter Patrícia Oliveira.
7: Com foco no uso de tecnologias digitais por crianças e adolescentes, o projeto aprovado prevê que escolas da educação básica promovam estratégias para prevenir o bullying no ambiente virtual, a superexposição e o uso excessivo de telas, além do compartilhamento indevido de dados e imagens e a desinformação. O texto também prevê a formação de professores e gestores, atenção à saúde mental, campanhas sobre direitos e deveres no ambiente digital e orientação às famílias, aspecto destacado pelo senador astronauta Marcos Pontes, do PL de São Paulo.
1: Às vezes o pai ou a mãe, né, ou os dois, chega e fala assim, deixa lá o celular com a criança conectada, mas não faz ideia com quem essa criança está conversando, não faz ideia o que, ela está vendo.
7: O projeto também estabelece medidas para ampliar a inclusão digital e a educação midiática. A proposta segue para decisão final na Comissão de Educação.
6: Com edição de Paulo Groba e trabalhos técnicos de João Lira, o Jornal do Senado fica por aqui. Acompanhe agora as notícias do Tribunal de Contas da União e da Câmara dos Deputados. Boa noite e um bom fim de semana.
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10: O Tribunal de Contas da União quer ouvir motoristas de todo o país sobre a qualidade dos combustíveis. A consulta faz parte de uma auditoria que avalia a fiscalização da Agência Nacional do Petróleo. Podem participar caminhoneiros, motociclistas, taxistas, motoristas de aplicativo e qualquer pessoa interessada. O questionário pergunta sobre a qualidade dos combustíveis, a fiscalização e o monitoramento realizados pela agência. As respostas vão ajudar o TCU a identificar problemas e auxiliar a auditoria. O objetivo também é melhorar o atendimento às denúncias feitas pelos consumidores. Combustíveis de baixa qualidade podem causar prejuízos aos motoristas, aumentar custos e até comprometer a segurança dos veículos. O questionário pode ser respondido até o dia 10 de setembro. Saiba mais em tcu.gov.br.
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11: Deputados permitem desconto nos salários para pagamento de aluguel.
12: Câmara autoriza porte de arma, oficial de justiça e fiscal agropecuário.
11: Plenário garante novas regras para venda e troca de milhas por dinheiro.
26: Boa noite. A Câmara aprovou um projeto que garante o resgate de milhas por dinheiro e a venda para terceiros nos programas de fidelidade. O repórter Antônio Vital acompanhou a votação.
27: O plenário da Câmara aprovou o projeto que garante direitos das pessoas que adquirirem milhas em programas de fidelidade, como a possibilidade de vender o saldo para terceiros. A proposta regulamenta o funcionamento desse tipo de programa e define regras para a venda, transferência e troca de pontos e milhas por dinheiro. De acordo com o projeto apresentado pelo deputado Ricardo Aires, do Republicanos de Tocantins, as empresas que oferecem programas de fidelidade só poderão restringir a venda de milhas pelos clientes se oferecerem uma opção para converter esses pontos diretamente em dinheiro vivo. Se não houver a opção de troca por dinheiro, a empresa fica impedida de bloquear contas, limitar o número de beneficiários ou dificultar a venda ou transferência dos pontos, com exigências como reconhecimento facial ou biometria. Isso vai valer para o resgate de milhas por produtos ou passagens aéreas, por exemplo. De acordo com o autor da proposta, Ricardo Aires, o objetivo é impedir que uma empresa lucre com a venda de pontos e, ao mesmo tempo, crie empecilhos para o cliente resgatar o que comprou. O relator da proposta do plenário, o deputado Paulo Soares, do Podemos, de São Paulo, defendeu as medidas. Para ele, as administradoras que vendem pontos ou milhas, que hoje têm valor entre R$ 70 e R$ 80,00, praticam um monopólio quando dificultam o resgate, a venda ou a conversão de milhas em dinheiro.
28: Um projeto como esse estabelece normas importantíssimas para que o consumidor não seja lesado. São regras claramente colocadas para que nenhum dos lados, na verdade, sejam prejudicados. E o consumidor tenha livre acesso ao que é direito dele, no caso aqui, no que diz respeito às milhas. Muitas vezes elas vêm como um bônus ou como um cashback, mas em outras ocasiões essas milhas são compradas. E naturalmente é fundamental que o consumidor tenha pleno direito de distribuir, comercializar, enfim, fazer o uso que bem entender dessas milhas.
27: O projeto que regulamenta o funcionamento de programas de fidelidade e define regras para venda, transferência e troca de pontos e milhas por dinheiro seguiu para análise do Senado. Da Rádio Câmara de Brasília, Antônio Vital.
0: Consumidor.
11: Juarez Costa, do Republicanos de Mato Grosso, apresentou projeto que determina a retenção do pagamento de compras feitas pela internet até o consumidor confirmar o recebimento do produto. O deputado esclarece que a medida busca reduzir prejuízos provocados por fraudes ou por mercadorias não entregues.
26: Juarez Costa explica que o pagamento poderá ficar retido por até 30 dias. De acordo com a proposta, se o consumidor contestar a entrega, o fornecedor terá 10 dias úteis para comprovar o recebimento ou solucionar o problema. Caso contrário, o valor deverá ser devolvido ao comprador.
0: Habitação.
11: A Câmara aprovou projeto que permite desconto no salário para pagamento de aluguel. Entenda na reportagem de Antônio Vital.
27: O plenário da Câmara aprovou o projeto que autoriza desconto diretamente no salário do inquilino para o pagamento do aluguel. O projeto apresentado pelo deputado Júlio Lopes, do PP do Rio de Janeiro, cria possibilidade de consignação em folha de pagamento para aluguéis residenciais. O sistema será parecido com um dos chamados empréstimos consignados, que permitem desconto em folha para pagar financiamentos bancários. De acordo com a proposta, o aluguel consignado vai funcionar como garantia para as locações, o que pode baratear os custos para o locatário. O projeto estabelece um limite de 30% do salário para o pagamento do aluguel e permite que mais de uma pessoa ofereça essa garantia até alcançar o valor do aluguel. Além disso, prevê que o locatário empregado de empresa pública ou privada ficará dispensado da multa contratual se tiver que devolver o imóvel por conta da transferência para outra cidade. No plenário, o relator, deputado Cláudio Cajado, do PP da Bahia, acatou sugestão de mudança apresentada pela deputada Érica Cocai, do PT do Distrito Federal, que retirou do texto a possibilidade de uso do saldo do FGTS para pagamento do aluguel.
2: Consideramos meritória a emenda de plenário apresentada, vez que preserva a finalidade do FGTS, que é assegurar proteção financeira ao trabalhador em situações específicas, reduzindo-se o risco de comprometimento dessa reserva financeira do trabalhador.
27: O projeto que autoriza desconto diretamente no salário do inquilino para o pagamento do aluguel seguiu para análise do Senado. Da Rádio Câmara de Brasília, Antônio Vital.
0: Justiça.
26: Zé Adriano, do PP do Acre, é autor de projeto que cria procedimento para investigar as causas de incidentes graves em obras e serviços de engenharia contratados pelo poder público. Pela proposta, a análise será obrigatória em situações de acidentes com morte, entre outros.
11: Zé Adriano explica que a proposta prevê investigação técnica independente para identificar as causas do problema e evitar novas ocorrências. O texto também prevê a divulgação de relatórios no Portal Nacional de Contratações Públicas, com as recomendações resultantes da apuração.
0: Votação.
26: A Câmara aprovou o porte de armas para oficiais de justiça e fiscais agropecuários. O repórter Marcelo Larcher traz mais detalhes sobre as mudanças propostas na legislação.
9: A Câmara dos Deputados aprovou o projeto que autoriza o porte de armas de fogo para oficiais de justiça e auditores fiscais federais agropecuários. O projeto altera o Estatuto do Desarmamento para incluir essas duas categorias entre aquelas que já têm direito ao porte de arma no país. Hoje, essa autorização já vale para policiais, militares e outras carreiras ligadas à segurança pública, desde que cumpram os requisitos legais, como comprovação de capacidade técnica e aptidão psicológica. Pelo texto aprovado, esses profissionais poderão portar arma de fogo de propriedade própria ou fornecida pelas instituições, inclusive fora do horário de serviço, com validade em todo o território nacional, conforme as regras previstas em lei. Outro ponto do projeto é a atualização de regras relacionadas à idade mínima para aquisição de armas. A proibição para menores de 25 anos continua valendo, com exceção das categorias que têm autorização legal para o porte, incluindo agora os oficiais de justiça e os auditores fiscais agropecuários. Relator da proposta, o deputado Jonas Donizete, do PSB de São Paulo, argumentou que a medida reconhece o risco enfrentado por esses profissionais no exercício das funções. Segundo ele, oficiais de justiça e auditores fiscais atuam diretamente na execução de decisões judiciais e em atividades de fiscalização, muitas vezes em situação de tensão e exposição a ameaças. No plenário, o relator foi o deputado Coronel Meira, do PL de Pernambuco. Ele justificou a necessidade de porte de arma para oficiais de justiça.
13: O oficial de justiça exerce, sim, uma atividade marcada pelo risco. É o oficial de justiça que sai dos fóruns dos tribunais para fazer com que a decisão judicial chegue às ruas, às residências, às empresas e tantas vezes aos locais de conflito. É ele quem cumpre mandados de prisão, medidas protetivas de urgência, ordens de busca e apreensão, reintegrações de posse, afastamentos do lar em situação que podem envolver tensão, resistência, violência e risco concreto à própria vida.
9: O projeto que autoriza o porte de arma para oficiais de justiça e auditores fiscais federais agropecuários seguiu para análise do Senado. Da Rádio Câmara de Brasília, com informações de Daniela Lessa e Antônio Vital, Marcelo Larcher.
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15: Segurança Pública.
11: Júnior Ferrari, do PSD do Pará, é autor de projeto que altera a Lei Maria da Penha para obrigar o agressor a ressarcir os custos com o uso da tornozeleira eletrônica. Pela proposta, os valores arrecadados serão destinados a fundos de combate à violência contra a mulher.
26: Júnior Ferrari argumenta que o custo médio mensal de monitoramento de cada tornozeleira varia entre R$ 200 e R$ 300, pagos integralmente pelo Estado. Ele salienta que a cobrança do agressor não será condição para aplicar a medida protetiva.
11: Júlio Arcoverde, do PP do Piauí, é favorável à redução da maioridade penal de 18 para 16 anos. Ele defende ainda a responsabilização de adolescentes entre 12 e 16 anos que pratiquem crimes com violência ou grave ameaça, crimes hediondos e crimes contra a vida.
26: Júlio Arcoverde argumenta que a medida endurece a punição de adolescentes envolvidos em crimes graves e reduz o uso de menores por organizações criminosas. Ele acredita que a proposta adequa a legislação à gravidade desses delitos e amplia a proteção da sociedade.
15: Comissões.
11: A comissão que analisa a redução da maioridade penal iniciou seus trabalhos sob questionamento de inconstitucionalidade. O repórter José Carlos Oliveira nos traz os argumentos.
16: O deputado Aloísio Mendes, do Republicanos do Maranhão, foi eleito presidente da Comissão Especial da Câmara dos Deputados sobre redução da maioridade penal. Os parlamentares vão analisar três propostas de emenda à Constituição que tratam de plena maioridade civil e penal aos 16 anos de idade, redução excepcional da maioridade penal em casos de crimes hediondos e de extrema crueldade e redução geral da maioridade penal para 16 anos, com previsão de que adolescentes entre 12 e 16 anos respondam criminalmente por crimes cometidos com violência ou grave ameaça, crimes hediondos e crimes contra a vida. Aloísio Mendes escolheu como relator o deputado Mendonça Filho, do PL de Pernambuco, que afirmou o foco na construção de uma proposta tecnicamente estruturada nas boas práticas internacionais e moralmente à altura da dor das vítimas e seus familiares.
17: A unificação das PECs que tratam do tema nos permite fazer uma discussão aprofundada sobre como constituir e futuramente regulamentar um sistema prisional juvenil no país, modernizado o sistema de justiça criminal brasileiro para dar uma resposta civilizada à demanda social por justiça.
16: Mendonça Filho apresentou um plano de trabalho para buscar, entre outros pontos, o diagnóstico sobre a promoção da justiça às vítimas, o dimensionamento do impacto civil e o estudo da viabilidade institucional da medida. As audiências na Câmara, os seminários nas cinco regiões do país e as reuniões técnicas com especialistas e entidades vão se basear em cinco eixos temáticos: constitucionalidade, direitos humanos e tratados internacionais, segurança pública, crime organizado e dissuasão penal, infraestrutura e gestão dos sistemas prisional e socioeducativo, impactos jurídicos e legitimidade de eventual referendo popular sobre o tema nas eleições municipais de 2028. Os canais de interação da Câmara com a população, como o E-Democracia, também serão usados para recebimento de perguntas e contribuições por escrito. O relator apresentou um cronograma até a votação da proposta.
17: O debate vai evoluir, certamente numa velocidade reduzida no período eleitoral, mas passada a eleição nós teremos a oportunidade de aprofundar as discussões para que, na minha intenção, até dezembro, tenhamos a votação dessa matéria na comissão especial e no plenário da casa.
16: A redução da maioridade penal é tema polêmico na sociedade, com forte oposição, principalmente de entidades ligadas a direitos humanos. Antes do início dos trabalhos, o deputado Tarcísio Mota, do PSOL do Rio de Janeiro, apresentou questão de ordem para tentar barrar a instalação da comissão. Depois, utilizou o mesmo instrumento para apontar nulidades e inconstitucionalidades do tema. Também citou jurisprudência do Supremo Tribunal Federal, desrespeito a tratados internacionais e risco de transferência de adolescente do sistema socioeducativo para o falido e superlotado sistema prisional comum.
3: A inimputabilidade penal até os 18 anos, assegurada pelo artigo 228 da Constituição Federal, constitui um direito individual do cidadão em desenvolvimento. O artigo 60 da Carta Magna proíbe terminantemente a deliberação de qualquer proposta de emenda tendente a abolir, entre aspas, direitos e garantias individuais. A instalação de uma comissão destinada a suprimir direitos fundamentais em meio a um período de funcionamento prioritariamente remoto dessa casa configura grave cerceamento democrático.
16: O presidente da comissão, Aloysio Mendes, contestou.
4: Os pontos levantados por Vossa Excelência já foram vencidos na CCJ com relação à dissimilibilidade desse assunto e com relação à votação remota. Existem precedentes na casa e hoje o plenário da Câmara está funcionando de forma remota e a comissão segue mesmo o caminho.
16: A comissão é formada por 38 titulares e igual número de suplentes. Os deputados Guilherme Derrite, do PP de São Paulo, Benes Leocádio, do União do Rio Grande do Norte e Sargento Faul, do PL do Paraná, foram eleitos para as três vice-presidências. Da Rádio Câmara de Brasília, José Carlos Oliveira.
5: Trabalho.
26: Ercílio Coelho Diniz, do MDB de Minas Gerais, propõe a criação do Programa Nacional de Retorno Profissional da Mulher 50+. A iniciativa busca facilitar a reinserção no mercado de trabalho de mulheres com mais de 50 anos que tenham ficado afastadas por pelo menos 2 anos.
11: Ercílio Coelho Diniz alega que essas mulheres enfrentam uma dupla barreira ao tentar voltar ao emprego: o preconceito relacionado à idade e à interrupção da carreira. Para ele, o programa valoriza a experiência dessas profissionais e reduz desigualdades de gênero e de idade.
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5: Economia.
26: O Congresso Nacional instalou a comissão que vai analisar a medida provisória que reduz a chamada taxa das blusinhas. A repórter Maria Neves acompanhou.
19: Deputados e senadores instalaram comissão especial para analisar a medida provisória que trata da chamada taxa das blusinhas. Apresentada pelo governo em maio, a proposta reduz a zero a alíquota do imposto de importação de produtos que custem até 50 dólares dos Estados Unidos, taxa que atualmente é de 20%. Se não for votada até 8 de setembro, a MP perde a validade. O presidente da Câmara, deputado Hugo Mota, adiantou que irá discutir o assunto com o Colégio de Líderes e o presidente do Senado, Davi Alcolumbre, para votar a proposta nas próximas semanas.
20: Para que essa taxação não volte, é necessário que o Congresso Nacional se debruce sobre esse tema nas próximas semanas e eu irei tratar disso no Colégio de Líderes, bem como também com o presidente do Senado, o senador Davi, sobre o que nós iremos fazer juntos, já que é uma comissão mista que depende da participação das duas casas.
19: Para presidir a comissão, deputados e senadores elegeram o deputado Dorinaldo Malafaia, do PDT do Amapá. O vice-presidente será o senador Randolfe Rodrigues, do PT do Amapá, e o relator escolhido foi o senador Eduardo Gomes, do PL do Tocantins. Além de zerar o imposto de importação de produtos de até 50 dólares, a medida provisória reduz a alíquota do tributo de compras internacionais com valores entre 50 dólares e 3 mil dólares para 30%. Até a edição da MP, a alíquota era de 60%. Na justificativa da proposta, o governo sustenta que a medida visa simplificar a tributação e incentivar a adesão dos importadores a programas de regularidade fiscal. A tributação das compras internacionais de baixo valor foi criada no Brasil por meio de uma lei de 2024, que vigorou até a edição da medida provisória em maio. Antes da lei, um decreto de 1980 isentava essas compras do imposto de importação. Da Rádio Câmara de Brasília, Maria Neves.
1: Esporte. O Wellington Roberto, do PSD da Paraíba, é um dos autores de PEC que concede imunidade de impostos a entidades esportivas sem fins lucrativos. O texto impede a cobrança sobre patrimônio, renda e serviços das organizações que cumprirem as exigências do Código Tributário Nacional.
5: O Wellington Roberto ressalta que o benefício será restrito a entidades certificadas dos setores olímpico, paralímpico, clubístico ou educacional. Ele afirma que a proposta busca ampliar os recursos disponíveis para a formação de atletas e manutenção de projetos esportivos com finalidade social.
1: João Carlos Bacelar, do PL da Bahia, também assina a proposta de emenda à Constituição, que pretende incluir as entidades esportivas sem fins lucrativos entre as instituições com imunidade tributária. O objetivo, segundo ele, é equipará-las às áreas de educação e assistência social.
5: João Carlos Bacelar justifica que a medida fortalece o esporte como política pública e garante mais segurança financeira às entidades esportivas certificadas. O deputado diz ainda que o texto mantém a exigência de cumprimento dos requisitos legais para acesso à imunidade.
1: Educação. André Fufuca, do PP do Maranhão, defende a criação de um incentivo educacional no programa Bolsa Atleta. Proposta nesse sentido prevê um adicional de 10% no benefício para atletas que comprovem matrícula e frequência regular em instituição de ensino.
5: Relator da matéria na Comissão de Esporte, André Fufuca avalia que a medida estimula a continuidade dos estudos sem afetar a categoria estudantil, que já exige matrícula como requisito.
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complicada a fibromialgia. 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Do quadril desceu para o joelho. 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
1: 20 horas e 11 minutos.
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0: 20h26.
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